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0: tem?
1: É legal ter um amigo, né?
0: É maravilhoso. Mesmo que ele tenha bigodes de foca e até o nariz de tamanduá.
1: E orelhas de camelo, tio, lembra?
0: Orelhas de camelo?
1: É, tio.
0: É mesmo, orelhas de camelo. Mas é um amigo, não é?
1: É.
0: Então não se deve mudar.
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1: Alô?
2: É você?
1: Sim, sou eu.

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0: 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Tchau. 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
2: Cerveja de socorro,
1: essa é pra sofrer, viu?

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1: Essa moda é apaixonada demais. Eu não queria viver uma história dessa não, viu?

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2: Eita, coisa boa demais, hein? É só você participar com a gente por aqui também. É só você interagir nesta sexta-feira, hein? Como é que foi seu feriadão, hein? Foi maravilhoso, hein? Foi bom? É, então tá chique e bacanizado, hein? Olha só, um ótimo dia pra você, uma maravilhosa, uma abençoada sexta-feira. A gente tá aqui ó, até 6h30 da manhã pra tocar as melhores, hein? Dá tempo de você, dá tempo de você pedir seu modão, viu? Pode participar à vontade com a gente por aqui também através do nosso WhatsApp. Anota aí, ó, 679-9149-8282. Esta sexta-feira abençoada, hein? Acorda, MS, acorda Três Lagoas! Mandar também um abraço especial ao nosso amigo Ataíde, hein? Ataíde já pede aí, ó, Teodoro e Sampaio. A gente vai tocar pra você a partir de agora.

0: Eita, coisa boa demais, tá aí, ó, toda essa galera aqui tá participando com a gente por aqui também, né? Acorda, MS, acorda, Três Lagoas! Quero mandar também uma abração especial lá pro Fernandinho, tá belo, Fernandinho? Ótimo dia pra você, obrigadão pelo carinho da audiência, hein? Olha só, tem muita moda boa pra tocar pra você, também às 6h30 da manhã, tem o Jornal da Caçula, hein? Pra você já ficar bem informado também, né? Nesse pós-feriado, né? Nesta sexta-feira abençoada, que seja uma sexta-feira abençoada pra todos nós também, né? Deixa eu mandar também um abração especial pra todos os nossos amigos caminhoneiros e as caminhoneiras. Pessoal que tá na rodagem, também um ótimo dia pra vocês aí, bom trabalho, ótima jornada aí, que Deus abençoe cada um de vocês aí, ó. Pessoal que tá na boleia do cargueiro dando a carona, o nosso Acorda MS, hein? O alusão lá, né? O Linto, o cowboy da JSL, todo o pessoal lá da JSL, o pessoal do Puxa do Papel Pesado, Alexandre, o pessoal da Riva Transportes, toda a galera também da MB Transportes, pessoal do AI Transportes também, o nosso amigo Anderson Marmita, um forte abraço pra vocês aí, obrigado, hein? Todo o pessoal da JSL em peso, sempre conferindo também o nosso Acorda MS, Acorda Três Lagoas! 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

Acorda, MR, você acorda Três Lagoas e não perde a hora não, hein? Sexta-feira abençoada pra você, tá vendo? Bom trabalho aí, que Deus abençoe. Cadê a galera que já acordou cedo e já tá preparando aquele cafezinho maravilhoso também, né? Vou mandar uma alusão especial pra essa galera toda aqui também com a gente, hein? Alô, Maria, bom dia, bom dia. Maria já tá aqui, ó, mandando uma foto também do cafezinho. Que abençoado pra você também, obrigado pelo carinho, hein? Maria, que é lá do bairro Sete Sul também, né? Pra toda a galera aí do Sete Sul, pessoal da Vila Alegre, né? Todo o pessoal da Vila Piloto, também um forte abraço pra vocês aí, toda a região. Obrigado pelo carinho, Deus abençoe cada um de vocês, hein? Olha só, a Verinha também já está com a gente por aqui, tá bem? A Verinha tá pedindo modão de Tunico Tinuco, Bailina Roça. Vamos ajeitar essa moda pra você, viu? Valeu, Verinha, bom dia, que Deus abençoe sua sexta-feira, hein? Nosso amigo Tiagão também já está na audiência com a gente. Alô, Tiagão, bom dia, bom dia. Tiagão já está se preparando para mais um dia de labuta, hein? Ótimo dia para você. Valeu, meu irmão. Obrigado, uma abençoada sexta-feira. E a gente vai tocar aí, ó, Travessia do Araguaia. Obrigado, viu? É só você continuar participando com a gente sempre, que a gente tem sempre as melhores modas, não é? É, acorda, MS, acorda Três Lagoas. Da alusão especial também, nosso amigo João Batista Lopes. Alô, João, forte abraço, hein? João Batista Lopes lá em Campinas, sempre ouvindo a gente, né? Também através do nosso aplicativo aqui da nossa 96 Caçula. Um ótimo dia pra você, pra todo o pessoal de Campinas, pessoal de Sumaré, pessoal de Hortolândia, Nova Odessa, né? Toda a região, essa região aí é top, hein? Valeu, João Batista Lopes, um forte abraço pra você, um dia abençoado aí, ó. Uma maravilhosa, abençoada sexta-feira, bom trabalho também, viu?

0: Acorda MS, acorda Três Lagoas. Perde a hora não, hein? 5 horas e 23 agora. É só você continuar participando aqui, viu? Até às 6h30 da manhã, Daniel Santos aqui, ó. Na pegada firme e forte desta sexta-feira abençoada.
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1: Coisa boa demais, tá aí a nossa 96,9, a nossa Caçula FM. Até às 6h30 da manhã com o nosso Acorda MS, hein?
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1: Mandar também um abraço especial ao nosso amigo Paulinho, tá bem? Alô, Paulinho! Ótimo dia pra você, ótima sexta-feira, viu?
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1: Paulinho. E de Mato Grosso e Matias, e a gente toca as melhores.

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2: Acorda, MS. Acorda, Três Lagoas. E não perde hora não, hein? Agora 5 horas e 40 minutos, 5 e 40 agora, um ótimo dia pra você, né? Já atender também a nossa participação do Roberto Leite, hein? Alô, Roberto, ótimo dia pra você, fala com nós.
3: Bom dia.
2: Bom dia.
3: Fala com nós. Tá com um modão apaixonado aí com nós. É. Aquele que faz rasgar o cara de dentro pra fora.
2: Olha aí, ó.
3: Será que tem um aí? Acha agulha um aí pra nós.
2: Abaixa agulha que a moda é boa. Essa é pra matar a saudade, hein? 5 horas e 41 minutos, ótimo dia pra você, uma maravilhosa, uma abençoada sexta-feira. Nossa tão esperada sexta-feira chegou.

0: Rapaz, o modão desse apaixonado, desse aí, pela uma sexta-feira. Vou te falar pra você, hein? Acha querosene.
1: Acha querosene, hein?
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5: Acabou demais, hein? Acorda, MS, acorda Três Lagoas, perde hora não, hein? Gente, agora 6 horas em ponto, ótimo dia pra você. Maravilhosa, abençoada sexta-feira. Quero aqui agradecer toda essa galera que tá na audiência, né? Mandar um abração especial também ao nosso amigo Alexandre Garcia, popular Cavalgada. Mandar um abração especial também lá pra Margarete Lopes. Ótimo dia pra vocês aí, obrigado pelo carinho. Pra Érica também, alô Érica, bom dia, bom dia. Mandar um alôzão especial lá pra Tânia também, alô Tânia, bom dia, bom dia. Nosso amigo Pachá também, alô Pachá. Olha só, já tem também a participação do nosso amigo Linto, cowboy da JSL. Tá com a gente por aqui também, um dia abençoado pra vocês aí, bom trabalho. Deus abençoe cada um de vocês aí, pessoal que tá na boleia do cargueiro, hein. Pessoal lá do Puxa do Papel Pesado. Deus abençoe cada um de vocês aí. Obrigadão pelo carinho da audiência, pelo carinho da sintonia com a gente por aqui, também pela participação, hein? E agora é hora da gente levar o pensamento a Deus e agradecer, pedir para que Deus possa abençoar mais uma sexta-feira para cada um de nós.
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Ó Pai Celestial, Criador dos céus e da terra, Pai. Nesse momento eu penso a Ti, que o Senhor visita a cada lar, a cada família. Visita, Pai, a cada coração dos filhos seus. Esta mais uma sexta-feira que se inicia, eu Te agradeço pelo dom da vida. Agradeço, Pai, pela saúde, pela força, para que todos nós possamos ter um dia abençoado. Precisamos, Pai, da Tua bondade, da Tua permissão, da Tua orientação. Senhor Deus, obrigado por todas as coisas, obrigado pelas portas que se abrem, pelos desafios que fazem com que nos ajude a crescer, pelas vitórias recebidas. Pai, eu peço a Ti que o Senhor esteja presente em nossas vidas a cada instante, podendo sim nos abençoar, podendo, Pai, nos proteger, podendo sim nos orientar. E nesta mais uma sexta-feira, nós possamos ter a Tua paz, que esteja sempre em nossos corações a sabedoria para enfrentar certas as decisões, a Tua proteção para acompanhar cada um de nós, acompanhar a cada um da nossa família, os nossos amigos. Abençoe, Pai, o nosso trabalho, abençoe nossa sexta-feira, que seja uma sexta-feira cheia de oportunidades,

Somos falhos, somos pecadores, mas o Senhor é misericordioso. Conhece o nosso coração, sabe sim, a cada um de nós, a nossa necessidade. Perdão pelos nossos erros, pelas nossas falhas. Todos nós sabemos, Pai, que não se cai uma folha de uma árvore se não for por Ti. Renova, Pai, as nossas energias, fortalece a nossa fé, enche a nossa vida de esperança. Livrar nós de cada um de nós e de todo mal, de qualquer que seja as dificuldades, de qualquer que seja as enfermidades. Abençoe, Pai, o nosso trabalho, abençoe, sim, os nossos amigos. Abençoe, Pai, o nosso lar, que nós tenhamos uma sexta-feira abençoada, produtiva, cheia de muita paz, de muita saúde, de prosperidade. Senhor, quantas pessoas nesse momento não devem estar ali, ó, no leito de um hospital, pedindo a Ti, Pai, a oportunidade de voltar para casa. Senhor, que tem a cura, sabe de cada um de nós, sabe das nossas necessidades. Nós Te agradecemos e Te pedimos uma sexta-feira abençoada. Em nome do Pai, em nome do Filho, em nome do Espírito Santo de Deus. Pai nosso que estais no céu, santificado seja o vosso nome. Venha a nós o vosso reino, seja feito a vossa vontade, assim na terra como no céu. O pão nosso de cada dia nos dai hoje, perdoai as nossas ofensas, assim como nós perdoamos a quem nos tem ofendido. Não nos deixeis cair em tentação, mas livrai de todo mal. Amém, Senhor. Esta nossa sexta-feira seja iluminada com muita paz, com a proteção e muitos motivos para a gente ser sempre grato ao nosso Pai Celestial. Obrigado, Deus. Que Deus abençoe seu lar, a sua vida, seu trabalho. Que Deus abençoe sua sexta-feira, que seja sempre uma sexta-feira cheia de

0: mentira.
1: Eita, coisa boa demais, só tem as melhores, só tem as melhores. Olha só toda essa galera que tá com a gente por aqui também, né? Obrigadão pelo carinho, obrigado pela audiência junto de vocês aí até às 6h30 da manhã, ó. O nosso Acorda Imenso e logo após tem também o Jornal da Caçula. Dá tempo de você participar com a gente por aqui também. Deixa eu ver a galerinha que tá com a gente por aqui também, né? Mais uma vez, um abraço especial pra Erika. Um ótimo dia pra você. Obrigadão pelo carinho. Olha só quem tá com a gente também, a Marilza Lopes. Marilza Lopes, ótima sexta-feira pra você também. Obrigado, viu? Mandar uma alusão especial lá pra Edneia também, né? Alô, Edneia, um dia abençoado pra você. Obrigado, hein? Alexandre Garcia, nosso amigo popular Cavalgada. Forte abraço pra você. Obrigado, hein? Mais uma vez, uma alusão especial lá pra Margarete Lopes, hein? Margarete Lopes, aquele abraço pra você também. Obrigado, hein? 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
2: Bom dia, tudo bem?
1: Tudo jóia.
2: Ofereço a programação pra mim e pra minha mamalete. Um abraço.
1: Ali, um abraço pra você também. Obrigadão pelo carinho, obrigado pela sua audiência com a gente por aqui também. Obrigado, hein?
3: Oi, Daniel. Bom dia, bom dia.
1: Bom dia.
3: Deus abençoe o seu dia, seu trabalho.
1: Amém, pra nós.
3: E eu quero pedir a música do Sérgio Reis, Menino da Porteira. Ofereço pra você, pra todos gostarem da música. Pra todos aí da rádio, pra Ana Lérez, pra Carlinda, pra Cleusa Garcia, pra minha querida Cleusa, meu irmão Bertinho, e pra todos os meus outros amigos que estiveram na sintonia, pra mim e pro meu marido Genivaldo. Um abraço e tudo de bom.
1: Eita, coisa boa demais, um abraço pra você também, obrigado, hein, a Tânia. Tá com a gente por aqui também, deixa eu mandar também uma alusão especial lá pra Valdirene. Alô, Valdirene, um dia abençoado pra você também, viu? Falando em Valdirene, olha só quem tá chegando com a gente por aqui também, ó. Tá mandando também a foto do cafezinho, a Valquíria, né? Alô, Valquíria, um ótimo dia pra você, obrigado, viu? Deus abençoe seu dia, Deus abençoe sua sexta-feira. Com certeza, seu finalzão de semana também, viu? Deixa eu ver, tem participação, fala com nós.
4: Ô, meu jovem, ótimo dia, um abraço, fica felizado. Tamo por cá, te ouvindo aí o modão aí.
1: Maravilha, hein?
4: Vou falar pra você aí, manda um modão aí pra nós aí.
1: Opa, agora?
4: É, Sultão de Chororó aí, fio de cabelo comprido.
1: Maravilhosa essa moda, hein?
4: Pra galera aí do papel pesado aí, todos que estiver ouvindo aí a sua audiência aí. Positiva?
1: Maravilha, hein?
4: Não é perigoso?
1: Mas não é perigoso,
4: é nada. Pronto, falei. Chegou a sexta-feira, hein?
1: Sexta-feira, hein? Ótimo dia pra você, valeu, Lintão. Cowboy da JSL. O pessoal tá na rodagem aí, ó. O pessoal tá dentro do cargueiro. Já participando com a gente por aqui também. Satisfação. Valeu, meu irmãozinho. Obrigado, hein? Pra você, pro Antônio, pra toda a galera aí do Papel Pesado. Toda essa galera que tá sempre trabalhando, sempre dando a carona pra nós. Obrigado pelo carinho. Deus abençoe cada um de vocês. Vambora!
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0: Eita, coisa boa demais, um ótimo dia pra você, gente. Ó, estamos chegando no final. Final do nosso Acorda MS. Já vai começar junto com você também o Rafael Oliveira, apresentando aí o Jornal da Caçula, hein? Eita, coisa boa demais. Deus abençoe cada um de vocês. Obrigado a cada um de vocês que participaram. Teve com a gente por aqui também Daniel Santos. Volta a partir das 15 horas com a Hora do Cowboy aqui na nossa 96 Caçula FM, viu? Obrigado, hein? Deus abençoe cada um de vocês. 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Beijo no coração de cada um de vocês. Beijo pra minha mãezona, também a dona Laíde, tá lá, ó, sintonizada, né? Meu irmão Denir, minha irmã Aparecida, beijo pra vocês aí, brigadão pelo carinho também, né? A Denezão, Arceu Dirceu, a cada um de vocês, que Deus abençoe, que vocês tenham aí uma maravilhosa, abençoada sexta-feira, hein? Obrigado pelo carinho, até às 15 horas, se Deus quiser. Valeu, galera!
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1: Olá, Três Lagoas, bom dia. Agora são 6 horas e 37 minutos. 6h37. Hoje é sexta-feira, pós-feriado, dia 5 de junho do ano de 2026. Eu sou Rafael Oliveira e este é o Jornal da Caçula, o último da semana, semana meio curta, né? Vamos trazendo agora o que é destaque na edição de hoje. Feira Uma Só Terra mobiliza estudantes e comunidade em ação de conscientização ambiental. Dia dos Namorados, Procon de Três Lagoas divulga pesquisa e revela onde economizar nos presentes. Após recapeamento, Pista da Lagoa ganha nova sinalização viária. E jovens nascidos em 2008 e anos anteriores devem realizar o alistamento militar até 30 de junho. Essas e outras notícias você acompanha a partir de agora, aqui no seu Jornal da Caçula.
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1: E eu já te convido a participar conosco nas nossas redes sociais, viu? facebook.com/caçula96fm. Tem também o nosso portal de notícias www.radiocaçula.com.br, aplicativo Caçula FM e também o nosso zap. Você pode mandar sua mensagem também por lá, viu? 679-9149-8282. 99149-8282. Já tem gente chegando aqui conosco, né? O pessoal do Instagram já tá aqui conosco, aqui participando. Helena Rodrigues, mandando seu bom dia, obrigado aí pela audiência, minha amiga. Seja bem-vinda aqui ao nosso Jornal da Caçula. E você, como foi seu feriado? Feriado de Corpus Christi, né? Teve muita gente que acordou cedo para fazer os tapetes, teve muita gente que acordou cedo aí para fazer sua oração. É um feriado santo aqui em Três Lagoas, mas teve gente que aproveitou, teve gente que descansou um pouquinho, né? Que deu uma pausa aí para poder recarregar as energias. E nós estamos de volta, trazendo para você toda a informação, tudo que acontece em Três Lagoas e nossa região. E não adiantou nada, né? Porque hoje é sexta-feira, então amanhã é sábado, final de semana, e tem aí muito mais para aproveitar. Jornal da Caçula é uma produção do Departamento de Jornalismo e a direção geral é dela, claro, Toninha Campos. Vamos começando, trazendo aí informações, falando de Corpus Christi. Ontem, né, tivemos aqui em Três Lagoas o Corpus Christi, que foi realizado aqui na nossa cidade, né, tradicionalmente todos os anos é realizado aqui no centro, e inclusive a gente tem até daqui a pouquinho já as imagens, já, para colocar para o público de casa que nos assiste na TV Web. E realmente esse ano parece que foi até melhor do que os anos anteriores, porque teve muitas pessoas, principalmente o público jovem, né, os mais jovens, os adolescentes, os idosos também, né, participaram, mas a população compareceu em peso ontem, né, a programação durante todo o dia, durante todo o feriado de Corpus Christi aqui em Três Lagoas. Realmente ali foi a confecção, aliás, né, dos tapetes ali na região da Avenida Antônio Trajano, aqui em Três Lagoas, bem na área central aqui de nossa cidade, né? Então, daqui a pouquinho já vamos trazer essa informação para você, porque realmente ontem, já tem as imagens aí? Então, beleza, já vai colocar as imagens pra gente, a nossa equipe, porque olha só, ontem aí o pessoal compareceu, tem as imagens aí para você do Cláudio Júnior, que esteve ontem acompanhando nesse feriado aí a confecção dos tapetes ali pela Avenida Antônio Trajano, né? O pessoal da equipe, né, daqui do pessoal de Três Lagoas, a Diocese de Três Lagoas, realizou aí todo o trabalho, né, de confecção também dos tapetes. E realmente, todos os anos, né, a mesma tradição, é uma tradição que não muda e que passa de pai para filho, né? Muita

0: A gente desde cedo, desde as primeiras horas desta quinta-feira, já estava de pé para realizar a confecção dos tapetes aqui em Três Lagoas, né, na Avenida Antônio Trajano, no centro da cidade, onde aí a via, né, foi tomada por muitas famílias, além de grupos religiosos, pessoas que trabalham junto, inclusive na produção dos desenhos, né, que enfeitam principalmente aí o trajeto da procissão. E são diversos tipos de desenhos, né, sempre ligando ali a fé católica, principalmente com símbolos da igreja, né, aqui de Três Lagoas, principalmente em relação à fé, à devoção de muita gente. E Corpus Christi, né, já diz o próprio nome, Corpo de Cristo. E é a celebração que mostra, né, a questão da fé, muitos voluntários, pessoa que acordou cedo, né, para realizar aí a confecção dos tapetes aqui em nossa cidade. E mais à tarde, né, mais para o final aí daqui da tarde em Três Lagoas, mais lá para o início da noite, houve uma missa realizada, né, pelo arcebispo de Três Lagoas, Dom Luiz Knapp, ali na Praça Senador Ramistebet. Também aí, durante todo o dia, a Catedral Sagrado Coração de Jesus ficou aberta aí durante todo o dia para que a população pudesse aí comparecer e principalmente realizar, né, as suas orações, realizar aí a sua fé, principalmente aqui em Três Lagoas. E essa missa aí foi realizada, depois teve uma procissão que saiu, né, de frente da Catedral e teve o destino à própria Praça Ramistebet aqui em Três Lagoas. E realmente muito bacana, parabenizar o pessoal aí da Diocese de Três Lagoas. Nosso abraço também ao Dom Luiz Knapp, arcebispo aqui de Três Lagoas, que realiza também um grande trabalho, merece nosso carinho e nosso respeito. Um abraço ao Dom Luiz e principalmente aí todas as pessoas, né, que compareceram ontem. Realmente é bem bonito e bem bacana essa confecção dos tapetes. E é em todo o Brasil, né? Não é só em Três Lagoas, é em todo o país. Até uma imagem bonita, acho que foi em Minas Gerais, se não me engano, né? O tapete estava sendo confeccionado numa cidade, não, foi aqui em Três Lagoas, né? Foi em outra cidade do Brasil, e os cachorrinhos dormindo, né, nos tapetes ali. E realmente aí é bonito de se ver, e principalmente uma tradição. Tradição que não muda e continuará, e se Deus quiser, vai continuando ao longo dos próximos anos. Bem, agora são 6 horas 45 minutos, 6h45, nós vamos para a nossa primeira pausa no Jornal da Caçula e na volta nós vamos trazendo para vocês notícias do setor policial. Tivemos um acidente aqui em Três Lagoas durante este feriadão e olha essa situação que aconteceu, vou até trazer uma prévia rapidinho para você. Esse acidente aconteceu em Santa Rita, onde um motorista, um condutor de um veículo, ele fugiu após um acidente, empreendeu fuga, né, após um acidente com 3 pessoas que ficaram vítimas. E você vai ver o detalhe desse acidente, onde o cachorrinho, né, daí o proprietário aí desse animalzinho, o cachorrinho ficou ali, arredou o pé do local junto ao seu dono até a chegada das autoridades. Isso aconteceu ali na José Amin e Alexandre Abrão, aqui em Três Lagoas. Foi o flagrante deste feriado aqui em Três Lagoas. 6h45, pausa rápida no Jornal da Caçula. Nós voltamos em instantes. Até já.
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8: Já estamos de volta, agora são 6 horas e 49 minutos. 6 e 49 em Três Lagoas, Mato Grosso do Sul, nessa volta do feriado. Estamos de volta com o Jornal da Caçula, lembrando sempre que estamos ao vivo para Três Lagoas e toda a nossa região. O feriado acabou, a gente está de volta, né? Estamos aí. E amanhã já é sábado, e hoje é sexta-feira. É, meus amigos, fazer o quê, né? Fazer o quê? Estamos de volta. Aqui com a gente, nossos amigos, a Maria de Jesus, o Ricardo, a Sirlene Araújo, o Rodrigo Rocha, também no nosso Instagram. Pessoal acompanhando a nossa edição de hoje. Deixa eu ver aqui também no nosso Facebook, né? O Facebook da Caçula. O pessoal também já está chegando por aqui para acompanhar, trazer aí as primeiras notícias, tudo que é notícia, tudo que é destaque de Três Lagoas e toda a nossa região neste início de sexta-feira. Início aí de sexta-feira em Três Lagoas. E a você que está nos acompanhando também, o nosso bom dia. Muito obrigado aí pela audiência e pela participação de cada um nas nossas redes sociais. Olha, vamos trazendo então aí as notícias, né, do setor policial aqui na nossa edição de hoje. 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E olha só, olha esse acidente que aconteceu no Santa Rita. Tivemos uma colisão ali na José Amin com Alexandre Abrão, aqui no Santa Rita, em Três Lagoas. E é um acidente que chamou atenção aqui na nossa cidade. Nós vamos trazer para você informações sobre ele. Tem as imagens aí na nossa TV web. Foi envolvendo aí dois veículos. Aliás, olha como é que ficou a caminhonete, né? A Saveirinho ali, depois da colisão, né? A parte frontal do veículo ficou bem destruída, né? Isso aconteceu durante a tarde de ontem, do feriado. Mobilizou o pessoal do SAMU, mobilizou o pessoal aí do DEPTRAN aqui de Três Lagoas também nessa ocorrência, onde aí duas pessoas, dois jovens, ficaram feridos e foram atendidos pelo pessoal do SAMU, Serviço de Atendimento Móvel de Urgência. E o condutor de um dos veículos envolvidos aí no local abandonou a cena do acidente, empreendeu fuga, né? omitiu, podemos falar omissão de socorro, né? Porque foge do local do acidente, é omissão de socorro, após a colisão, onde o pessoal do DEPTRAN solicitou apoio aí da Polícia Militar para localizar o condutor e realizar os procedimentos necessários, onde após buscas, ele foi encontrado ali pela região. Estava com sinal visível de embriaguez e foi conduzido aí pelas equipes. Estava bêbado, né? Dirigindo aí embriagado, sob efeito de álcool. E os familiares do indivíduo aí, é sempre o mesmo modus operandi, né? Sempre o mesmo modo. Chega lá a turma do deixa disso, né? Os familiares ficaram nervosos porque o indivíduo fugiu e foi preso. Não, mas ele não sabia de nada, ele estava confuso, coitado. Ele estava nervoso, ele só tomou umas e outras e pegou no volante porque ele estava nervoso, né? Sendo que é proibido, né, no Brasil. Coitado dele. Coitado, podia ter matado as vítimas, mas não. Tadinho, ele não merece ser preso, não. Dá um perdão para ele, seu polícia. Dá um perdão para ele que ele não vai fazer mais isso. Vou falar, viu? É sempre, o brasileiro tem esse costume. É sempre ir pro lado errado. Sempre pelo lado errado. O poste mija no cachorro nesse país. Eu não entendo. O cara fugiu do local, cometeu esse acidente, fugiu do local, deixou aí duas pessoas aí que tiveram ferimentos e foram socorridos. Aí a polícia busca ele, localiza ele, aí chega os familiares, não pode prender não, não pode ficar nervoso não pode. Coitado, ele é a vítima nessa história. E aí foi necessário o apoio de reforços para dar aí continuidade na ocorrência. E, obviamente, após a chegada da equipe, todo mundo ficou quietinho, né? Todo mundo aí acalmou os ânimos para, obviamente, a continuidade de maiores providências. E um fato aí que chamou, inclusive, a atenção, nós vamos colocar essa imagem agora aí para você que está nos assistindo na TV Web. Um fato que chamou bastante a atenção e até das próprias equipes, né, que estiveram no local ali no Santa Rita, foi que um cachorrinho... Vou colocar até a imagem para você que está nos acompanhando. O cachorrinho, gente, que estava ali no local, creio que seja aí do próprio proprietário, do próprio condutor desse veículo aí, ele permaneceu no local durante toda a ocorrência. O cachorrinho não arredou o pé, rapaz. Por isso que eu falo, mesmo errado, o cachorro é o maior amigo do homem, né? O melhor amigo do homem. Olha o cachorrinho aí, ó. Coisa bonitinha, o caramelo, né? E o cachorrinho não arredou o pé do local durante a ocorrência. Ele ficou ali, parado, esperando ali perto do seu dono. Muito bacana, viu, gente? Olha, coisa bonita, viu? E tirando, obviamente, as partes ruins, mas isso é bonito. E até em alguns momentos o cachorro tentou, inclusive, seguir com o dono. Inclusive aí, né, mostrando a lealdade. Principalmente quem tava ali acompanhando, né, o seu próprio dono. Que bacana, né? Apesar do dono tá errado, apesar do dono tá aí, né, de maneira incorreta, o cachorrinho, ele ficou no local, cara. Olha que bacana. Cachorrinho caramelo. O famoso cachorro caramelo. E ficou ali, né, acompanhando o dono durante a ocorrência. Mas, né, apesar disso tudo, o caso teve que ser registrado na DEPAC, aqui de Três Lagoas, né? Além daí da omissão de socorro, porque o condutor aí, ele evadiu-se do local. Então, obviamente, aí o caso foi registrado para maiores providências, né? Ficou eu aí do condutor aí, mas... A gente vê que é um cenário bonito, né? É um cenário de proteção. Igual daquele caso, não sei se vocês chegaram a ver aquele filme. Claro, aquele filme é um filme chamado Sempre ao Seu Lado. Sempre ao Seu Lado é um filme, acho que é do Richard Gere. O cachorrinho, ele fica ali esperando o dono na estação. O dono vai embarcar acho que é um trem, né? E ele fica lá esperando o dono. Só que o dono morre. E o cachorrinho fica ali na estação esperando. Chega que o cachorrinho morre também, né? E fica um símbolo. Acho que foi no Japão, se eu não me engano, isso que aconteceu. E é quase a mesma coisa, né? O cachorro é fiel ao dono, cara. Que bacana isso. Bacana mesmo. E é bacana de ver. Além, claro, do fato em si. Mas a situação aí chama atenção. 6h56. 6 horas 56 minutos. Vamos agora para Santa Rita do Pardo, onde um bebê de 1 ano morreu após uma queda durante uma brincadeira dentro de casa. Isso aconteceu aqui na nossa região leste do estado. Foi lá no assentamento Avaré, região rural de Santa Rita do Pardo, aqui no leste do estado. Segundo informações, a criança estava brincando sobre uma cama no quarto da residência, acompanhada dos pais, que tinham aí 19 anos, que tem 19 anos de idade, quando acabou a criança e o menor batendo a cabeça no chão após sofrer uma queda. Foi de cabeça ao solo. Após a queda, o menino ficou desacordado e causou aí desespero entre os familiares. Então,

Na tentativa de salvar aí a criança, os pais pediram ajuda a um vizinho e seguiram de carro em direção à cidade em busca de atendimento médico, onde, conforme informações durante o trajeto, o estado de saúde do bebê se agravou, o estado clínico do bebê se agravou, ele passou inclusive a apresentar hemorragia, sangramento aí pelo nariz e pela boca, onde a criança, antes de chegar aí à unidade de saúde, acabou não resistindo e vindo a óbito. E ao perceber que o menino já não, obviamente, aí apresentava sinais vitais, retornaram para a propriedade rural e acionaram a polícia, onde as equipes da perícia técnica de Bataguaçu foram acionadas e realizaram os procedimentos aí no local da ocorrência. O corpo foi encaminhado para exames médicos que deverão auxiliar na causa da morte. O caso registrado como um acidente doméstico e está agora ao menos sendo investigado aí pela polícia civil. Você viu, uma criança de apenas um ano de idade, um ano aí, faleceu nesta situação. Triste, né? Lamentável a gente ver, mas também foi falha dos pais, vamos falar a verdade. Com crianças, você tem que tomar todo o cuidado, principalmente criança recém-nascida, né? Recém-nascida, você tem que tomar todo o cuidado e aí acaba, infelizmente, causando essa situação, né? E olha só, pessoal, tivemos um caso, agora voltando para Três Lagoas, para a gente encerrar nosso bloco policial, uma situação que, inclusive, chama a atenção, porque o pessoal que está nos acompanhando, principalmente o pessoal que gosta de fazer compra na internet, né, nesses aplicativos, nessas lojas, OLX aí da vida, tem que tomar cuidado, porque olha só o que aconteceu aqui em Três Lagoas na última terça-feira. Uma negociação de um veículo, né, de uma motocicleta por uma plataforma online, acabou terminando em assalto. Isso aconteceu aqui na região do São João, em Três Lagoas, nessa terça-feira, onde uma mulher aí, que seria aí a proprietária desse veículo, estaria anunciando nessa rede social, obviamente aí acabou sendo vítima de um assalto. O namorado dela, inclusive, teria sido rendido pelos criminosos e o veículo foi levado. Foi por volta das 6h25 da tarde da última terça, onde estava sendo negociada aí uma Honda Fan 125 cilindradas preta. Essa moto estava sendo negociada aí pela vítima, onde um interessado, suposto interessado, acabou manifestando aí, obviamente, a vontade de comprar o veículo. E aí a proprietária, né, achando que ia fazer uma venda aí com sucesso, acabou aí cedendo e franqueando o endereço da residência para que o suposto comprador visse aí o veículo pessoalmente. Onde, ao levar a moto para fora da casa para apresentá-la aí, o namorado da vítima foi rendido pelos criminosos, que anunciou o crime, anunciou o assalto, onde o autor aí questionou se a moto tinha documentação regular e, na sequência, aí mostrou uma pistola que estava carregando aí na cintura e ordenou que ambos ficassem em silêncio. E nas informações repassadas pelo boletim de ocorrência, o assaltante disse que não estava sozinho e que tinha um comparsa que daria apoio à ação criminosa, né, num veículo ali estacionado na região. Caso acontecesse alguma coisa, se alguém reagisse, né, o comparsa estava ali para ajudar o criminoso. E nisso, após o crime, o indivíduo aí fugiu com a moto aqui em Três Lagoas. Já o segundo envolvido deixou aí o local em um carro de cor prata, onde as câmeras de segurança da região podem ajudar na localização dos indivíduos. E o caso registrado na Polícia Civil como roubo aí é obviamente aí majorado, né, seguido aí de uso de arma para maiores providências, né, no caso aí roubo aqui em Três Lagoas, mais uma vez aí na região do São João, né, bairro São João aqui em Três Lagoas. Bairro São João aqui, e o caso sendo investigado para maiores providências. E tem que tomar cuidado, né, gente? Roubo majorado aí com concurso de pessoas. Tem que tomar cuidado, porque você coloca qualquer produto ali na rede social, aí vai uma pessoa de má fé, né, aproveita disso para poder ganhar vantagem. Foi inocência também dessa moça, né, de franquear ali para que a pessoa pudesse ir na casa dela verificar o veículo. Isso não existe em lugar nenhum. E, infelizmente, aí acabou a situação indo para outro caminho. Mas a gente torce que essa motocicleta seja localizada aí por essa mulher. Lembrando que denúncias 3919-9700, 3919-9700. A motocicleta é uma Honda Fan 125 cilindradas de cor preta. Tá? Quem souber aí a localização deste veículo, inclusive quem tiver aí informações, 3919-9700 e também o 190. Bem, 7 horas e 1 minuto, 7:01, nós vamos para o intervalo, nós vamos trazendo daqui a pouco a programação dos 111 anos de Três Lagoas. A Prefeitura de Três Lagoas divulgou a ação que vai acontecer durante

0: a semana agora que vem, porque na próxima semana Três Lagoas faz aniversário e vamos trazer para você todas as informações e muito mais, inclusive do que abre e o que fecha hoje, já que hoje é ponto facultativo aqui em Três Lagoas, logo após o feriado. Pausa rápida, nós voltamos em instantes. Até já.
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0: Já estamos de volta, agora são 7 horas e 5 minutos aqui em Três Lagoas, 7 e 5. Nós não vimos a temperatura. Não é nesta sexta-feira, dia 5 de junho do ano de 2026. Aliás, falando em junho, esse é o mês especial, mês de aniversário de Três Lagoas. Três Lagoas completa 111 anos de história, né? E tem muita coisa que vai acontecer ao longo deste mês, né? Ó, dia 11 começa a exposição, ó, e muita gente já tá aproveitando, viu? Pessoal que quer aí curtir os grandes shows da Expo 3, né? Chitãozinho Chororó, Zé Neto e Cristiano, Alok, Country Beat também, me corrija se eu esquecer alguém, vai ter também aí João Bosco e Vinícius, vai ter grandes shows aí aqui na Expo 3 2026, viu? Olha, bacana, e nós vamos estar com estande lá na Expo 3, viu? A Caçula FM, toda a nossa equipe vai estar lá acompanhando, e tem o aniversário da cidade também, viu? Dia 15 de junho, teremos cobertura aqui também na Caçula FM, nós estaremos aqui acompanhando, que mês vai ser esse, hein? Um mês especial aqui na nossa 96. E é mês de Copa do Mundo. Dia 11 começa também, né? Copa do Mundo também, se eu não me engano. Copa do Mundo, Expo 3. Meu Deus do céu. Aniversário da cidade, um monte de coisa incluída em uma só. E vamos acompanhar tudo aí pra você, viu? Neste momento em Três Lagoas, 18 graus. Nesta sexta-feira, friozinho aqui na cidade de Três Lagoas, Mato Grosso do Sul. Aqui com a gente, Alexandre Garcia, Popular Cavalgada, Cristinha Silva, minha amiga Ana Leles, que já tá com a gente aqui marcando presença, Admiro Barbosa também, Clarice Simões, bom dia. Tá aqui com a gente, não perde o nosso jornal. Obrigado, minha amiga. Obrigado pelo carinho, viu? Sempre na audiência. Gilberto Elias também, Margarete Lopes, essa é a Margarete. Margarete também acordou cedo ontem, viu? Ela vai falar que não, mas ela acordou cedo sim ontem para fazer os tapetes também do Corpus Christi, né? O Márcio Lima, bom dia, abençoado. Bom dia para todos nós, né? Edneia Novaes, bom dia. Rafa Dina Andrade, bom dia também. Obrigado pela audiência, pessoal do nosso Facebook. O

Cis aqui com a gente sintonizado também, bom dia. Meu amigo Mário lá em Guararapes também sintonizado conosco, Anônimo mandando seu bom dia. O Anônimo tá sempre aqui também com a gente, viu? O Pátia também mandando seu bom dia aqui. Pessoal sintonizado, a Cleusa, muito obrigado aí a cada um pela audiência. Um abraço também pros meus amigos aí da Piracicabana, pessoal do Trecho. Um abraço, meus amigos, tudo de bom pra vocês. Ótima sexta-feira pra nós, viu? Pra todo mundo aí. Olha, sextou, viu? Sextou aqui em Três Lagoas. Um grande abraço, meus amigos aí do Trecho. Pessoal da Breda também. Um abraço aí a todo mundo. Pessoal que pega o Trecho e ouvindo a caçula, viu? Obrigado aí. Cuidado, viu, pessoal? Vamos com atenção aí no trânsito. Porque lembre-se, né? Tem que ir e voltar. Ir e voltar pra casa, tá bom? Bom trabalho e bom final de semana também pra cada um que tá nos acompanhando aí. Bem, vamos trazendo agora, né, nós falamos aí sobre aniversário de Três Lagoas. Três Lagoas completa 111 anos no próximo dia 15, mas teremos aí uma programação que será realizada durante todas essas as semanas, né, que antecedem aí a se dar o aniversário de Três Lagoas no próximo dia 15 de junho. Então, obviamente, é a população que vai acompanhar, além do próprio desfile cívico, tem diversas ações que vão acontecer, uma agenda repleta de novidades, de inaugurações também que estão sendo realizadas e com eventos que, inclusive, vão ter a presença, está prevista, né, no caso, que a gente tem que falar sempre em previsão, a prevista é a visita do governador Eduardo Riedel. O Eduardo Riedel poderá estar em Três Lagoas em um desses eventos. São diversas atividades aí em comemoração aos 111 anos de Três Lagoas. As atividades começam na próxima segunda-feira, no dia 8, com uma ação especial aqui no Parque Linear, onde será inaugurada aí uma placa, né, em homenagem a um ciclista aqui de Três Lagoas e a instalação aí, o plantio, né, porque não se instala, se planta, o plantio aí de 111 mudas de árvores, simbolizando 111 anos do município, inclusive a iniciativa da nossa amiga Mariana Amaral, secretária de Meio Ambiente. Onde ainda pela manhã a população vai poder inclusive acompanhar também, o que nós vamos falar daqui a pouquinho, a entrega da nova pista de caminhada da Lagoa Maior, ampliando os espaços de lazer e prática esportiva. Na tarde, a programação segue com a entrega de ventiladores e um microscópio ao Hospital Regional daqui de Três Lagoas, fortalecendo a estrutura da unidade, onde em seguida será inaugurada a iluminação de via de acesso ao hospital e assinatura de ordem de serviço para investimentos. Outro momento importante vai acontecer no dia 10, com a sessão solene de entrega dos títulos de Cidadão Treslagoense, Cidadão Benemérito e o Diploma Antônio Trajano, lá no anfiteatro da UFMS. A cerimônia homenageará personalidades que contribuíram significativamente para o crescimento do município. No dia 11, vai ser realizada a entrega do novo deck do Balneário Municipal, a implantação do Programa de Cooperação do Governo do Estado na Sala Lilás, por meio da Polícia Civil, e a abertura oficial, como eu disse, né, a abertura oficial da Expo 3, a Exposição Agropecuária e Industrial de Três Lagoas, no Sindicato Rural aqui da nossa cidade. No dia 13, tem a tradicional Missa de Santo Antônio, em razão da data, padroeiro de Três Lagoas, e no dia 15, que é aniversário, né, dia que Três Lagoas completa 111 anos de emancipação político-administrativa, será realizado, primeiramente, o hasteamento das bandeiras e o desfile de aniversário na Avenida Rosário Congro. E a programação também terá aí a campanha do agasalho, a finalização no dia 16. E no dia 20, que é um sábado, será realizado aí o Treinão dos Poderes. E está previsto, né, como o Treinão dos Poderes é organizado pela primeira-dama, né, a dona Mônica Riedel, será a presença aí do governador Eduardo Riedel, que deverá estar aqui em Três Lagoas para participar do evento. E também será realizado o lançamento da pedra fundamental do Centro Avançado de Oncologia do Hospital Auxiliadora e o anúncio de novos recursos. E lembrando que a população aí está convidada para prestigiar esse grande evento aqui em nossa cidade. Está recheado de atividades, viu, gente? Olha, vou falar para você, do dia 8, né, até a próxima aí, segunda-feira, até o dia 20, do dia 8, né, ao dia 20, tem muita coisa que vai acontecer em Três Lagoas. E realmente aí é o aniversário de 111 anos da nossa cidade, né? Cada vez aí melhor a cidade, como diz até o próprio prefeito Cassiano Maia, né? Cada dia melhor aí o lema, né, da administração municipal. Então, obviamente, aí nós vamos também acompanhar, claro, todas essas atividades, principalmente aí para quem está nos acompanhando aqui na 96 Caçula. E foi falado, né, agora aí durante a nossa reportagem, durante essa notícia, em relação da pista de caminhada da Lagoa Maior. Você já veio aqui na pista de caminhada da Lagoa? Você viu como é que tá a pista de caminhada da Lagoa? Inclusive, eu queria até parabenizar a Prefeitura de Três Lagoas, parabenizar, porque, olha,
A pista de caminhada aqui, a pista, fala-se pista de saúde da Lagoa Maior, mas é a pista de caminhada,

0: ficou bonita, rapaz. Vou falar para você. Quem ainda não veio aqui na pista, vou até colocar as imagens para quem tá aqui na TV Web. Realmente ficou maravilhosa, né, no sentido literal da palavra, porque foi recapeada, né, toda a extensão da pista, ganhou uma nova sinalização agora e realmente ficou muito bom para quem faz exercício, né? Ficou muito bom para quem pratica sua caminhada, para quem pratica sua corrida, para quem faz seu exercício físico, porque antes, né, tinha os problemas, inclusive tem até um amigo nosso aí que durante o exercício ele acabou caindo. Por quê? Porque tem ali os danos, né, na pista, né? Conforme o tempo vai passando, a pista ficou danificada. E também acabou, obviamente, aí as rachaduras por causa das árvores, né, e tudo mais. E aí a Prefeitura de Três Lagoas, por meio da Seintra, a Secretaria de Infraestrutura, Transporte e Trânsito, realizou, né, a pintura e a revitalização da pista de caminhada aqui da Lagoa Maior. Foi finalizada na tarde da última terça-feira, dia 2. Foram cerca aí de 2,5 km de recapeamento realizados pelas equipes do DEPTRAN, onde realizaram a revitalização da sinalização viária, com a pintura de faixas, demarcação de distância, garantindo visibilidade, organização e segurança para quem caminha por ali. E vale lembrar que a pista da Lagoa foi projetada exclusivamente, e o que é difícil de muita gente entender, para a prática de caminhadas e corridas. E para garantir a segurança e o conforto de todos os usuários, é proibida a circulação de bicicletas, patins, skates e outros equipamentos semelhantes. A exceção é para bicicletas utilizadas por crianças de pouca idade, crianças pequenas, né? Desde que estejam acompanhadas e sob a supervisão dos pais ou responsáveis. E ficou muito bacana, tem que parabenizar a Prefeitura de Três Lagoas, aí, o prefeito, o secretário Osmar Dias também, que realmente ficou muito bacana. Ficou um novo local aí para exercícios e realmente, ó, bem sinalizado. Ficou bonito e bom, né, para a população aqui de Três Lagoas. Eu faço aqui meu exercício na Lagoa todo dia e realmente, olha, ficou muito bom mesmo. Muito bom, muito agradável, inclusive, aí, de correr, de fazer seu exercício, de levar para a família para fazer a caminhada, né? Realmente precisava dessa manutenção. Parabenizar mesmo aí. E creio que aqueles que fazem exercício também estão agradecendo e gostaram, viu? E um aviso, principalmente para quem gosta aí de ficar andando de patins, de skate, de bicicleta na pista da Lagoa. Inclusive, eu já flagrei gente fazendo isso. Viu, pessoal? É proibido, tá? Inclusive, tem muita gente, homem grande, homem barbudo, velho, que fica andando de bicicleta na pista da Lagoa. Ele deve ter confundido, né? Porque achou que era... Só porque tá asfaltada ali a pista, achou que era pra andar também, né? Então, gente, ó, lembrando que é proibido, viu? É lei municipal. Então, pessoal que nos acompanha aí, gente, vamos tomar cuidado, né? E principalmente andar, né? Tem a ciclovia do lado, anda na ciclovia. Ah, mas movimentado, não quero andar. Desce da bicicleta e vai empurrando, então, né? Que é mais fácil. Porque tem criança, tem os jacarés ali também, tem as capivaras. Então, o pessoal que fica ali andando, às vezes pode pegar uma pessoa desprevenida, causar um acidente. Então, muito cuidado, principalmente aí, vamos obedecer a lei, né, gente? Sei que é difícil, mas vamos preservar, né, o nosso espaço público, principalmente para quem quer fazer seu exercício, quem quer fazer sua corrida e sua caminhada, e quem tá fazendo seu exercício e sua caminhada. Nada contra você ir de patins, nada contra você ir de bicicleta, de skate, querer fazer sua atividade lá. Só que tem local correto para isso, né? Tem a pista de skate, tem a ciclovia. Então, vamos deixar a pista de caminhada para quem quer fazer seu exercício, quem quer correr, quem quer caminhar. Deixa para quem quer fazer isso. Não, se você quer andar de bicicleta, anda na ciclovia. Ou fica em casa, né? Deixa a bicicleta em casa, vai fazer um exercício lá, que é bom também para a saúde. Bem, agora são 7 horas e 16 minutos, 7h16, nós vamos para a pausa e na volta aqui do nosso Jornal da Caçula nós vamos falar de Dia dos Namorados. Pois é, né? Dia 11, esse é dia 12 no caso. Dia 12, 12 de junho, Dia dos Namorados. Você já sabe o que vai dar de presente para o seu namorado, para a sua namorada aqui em Três Lagoas? E na próxima sexta-feira, o Procon de Três Lagoas realiza uma pesquisa para ajudar aí os apaixonados na hora de comprar o presente para o seu amor aqui em Três Lagoas. E nós vamos falar também para você que está nos acompanhando sobre o licenciamento 2026. O licenciamento já começa agora no mês que vem e o Detran de Mato Grosso do Sul já definiu as regras para começo aí da cobrança aqui em nosso estado. 7h16, intervalo rápido. Nós voltamos em instantes. Até já.
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4: Já estamos de volta, agora são 7h20, 7h20 desta sexta-feira, dia 5 de junho do ano de 2026. 5 de junho, já chegando ao final de semana, e agradecendo a você pela audiência e pela sua participação. Quem está com a gente nas nossas redes sociais, pessoal que sintoniza aí a nossa página no Facebook, muito obrigado lá. Facebook, você também acompanha a gente com imagens, viu? facebook.com/caçula96fm. Dina Andrade, bom dia. Luzia Rodrigues, no Jardim Primavera. A Beth Lopes, bom dia pra você. Feliz sexta-feira pra nós, né, minha amiga? Obrigado aí pelo seu carinho, tá bom? Obrigado mesmo aí pela participação. Deixa eu ver aqui quem tá no WhatsApp. Lembrando que lá no WhatsApp, que é o 679-9149-8282, você também participa com a gente. Minha amiga Marilza Lopes aqui conosco, o Alexandre Garcia também, popular cavalgada, lá no Paraná, Pungá, sintonizado na nossa edição de hoje. Minha amiga Rosângela, que também já está chegando aqui, já está acompanhando a nossa edição de hoje. Um abraço, viu, Rosângela? Tudo de bom para você, minha querida. Obrigado aí pela audiência, pela participação de todos aqui na nossa edição de hoje do Jornal da Caçula, nessa sexta-feira, dia 5 de junho, pós-feriado. E falando em pós-feriado, para quem está nos acompanhando, tem muita gente que está em dúvida, sabendo aí se vai abrir ou se vai fechar alguns estabelecimentos aqui em Três Lagoas. Então a gente já traz para você agora o que funciona neste ponto facultativo. Lembrando que o feriado foi ontem, hoje é ponto facultativo. Lembrando que devido, né, ao ponto facultativo, principalmente aí por essa extensão agora aí, deste feriado, entre aspas, aqui em Três Lagoas, alguns serviços da administração municipal não vão funcionar, continuam aí de portas fechadas e só reformam, aliás, retornam, né, os serviços na segunda-feira. Um exemplo claro são as unidades de saúde, as USFs, vão estar fechadas até domingo. O funcionamento volta aí na segunda-feira, dia 8. Lembrando que os hospitais, setores de emergência e urgência, SAMU e UPA, vão funcionar normalmente, tá? Esses não têm interrupção porque são serviços essenciais. E a saúde tem o WhatsApp, que é o 679-8139-3273. 98139-3273. Assistência social, os serviços presenciais

sociais aí, CRAS, CREAS, serviço de convivência, fortalecimento de vínculos, esses estão suspensos. Lembrando que em funcionamento estão apenas as unidades de acolhimento para crianças, adolescentes e família. Essa também, em 24 horas. Plantão tem um telefone, 679-9274-4942, 99274-4942. Já o meio ambiente, coleta de lixo funciona normalmente, coleta de animais mortos, 679-9657-7612, 99657-7612. Ecoponto, fecha durante o feriado, só volta na segunda-feira. Era feriado, no caso, ontem e hoje. Buracão do Jupiá também está funcionando hoje, hoje e amanhã, normalmente. Deptran, aqui em Três Lagoas, plantão, Departamento de Serviços Públicos, 679-9217-9946, 99217-9946. Secretaria de Educação, fechada durante o feriado prolongado, só retorna, assim como as unidades, na segunda-feira, unidades de ensino. Ginásio do Esporte, também para quem fez agendamento, funciona. Feira Central, hoje tem feira, hoje vai aí das 4 da tarde às 10 da noite, amanhã, sábado, e no dia 13, também é bom reforçar, dia 13 de junho, vai funcionar nos dias 6 ao dia 13, até às 14 horas. No caso, são os dois sábados, né? Sábado, dia 6 agora, e sábado, dia 13, até às 14. Shopping Popular funciona normalmente. E Casa do Artesão também funciona já normalmente aqui em Três Lagoas, hoje, sexta-feira. Lembrando que bancos, agências lotéricas e correios também funcionam no horário normal hoje. Tem expediente bancário. E lembrando também, para quem está nos acompanhando aí, que o comércio funciona normalmente também nesta sexta-feira. Então, portanto, aí a você que está nos acompanhando, fique atento aí, principalmente aos horários, que hoje já retorna as atividades dos horários aqui em nossa região, dos centros de comércio, tanto comércio público, mas também aí os estabelecimentos, alguns aqui em Três Lagoas. A maioria deles volta a funcionar só na segunda-feira, dia 8. Então, você que está nos acompanhando, você que está sintonizado com a gente aqui no Jornal da Caçula, fique atento, né? Principalmente aqueles que precisam pagar conta, precisa aí ficar em dia, principalmente em algumas questões, já presta atenção, porque alguns serviços voltam a funcionar já nesta sexta-feira. Vamos falar de licenciamento? Licenciamento 2026? Pois é, tem muita gente aí que já está atento ao, principalmente à questão do licenciamento. Porque já daqui a alguns dias, o licenciamento 2026 começa a vigorar o calendário de licenciamento deste ano aqui em Mato Grosso do Sul. E é muita atenção porque tem muitos motoristas que ainda não quitaram, né, o licenciamento deste ano passado agora. E aí podem ter problemas com o DETRAN de Mato Grosso do Sul. E Mato Grosso do Sul iniciou nessa semana aí o calendário de licenciamento com uma novidade que amplia principalmente as possibilidades aí de regularização para os proprietários de veículos. O parcelamento de forma digital de débitos, viu? Através do portal Meu Detran, no endereço www.meudetran.ms.gov.br. A funcionalidade, ela permite aí que o cidadão parcele pendências vinculadas ao seu veículo, incluindo multas e outros débitos que impedem aí, principalmente, a circulação e a emissão do licenciamento. A novidade está disponível exclusivamente dentro do portal Meu Detran, um ambiente seguro e oficial para serviços digitais. A medida busca facilitar a vida de quem enfrenta dificuldades financeiras e precisa regularizar a documentação para voltar a circular de forma legal. O parcelamento, ele é realizado por meio de um sistema do Banco do Brasil, que é uma instituição financeira oficial do governo do estado. A funcionalidade integra o processo de transformação digital do DETRAN, ampliando os acessos aos serviços online com mais praticidade, segurança e autonomia ao cidadão. No mês passado, a ferramenta passou a atender serviços da área de habilitação, como a primeira CNH e a renovação. Agora a modalidade é expandida também para os débitos relacionados ao licenciamento de veículos, permitindo que o cidadão realize todo o processo de forma legal e sem sair de casa. E segundo o diretor-presidente do DETRAN, nosso amigo Rudel Trindade, o objetivo é facilitar a vida do cidadão, onde muitas vezes a pessoa quer regularizar o seu veículo, mas acaba encontrando dificuldades financeiras para acumular aí multas e outros débitos. Com essa facilidade, o DETRAN oferece mais acesso e praticidade, principalmente para o cidadão consiga ficar em dia. E atenção, viu, gente, porque o calendário começa agora aí pelos veículos com placas final 1, 2 e 3, que poderão realizar o licenciamento até o próximo dia 30. Atenção, viu, gente, finais aí de placa 1, 2 e 3. Os vencimentos seguem o novo calendário de licenciamento estabelecido pelo DETRAN em abril. A alteração

0: Organização reorganizou os prazos, né, das placas finais 1 e 5, que passaram a vigorar agora em junho. Com isso, os finais 1, 2 e 3 vencem em junho, 4, 5 e 6 em julho, 7 e 8 em agosto, o final 9 em setembro e o último 0 em outubro. E a mudança foi adotada para evitar transtornos ao cidadão, principalmente durante o processo de licenciamento, e garantir que os proprietários, viu, com parcelamentos e pagamentos em dia, não enfrentem dificuldades. E dados do Detran apontam aí que cerca de 569 mil veículos com placas finais 1, 2 e 3 entraram no calendário de licenciamento. E entre os maiores municípios do estado, Campo Grande lidera, viu, gente, o número de licenciamentos pagos de maneira antecipada, 95 mil. Três Lagoas soma mais de 18 mil, viu? 18 mil contribuintes aqui em nossa cidade que fazem o pagamento aí antecipado. E o alerta, principalmente, fica em relação a golpes, viu? Golpes envolvendo sites falsos. Lembrando que qualquer dúvida tem um telefone, 67-3368-0500, 3368-0500, e o site meudetran.ms.gov.br. Então, importante aí para quem está nos acompanhando, principalmente aí em relação ao licenciamento, quem não emitir aí o pagamento do licenciamento, quem não realizar a emissão do pagamento, pode ter problemas, inclusive até envolvendo a questão aí de até impedimento, né, de sair aí em, novamente, em questões em relação aí ao seu veículo. Pode até ter seu veículo apreendido em alguns casos. Então, tem que tomar cuidado e principalmente ficar atento aí em relação à emissão do licenciamento. A Prefeitura de Três Lagoas, por meio da Secretaria de Saúde, realiza amanhã, sábado, uma ação de vacinação aqui na Feira Central. Ação contra a influenza, viu, gente? Vai ser das 6 da manhã às 11 horas e é destinada ao público a partir de 12 anos de idade. Lembrando que a vacina está disponível em todas as unidades de saúde aqui de Três Lagoas para quem tem a partir de 12 anos. Então, pessoal aí que não se vacinou, pessoal que não se protegeu ainda, é a hora de tomar a vacina, porque o prazo, né, lembrando aí, é aberto desde o último mês para aquelas pessoas que não se imunizaram, pessoas aí que não tomaram a vacina. Agora é aberto para todo o público, viu, gente, para todas as idades. A iniciativa, ela dá continuidade à estratégia de ampliar a cobertura vacinal no município por meio de ações em locais de grande circulação, no caso aí, a Feira Central Turística aqui de Três Lagoas. No último sábado, dia 30 de maio, a campanha realizada na Feira Central alcançou 670 pessoas imunizadas contra a gripe. E o número ele reforça principalmente aí a adesão da população à campanha e demonstra a vacinação em horários em locais alternativos. Ah, mas Rafael, eu quero tomar a vacina. O que que eu tenho que levar para tomar a vacina aí para poder me proteger? É simples. CPF e, se possível, também a carteirinha de vacinação. A Secretaria destaca que a imunização é uma das principais formas de prevenção contra a influenza e contribui para a redução de casos graves da doença e principalmente informações relacionadas às internações realizadas por síndromes respiratórias. E lembrando que a vacina contra a gripe, sempre bom a gente reforçar isso ao público, ela permanece disponível em todas as unidades de saúde da família a partir dos 6 meses. Porém, devido à organização da ação da feira, o atendimento será direcionado para pessoas com 12 anos ou mais. Então, a partir aí desse sábado, ou seja, amanhã, você pode ir lá na feira, já aproveita, come seu pastelzinho, já vai lá curtir e na sexta-feira aí aproveitar, né? E no sábado, ir lá, porque a Feira Central vai estar aberta, inclusive aí com a vacinação aqui para Três Lagoas e toda a nossa região. Muito boa ação, inclusive aí, principalmente da Secretaria de Saúde. Pegar o pessoal que está lá na feira e vacinar, que é o mais importante. 7 horas e 31 minutos em Três Lagoas, 7h31, nós vamos para mais uma pausa. Na volta nós vamos trazendo aí informações para você. Vamos falar de Dia dos Namorados, na pesquisa do Procon aqui em Três Lagoas e outras notícias também da cidade e da região para você nesta volta do feriadão, início de final de semana. 7h30, intervalo rápido, nós voltamos já.
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2: 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Já estamos de volta agora em Três Lagoas, são 7 horas e 35 minutos. 7 e 35 neste início de sexta-feira, dia 5. Dia 5 de junho, eu ia falar maio, junho. Dia 5 de junho do ano de 2026. Estou ficando doido. Aqui, pessoal, com a gente é Maria Terezinha Lima. Bom dia, Rafael. Parabéns pro meu neto, Michael, o Mikael, o Vinícius. Bom, parabéns pra ele. Só não mandou a idade dele, né, minha amiga? Manda aqui quantos aninhos o Mikael, ou o Michael, enfim, está fazendo hoje. Manda aqui pra gente que nós vamos falar, mandar um parabéns pra ele. Meu amigo Zé Osterno, grande Zé. Um abraço, meu querido. Zé Osterno, que já tá aqui conosco, participando da nossa edição de hoje do Jornal da Caçula. O Zé que tá subido, hein, Zé? Pelo amor de Deus, Zé. Não some não, pô. Um abraço, tá? Aqui é a Marlete Jô Santos, bom dia. Rafael, boa sexta-feira pra você e sua família. Obrigado, meu querido. Obrigado mesmo pela audiência aí. Sempre sintonizado. Deixa eu ver o pessoal do WhatsApp aqui. Nós temos também os nossos ouvintes aqui na audiência. Meu amigo Pátio já tá aqui mandando sua mensagem. O pessoal aqui conosco também, bom dia, né? O Mário também sintonizado. Muito obrigado aí pela audiência. Pessoal aqui acompanhando a gente. Muito obrigado aí pelo carinho de sempre. Pessoal, temos informações porque a Prefeitura de Três Lagoas informa que ainda estão abertas as inscrições para empregar na Escola Helene de Sá, no Novo Oeste. A iniciativa tem como objetivo aproximar empregadores e trabalhadores, ampliando aí a conexão e as oportunidades de contratação e fortalecendo a conexão entre população e o mercado local. As empresas interessadas devem realizar aí o cadastro até o dia 12 de junho, até a próxima sexta. Já o prazo...

currículos e estabelecer contato direto, principalmente com os representantes das empresas, tá? E as inscrições para as empresas devem ser realizadas por meio do formulário disponível aí no site da prefeitura. Então, você que quer se inscrever, principalmente quem é a sua empresa, está precisando de contratar alguém, tem oportunidades a oferecer, então este é o momento, esta é a oportunidade. Então, fique aí atento aos horários, principalmente às vagas de emprego aqui em relação aí ao feirão que acontece lá na Escola do Novo Oeste, na Escola Wendy de Sá, né, no próximo dia 27 de junho. Uma oportunidade para quem quer também aí trabalhar. 7h38, vamos trazendo então aí o boletim epidemiológico agora aí para você que está nos acompanhando, o boletim sobre doenças aqui em Três Lagoas. A gente sempre faz esse panorama, nós falamos agora aí, né, da vacinação, mas temos que trazer como é que está o número das doenças aqui em nossa cidade, né? O boletim divulgado aí pela Prefeitura de Três Lagoas por meio da Secretaria Municipal de Saúde, boletim da dengue, boletim da influenza também para quem está nos acompanhando e o boletim da Covid-19, nós podemos ter que atualizar sobre a Covid também para o público de casa. Começando com a dengue, sempre, né, que é o mais importante em relação aí às doenças causadas pelo Aedes aegypti, na última semana foram 380 notificações, 313 descartados, 37 confirmações em relação à doença, além também de notificações que nós temos que trazer para você, que são cerca aí de 105 nos últimos 30 dias, aumentou bastante, né? E zero óbitos aqui em Três Lagoas em relação aí à dengue em nossa cidade. Temos também aí os números separados por semana. A semana de número 21 aqui em Três Lagoas teve aí 11 notificações, duas pessoas com negativo aí em relação à doença aqui na cidade. E lembrando também aí que os números continuam, duas pessoas internadas no Hospital Auxiliadora e duas pessoas que recebem tratamento pelas unidades de saúde aqui de nossa cidade. Lembrando que este é o boletim, né, da Secretaria de Saúde. E em relação a chikungunya, um fator importante, em Três Lagoas temos 15 pessoas que estão com chikungunya, 15 casos confirmados de chikungunya em Três Lagoas, segundo a Secretaria Municipal de Saúde. Já em relação ao Zika vírus, em relação aí a essa doença que também é causada pelo Aedes aegypti, não temos casos confirmados aqui em nossa cidade. Lembrando que maio fechou aí com 97 notificações de dengue no município, 10 casos positivos e 56 negativos em laboratório e 3 clínicos aqui em nossa cidade. Até agora, 381 notificações em relação à doença aqui no nosso município. Isso são informações da Secretaria Municipal de Saúde. Lembrando que os dados podem também aí sofrer alterações. Já em relação aí a outra doença, como no caso aí a Covid-19, que também temos os números aqui para você que está nos acompanhando aqui no Jornal da Caçula, em relação aí a essa doença que também, obviamente, chama atenção em nossa cidade, temos aí 117 notificações para a doença, 117 notificações para a Covid. Dessas, 9 foram casos positivados, 9 positivos, 108 casos descartados aqui no município e ninguém morreu até então em relação à doença. Já os novos resultados nessa semana são 9 casos calculados em relação à Covid-19. Ninguém está com vírus ativo no município e a semana com maior caso, as semanas no caso, aí, em relação à doença, em relação à Covid, foi a semana de número 3 e também a semana de número 15, ambos com 2 casos registrados até então em Três Lagoas em relação à Covid-19. E agora o que mais preocupa, né? A influenza. A influenza também tem números aqui em Três Lagoas. O último boletim foi divulgado no dia 3. Também mostra uma situação aí em atenção aqui no município, onde 107 pessoas estão hospitalizadas em relação à influenza aqui na cidade de Três Lagoas. Números da Secretaria Municipal de Saúde. 107 pessoas. Em análise, 16. Curados, 87. E 2 pessoas em Três Lagoas morreram por síndrome respiratória aguda grave em 2026. 2 pessoas, 2 nomes aí, 2 pessoas que morreram aqui em nossa cidade em relação à influência aí do vírus respiratório. Foram 40 pessoas na faixa etária de 1 a 4 anos,
de 60 a 69 anos, 12 casos, de 5 a 9 anos, 16, de 40 a 59 anos, 12 casos, de 20 a 39 anos, 5 casos, de 10 a 19, 11 casos, de mais de 80, 10,

0: e de pessoas a partir de um ano, crianças, um caso. E a semana com maior número de notificações foi aí a 21ª, com 11 casos registrados de síndrome respiratória aguda grave. Lembrando que são números da Secretaria Municipal de Saúde. E por isso que nós falamos, né, da vacinação, do cuidado, da atenção. Só que tem muita gente que não entende, né? Tem muita gente que não presta atenção e acaba, infelizmente, ficando doente. Então tá aí o cuidado e a atenção, principalmente em relação a esses números que mostram, né, a realidade aqui em Três Lagoas. Vamos falar de Dia dos Namorados? Pois é, né? Dia 12 de junho tá chegando. 12 de junho. Você já sabe o que você vai comprar pro seu namorado, pra sua namorada, pro seu ficante, pro seu amante, enfim, tem gente que é amante, né? Pro seu marido, pra sua esposa, enfim, pro namorado, namorada. Você já sabe o que comprar? Você não pesquisou ainda, não? Pois é, né? O PROCON de Três Lagoas, o programa aí de proteção ao consumidor do município, realizou uma pesquisa para ajudar aquelas pessoas que ainda não sabem ou estão na pesquisa do que vão comprar para o seu amado ou para sua amada nesta data e que é uma das mais movimentadas do comércio local. O levantamento foi realizado aí em estabelecimentos do município e contemplou itens como perfumes masculinos e femininos, chocolates, flores, cestas de café da manhã e serviços de hospedagem. A ação busca oferecer aos consumidores informações que auxiliem na comparação de valores e na escolha de opções que atendem às necessidades e também o orçamento. E segundo o PROCON, a pesquisa tem caráter informativo e serve de ferramenta para que a população possa realizar as compras de forma mais consciente, evitando gastos desnecessários e também aproveitando as melhores oportunidades disponíveis no comércio local. E a pesquisa foi realizada, né, no dia 29 de maio, lembrando que os valores coletados podem ter alteração de acordo com a política comercial de cada estabelecimento. Por exemplo, estou aqui com a pesquisa na minha tela, um perfume masculino tem valores aí que vão de R$ 649 até aí no mais caro, né, até R$ 419, né? Por exemplo, temos também aí flores, para quem vai presentear a mulherada aí com flores, né? A mulher gosta de flor também, né? A gente tem que entender isso. Por exemplo, tem buquês aí que vão de R$ 190 para R$ 350. Então você tem que ver aí, pesquisar bastante, né? Tem buquê, por exemplo, de 24 rosas aqui num estabelecimento, R$ 460. Os motéis também, né? Para quem vai comemorar de outra maneira, também tem motéis aí em valores que vão aí de R$ 365 no mais caro ou R$ 110, né? Os apartamentos, enfim. E chocolates, por exemplo, aí aqueles chocolates sortidos, tem aí valores que vão de R$ 129 no mais barato, né, nas lojas aí que são lojas boas, e até também que são mais modestos, né? R$ 31, R$ 60, R$ 71, R$ 87, enfim, né? Vai na pesquisa aí do PROCON lá no site da Rádio Caçula e você confere aí os valores. E principalmente na pesquisar na hora aí de demonstrar o seu amor, demonstrar aí o seu carinho a quem você ama, tem as pesquisas aí, vai lá, olha, né, nos valores, aí pra você não assustar na hora de gastar, né, no dia 12. Então é importante aí, já pesquisa e ver o que que você vai comprar e o que pode, né, comprar pro seu amado ou pra sua amada nesse dia 12. 7 horas e 46 minutos, 7h46, nós vamos para o nosso último bloco e daqui a pouquinho tem previsão do tempo. Vamos saber como é que fica o final de semana em Três Lagoas e, é claro, as últimas notícias desta sexta-feira. Uma pausa rápida, nós voltamos em instantes. Até já.
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6: Começamos de volta, 7h49 em Três Lagoas, 7h49, trazendo para você as últimas notícias desta sexta-feira, dia 5 de junho de 2026. Lembrando que todo o nosso conteúdo está disponível no nosso portal de notícias, www.radiocaçula.com.br. Você pode aproveitar e também acessar tudo que é destaque em Três Lagoas e nossa região nesta sexta-feira. Aqui com a gente a Tânia Conceição. Bom dia, Rafael. Deus abençoe nosso dia, nosso trabalho. Que você tenha um ótimo final de semana. Obrigado aí. O Leonardo Barbosa também, bom dia. Minha mãe, Célia de Oliveira, aqui participando. E a Marlete Jô Santos. Bom dia, Rafael. Boa sexta-feira para você e sua família. Obrigado, viu? Obrigado para você também, minha querida. Ótima sexta-feira para todos nós. Aqui o Paty tá falando, ó. Mora em Pereira Barreto. Pereira Barreto é estância turística. Eu tenho minha amiga lá que mora lá em Pereira Barreto, é a Carol. Carol que trabalhou lá na rádio lá em Pereira Barreto. Aqui é lá do bairro Secap. Parabéns. Obrigado, meu querido. Obrigado aí pelo carinho de sempre, né? Minha amiga Carol que trabalhou lá na Rádio Cidade de Pereira Barreto, hoje tá fazendo direito. Aqui também tem o Valdeci. Bom dia, Rafael. Tenha uma ótima sexta-feira abençoada para todos vocês aí da Caçula. Obrigado aí pela audiência. Obrigado mesmo pelo carinho. E vamos trazendo notícias, informação para você, pessoal. E olha, atenção, principalmente para quem está aí realizando a inscrição do Enem, ou vai realizar a inscrição do Enem, porque o prazo termina hoje, termina nessa sexta-feira. Quem ainda não se inscreveu ou não aí complementou a inscrição do Exame Nacional do Ensino Médio, tem até as 23h59, ou seja, 22h59 de Três Lagoas, para realizar a inscrição por meio da página do participante no endereço enem.inep.gov.br/participante. As provas serão aplicadas em todo o país nos dias 8 e 15 de novembro, dois domingos. Os interessados devem acessar a página do participante, seja estudante ou egresso do ensino médio, ou mesmo concluintes da etapa matriculados na rede pública, que tem pré-inscrição automática. O Enem, ele vai seguir os prazos definidos em edital, ao menos que haja alguns problemas confirmados no sistema de inscrição ou ocorra uma ampliação de prazos. Como foi falado, a inscrição aí vai até o dia 5. Lembrando, para quem aí pagará a taxa de inscrição, é até o dia 10 de junho. A solicitação de tratamento por nome social até o dia 5, além também da solicitação de atendimento especializado. E o resultado do atendimento especializado no dia 19, recurso do atendimento especializado de 22 a 26 de junho, resultado do recurso 3 de julho e as provas serão aplicadas em 8 e 15 de novembro. Quem pode se inscrever? Quem está concluindo o ensino médio, quem está fazendo aí a última série, né, o terceiro ano, e vai concluir neste ano. Os egressos, pessoas que já finalizaram o ensino médio em anos anteriores. Os treineiros, aqueles que têm menos de 18 anos no primeiro dia de prova e vão concluir o ensino médio após o ano letivo de 2026. Esses podem só para autoavaliação. Já os candidatos à certificação, que são maiores de 18, né, completados até o primeiro dia de prova e que não concluíram o ensino médio, esses também podem utilizar a nota para obter o certificado de conclusão. E quem também é estrangeiro. E a taxa de inscrição, viu, gente? A taxa de inscrição esse ano será de R$ 85.

como nos anos anteriores. Os candidatos que não possuem direito à isenção devem efetuar o pagamento obrigatório até o dia 10 de junho. É até o dia 10, vamos ver aqui, inclusive dia 10 é no próximo, na próxima quarta-feira. Na próxima quarta-feira aí quem tem que realizar o pagamento da taxa. O valor pode ser quitado em bancos, em casas lotéricas ou aplicativos bancários, usando inclusive o Pix por QR Code como pagamento e cartão de crédito. Tem direito à isenção os estudantes que estão concluindo o ensino médio em escolas da rede pública. E benefício também se estende a participantes que estão incluídos no CadÚnico, no Programas Sociais do Governo Federal. E também estão isentos aqueles que tiveram aí a solicitação de isenção aprovada em abril, previamente, conforme as regras do edital. E atenção! Sempre é bom a gente frisar. Os estudantes que obtiveram o direito à isenção deste valor, como os alunos da rede pública, também devem se inscrever dentro do prazo informado. Caso contrário, não vão poder aí prestar o Enem. Lembrando, novamente, enem.inep.gov.br/participante. enem.inep.gov.br/participante no prazo determinado. Então não deixe aí de se inscrever. Quem vai se inscrever, né? No caso, hoje é o último dia, até as 22 horas e 59 minutos. Pessoal aqui de Três Lagoas, fuso horário. Você vai lá no, na internet, pesquisa fuso horário, Três Lagoas, horário de Brasília, é uma hora menos. Então não perca o prazo de inscrição, para depois não falar que não inscreveu. É até as 22 horas e 59 minutos, hora de Mato Grosso do Sul, horário de Brasília, 23 horas e 59 minutos. Então, presta atenção no horário, presta atenção no prazo. Se você ainda não solicitou a taxa de isenção, solicite a taxa de isenção. Eu fiz Enem e olha, é importante porque garante a sua entrada na universidade pública. E muito importante também para quem precisa aí, prestar este exame para entrar também em outras universidades, tanto particular, e garante nota no SISU, garante nota no ProUni e também garante o FIES. Então fique atento aí, se inscreva, enem.inep.gov.br/participante. Não perca o prazo, termina hoje, sexta-feira. 7 horas e 55 minutos, 7h55. Cadê? Passa aqui para mim, Neto, por gentileza. Neto tá falando aqui pra gente. Tem informação rapidinho. Amanhã vai ter uma feijoada. Tem no site, né? Não tem informação? Deixa eu colocar aqui rapidinho. Já, então, eu vou pegar a informação rapidinho que a gente já fala no final, porque é hora de previsão do tempo. Vamos trazer o que vai ser essa sexta-feira em Três Lagoas. E a sexta-feira promete baixa umidade e céu aberto em nossa região. 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Previsão do tempo. 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A previsão do tempo nesta sexta-feira em Três Lagoas promete tempo estável. O clima pode continuar quente aqui em nossa região durante o dia de hoje, durante essa sexta-feira. O clima em nossa cidade aqui, ele continua, inclusive, aí, bem aberto na nossa região e as temperaturas podem chegar aos 29 de máxima aqui na nossa cidade, com a tendência de elevação ao longo do dia. Durante a manhã, o céu permanece claro, favorecendo o início do dia com temperaturas mais amenas. Com o avanço das horas, os termômetros sobem de maneira gradativa, proporcionando uma tarde de calor moderado e clima agradável, inclusive para fazer aquela caminhada na lagoa, para fazer aquela corridinha e principalmente aí manter o corpo em dia. A umidade relativa do ar vai para níveis críticos, inclusive, viu gente? Atenção, principalmente durante o período da tarde. Lembrando sempre que os especialistas reforçam, beba bastante água, tá gente? E não há previsão para os próximos dias de chuva. Porém, contudo, todavia, para deixar aqueles que vão para a exposição um pouquinho desanimados, há previsão de chuva para Três Lagoas na próxima semana. Pois é, gente. É uma previsão. Ainda estamos falando aí de previsão. Pessoal, quando eu falo, você acha que vai acontecer? Não, é previsão, tá, gente? A previsão, segundo o Clima Tempo, para não desanimar quem vai curtir o Expo 3 2026, para quem vai curtir os shows, é de probabilidade de chover em Três Lagoas nos próximos dias. Mais especificadamente, segundo informações do Clima Tempo, vou até pegar aqui para a gente falar certinho para o público de casa, mas ali mais para o meio da semana. A previsão em Três Lagoas aponta que a partir da quarta-feira, atenção, a partir da quarta-feira, a previsão pode mudar em Três Lagoas. Está previsto 12 milímetros de chuva para quarta, quinta e sexta-feira. Ou seja, a exposição abre na quinta, né? Então, na quarta-feira, a previsão é de chuva para Três Lagoas. Mas a gente vai falar isso aí ao longo da semana. Mas para hoje, a previsão para nossa cidade.

0: é de tempo estável. A mínima fica na casa dos 15 e a máxima 29. Sábado, para você que está nos acompanhando, para quem vai curtir aí o sabadão, mínima de 14, máxima de 27. Domingo, mínima de 14, máxima de 28 graus para Três Lagoas. Então fica atento, né? Quem vai curtir a Expo 3 aí, quem vai curtir lá no Parque de Exposições, muita atenção aí ao clima, muita atenção ao tempo, porque na sexta-feira aí nós já estamos falando dessa mudança que pode ter na próxima semana, é que pode vir aí na quarta-feira a chuva aqui para nossa região. 7h58, 7 horas e 58 minutos. Antes de encerrar, o Neto pediu aqui para que a gente avisasse, pessoal, neste sábado vai ter aí o Festival de Sabores, né, que é para arrecadar aí fundos para os cuidados do seu Antônio Oliveira, inclusive a reportagem que foi ao ar aqui na Caçula, ele que sofreu um AVC. Quem quiser comprar aí, né, vai ter feijoada, vai ter estrogonofe, quem gosta aí de um estrogonofe, quem gosta de uma feijoada, pode comprar os convites através do WhatsApp, 679-9202-4552, 679-9202-4552. E a retirada vai ser amanhã, lá na Maria Guilherme Esteves, aliás, na Manuel Jorge, né, 2157, próximo ali da Maria Guilherme Esteves, na região do Santa Rita, tá, pessoal? É a partir aí das 10h30 da manhã. Então, você que quer aí participar, você que quer aí estar acompanhando, principalmente aí ajudar uma causa importante, fique atento aí amanhã, neste sábado. E lá no site da Rádio Caçula tem informações também para você acompanhar. 7 horas e 59 minutos em Três Lagoas, 7h59. Com essa informação, nós encerramos o Jornal da Caçula aqui desta sexta-feira, 5 de junho de 2026. Agradecendo a você pela audiência, agradecendo a todos que estiveram acompanhando a gente durante essa semana, semana curta, mas é claro, com muita notícia para você aqui na nossa edição de hoje. Agradecendo também ao nosso amigo William Ramos, lembrando que o Will está todos os sábados aqui na 96. Agora não é mais resenha braba, agora esta é minha história? Esta é minha história. É um programa bacana. 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É das 15 às 17, logo após o Cowboy, viu? Aqui na 96 Caçula. 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Agora é mais resenha braba. Esta é a minha história aqui na 96 Caçula, para você acompanhar e ter um bom sábado com grande companhia. Primeiro Cowboy, depois nosso amigo Will. Muito obrigado a você pela audiência. Bom final de semana. Segunda-feira, a partir das 6h30, nós estaremos de volta e também durante a programação com mais notícias. Até lá e até segunda. Tchau!
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0: Eita, Lele, porque chegou sexta-feira, sua linda! Bom dia, bom dia, bom dia! Cheguei, turma, cheguei com muita alegria na sua manhã daquele jeito. Hoje é o que, minha amiga? Hoje é sexta-feira, sextou, Brasil, sextou, hein? E quero ver você ligadinho, juntinho aqui comigo, hein? Porque aqui a 96 Caçula é sucesso, é sucesso. Então chega junto, vamos fazer esse dia o melhor de todos, combinado aqui com o Will? Combinado, turma? É, isso aí. Chega junto, chega junto. 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Aqui é sucesso. Chega junto, vamos fazer esse dia o melhor de todos. E eu conto com vocês, tá? Eu conto com vocês. Vamos chegar junto. E o telefone aqui é facinho, facinho, facinho. Como eu sempre digo pra vocês, é muito fácil. 67991498282. Anotou? Pera aí, vamos devagarzinho então. 67991498282. Isso aí. E manda seu recadinho, manda aquele bom dia super gostoso, tá bom? Manda aquele bom dia super gostoso pra começar esse dia, começar essa sexta-feira, né, minha amiga? Não é?
1: Hoje é sexta-feira!
0: Uhul! Hoje é sexta-feira, isso aí. E agora aquele momento que não pode faltar, né?
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0: Estar sozinho parece abandono, mas para muita gente é uma chance para se conhecer. Medo do vazio, do silêncio da casa, encarar os próprios pensamentos. Então você busca qualquer companhia e aceita o menos que você merece. Cada presença parece um vazio dentro de você. Ai meu Deus, como que dói, né? Aí vai te afastando do seu valor. Curtir aquela própria companhia que não te torna a pessoa mais sensacional. E não te preenche ainda pra ajudar. É difícil, né? Às vezes nós fica buscando tantas coisas. Fica buscando um melhor. Fica buscando não tentar ficar triste depois de um relacionamento que chegou ao fim. Ou até mesmo a família que parece que ficou abandonada. Ficou no esquecimento, que as pessoas não se ama mais, não se entrega mais. Mas hoje comece pequeno, um café sozinho, a sua própria mente trabalhando e você aqui na melhor companhia. Vamos fazer esse dia o melhor de todos? Vamos combinar um combinadinho nosso? Porque às vezes nós se sente tão abandonado, se sente tão sozinho. Mas hoje eu tô aqui pra fazer a companhia pra você nesse dia de hoje. Eu sei que às vezes nós se cobra tanto, né? Mas vamos mudar isso? Vem comigo. Separa um tempinho e bora se divertir, bora se amar, se colocar em primeiro lugar na sua vida. Combinado? Quero ver isso, hein?

0: Ares.
1: Vamos lá, você ariano, sexta-feira promete muita movimentação, hein? E convites que você não pode dispensar, tá bom? Para agitar o seu final de semana daquele jeito, hein? Muita simpatia e curtir esse final de semana diferente. Olha, muitos novos contatos para sair fora da rotina. 3, 19, 45, a cor vermelho. Vermelho voltou.
0: Touro.
1: Final de semana chegou chegando, com muito conforto, e menos acelerado, tá? Pra você descansar mesmo, tá? Pra curtir esse final de semana. Com novos contatos também, você vai encontrar. E outra, se valoriza em primeiro lugar, tá bom? Fica a dica. 8, 22, 37, a cor verde.
0: Gêmeos.
1: O sol está brilhando e brilhando muito, porque você será o centro das atenções, tá bom? E essa noite promete. Seu carisma e a sua inteligência vai chamar atenção hoje, tá bom? Número da sorte, 5, 17, 51, a cor amarelo. Uau, gêmeos, que é isso?
0: Câncer.
1: Sextou. E seu corpo pede o quê? Muito descanso, muita calma. Sair um pouco fora da rotina é bom também, tá? Curte um filminho, vai ao cinema, né? Curte esse filminho bom, vai passear. Às vezes é tão bom. Tá precisando, tá, meu amigo? Tá, minha amiga? Número da sorte, 2, 11, 44, a cor branco. Isso aí, daqui a pouco tem mais.
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0: Isso aí, alegria na sua manhã daquele jeito, Zezé de Camargo. Cada minuto é muito importante, né, turma? Então, ó, continua ligadinho, participa muito, muito, muito. E o telefone aqui é facinho, facinho, facinho. E como eu sempre digo pra vocês, é pra poder mandar aquele bom dia super gostoso. Isso aí, gente, super gostoso. Então, participa. 67991498282. A sua manhã é mais alegre juntinho aqui comigo. Então participa. E agora vou chamar ela, Tatá, vem contar uma novidade pros homens, pra poder dar aquela pimentada no seu relacionamento, hein?
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Eita, Lele, Simone Mendes, pra dar aquele gás. Eita, total, né? É bom demais mesmo. E você ligadinho aqui na 96 Caçula, participando, mandando aquele alôzinho. E já vou mandar um beijo, aqueles beijos gotosos, isso mesmo. Pra ela que tá ligadinha, um beijo, Ana Maria. Olha a Mariusa também chegando por aqui, ó. Vanessinha. Ai, gente, que delícia, gente. Continua participando, tá bom? Aquele beijo bem gostoso. E quem tá por aqui também, meu amigo Mário. Ô, Mário, tudo bem com você, meu amigo? Isso aí, sextou, né, meu amigo? Sextou. E quem tá por aqui também, peraí que não apareceu um nomezinho. Matheus, ô Matheus, tudo bem com você, meu amigo? Tudo jóia? Ele já quer participar do sorteio, se vai ter sorteio, né? É, isso aí. E quem tá por aqui também, Arlinda, ô Arlinda, tudo bem com você, meu amor? Aquele beijo também super gostoso. E agora, vamos de previsões, né? Chegando.

0: fazendo previsão. Vamos lá? Você agora é de leão.
1: Leão.
0: É, você de leão, vamos lá. Hoje vai bater a popularidade, isso mesmo, vai chamar muita atenção no dia de hoje, hein, meu amigo, minha amiga. Presença forte hoje, principalmente em reuniões, eventos, roda de amigos, você vai ser o destaque. Olha, vai ser o destaque. Então aproveita muito esse espaço que você vai ter no dia de hoje e usa com muita responsabilidade, tá bom? Número da sorte, 1-28-49, a cor dourado. Hoje é seu dia.
1: Virgem.
0: Vamos lá, você de virgens. Encerre as suas tarefas profissionais com foco total, tá bom? Se você pensa em se desligar de algum lugar, pensa uma, duas vezes, tá bom? Pra você andar no caminho certo. E vai receber muitos elogios também no dia de hoje, tá bom? Mas tá se cuidando? Tá se amando? Isso aí. Se ame e se coloque em primeiro lugar na sua vida, que isso vai te fazer tão bem. 6-20-53, a cor azul marinho. Que demais.
1: Libra.
0: Vamos lá, você de Libra, sua sexta-feira combina com perfeição. É isso mesmo, é um momento pra você se cuidar, um momento pra você se amar e se colocar em primeiro lugar. Às vezes você não se coloca, você faz de tudo por todos, mas esquece de você, se ame, tá bom? E reserve um tempinho pra você dar uma saidinha, pra curtir um pouco um cinema, até mesmo um restaurante. Isso vai te fazer tão bem, tá bom? Aproveita isso. 7-15-34, a cor rosa claro.
1: Escorpião.
0: O momento te pede companheirismo, tá? É bom você ter aquele diálogo gostoso com aquela pessoa amada, até mesmo com os amigos. Uma conversa sincera é bom demais e você tá precisando desabafar, tá? Senta, conversa muito, muito, muito. Vai ser tão bom pra você, tá? Esse final de semana pede muito isso pra você. Muito diálogo. 9-23-59, a cor vinho. Eita, lelê, daqui a pouco tem azul.

0: Alele, gente do céu, essa música é profunda, né? Ô, música profunda. Ai, coração, Brasil. Haja coração. Ai, ai, ai, Will. Mas vamos de dica sensacional agora pra vocês, tá bom? Pra começar a sexta-feira, incrível. É isso aí, Will. Incrível. Por que incrível, gente? Né, turma? Por quê? Por que será? 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E você ligadinho aqui na melhor, gente. Ô, minha amiga Rosângela já chegou no por aqui, aquele beijo gostoso. Olha ela também. Ô, Lulu, tudo bem com você, meu amor? Olha, quer ouvir Bruno Marrone? Daqui a pouco eu toco pra você Bruno Marrone, tá bom? Um beijo. Ai, que delícia, gente. É tão bom. Olha, já vou ter aquele gás total. Um feriadinho é bom pra descansar, mas também você volta aquele gás total, né? Volta aquele gás total. E é bom demais. Principalmente ter vocês aqui juntinho comigo. Oi, Celinha. Um beijo. Um beijão, beijão, beijão, beijão, beijão. Ai, que delícia. Mas vocês, ó, continua ligadinho. O Will ali beber uma aguinha rapidinho, tá bom? Porque o Will tava aqui curtindo a música junto com vocês, tá? Gente, ô... É Henrique Juliano, você entra aqui na sofrência. Ai, meu coração. Vou ali beber uma aguinha e já volto.
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0: dia. Vamos lá, que agora é as últimas. É, você tava esperando, né, meu amigo, minha amiga? Vamos lá, né? Ai, ai, ai.
1: Sagitário.
0: A noite promete, e promete muito. Com aquela pessoa que você tanto ama, aquele love. Foco total também voltado para as parcerias, tá bom? Se você anda com um collab, uma parceria aí, só tem mais atenção. Mas esta noite promete muito carinho, muita atenção, muito diálogo e bom humor. Curta bastante, tá? 12:25:48. A cor turquesa. Olha que legal.
1: Capricórnio.
0: Aproveite esse final de semana para descarregar as energias e cuidar mais de você, do seu bem-estar, tá bom? Eu sei que teve um feriado, mas no feriado você não descansou. Então você precisa descansar principalmente a mente. Cuidar de você, tá bom? E se amar em primeiro lugar. Não ligue pros pensamentos de pessoas alheias que andam te criticando, te colocando pra baixo. Levanta a cabeça e bora pra cima, tá bom? Número da sorte, 4-16-31, a cor cinza. Olha que legal.
1: Aquário.
0: Vamos lá, você de aquário, porque sua sexta-feira é de muito romance. Cheio de inspirações, criatividade e diversão. Então curta muito a sua sexta-feira, tá bom? É um momento pra namorar muito, paquerar bastante. Olha... E principalmente amor próprio. Olha que delícia. Se permita. Essa é a palavra chave, tá bom? 10:26:55. A cor turquesa. Que demais.
1: Peixes.
0: Vamos lá, você de peixes. Receber amigos, familiares. Isso vai ser muito importante pra você, tá bom, meu amigo? Então curta muito. E outra, faça novos contatos, não tenha medo de fazer novas amizades. Às vezes você anda muito preso, não se permitindo fazer novas amizades. Mas às vezes tem aquela pessoa que tá do seu lado que é amigo de verdade. Então se permita, tá bom? Número da sorte, 11:27:60, a cor lilás.

0: Olha que demais, demais mesmo. Então continua ligadinho que agora vem Voa Beija-Flor.
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0: Tá chegando meu amigo Neto com informações, isso aí, trazendo notícias. Bom dia, meu amigo.
1: Bom dia, Will, bom dia, Três Lagoas, bom dia, mundo. Sexta-feira maravilhosa, sexta-feira gostosinha, Will. Vamos lá, começando com o giro de notícias. Concurso da Polícia Militar do Estado de São Paulo, sim. Você que quer ser policial militar, tem uma chance agora, são 2.000 vagas. Aqui no vizinho estado de São Paulo, Castilho, Andradina e adjacências, vai ter o concurso público para você que quer ser policial militar. 2.000 vagas, inscrições começam dia 15 deste mês e vão até o dia 21 de agosto. Para você que quer ser policial militar, para você homem, para você mulher, entre no site da Caçula, www.cacula.com.br, e fique muito bem informado. Will! Daqui a pouco eu volto com mais notícias. 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
0: Isso aí, muito obrigado, Neto. Sempre trazendo notícias. E você continua ligadinho, ligadinha, meu amigo, minha amiga. Porque aqui promete, promete muito. Porque aqui é só alegria na sua manhã. Aqui é 96 Caçula.

0: Muito, muito, muito. Telefone aqui é facinho, facinho, facinho. 67991498282. Então participa e participa mesmo, tá bom? Vou lhe buscar um cafezinho porque daqui a pouco ela tá chegando. Toninha Campos!
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0: Às vezes tem uma dor de cabeça, você fala assim, ah, às vezes não tô bem, a coisa não tá dando certo, mas você tem que estar feliz. Isso é importante, né, Toninha?
1: Exatamente.
0: E ontem você bateu em cima disso, bora pra cima, viver. O importante é viver.
1: É isso aí. Apesar dos pesares, né?
0: Aham.
1: Uhum. Apesar das turbulências da vida, não é? Puxa vida, o padre teve aqui quinta-feira, nós esquecemos de pedir pra ele... Não, ele teve aqui na quarta,
0: foi,
1: né?
0: Na terça.
1: Pedi pra ele benzer essa rádio.
0: É verdade.
1: Que é isso, gente? As coisas acontecem aqui. Olha, menino de Deus, eu nunca vi coisa igual.
0: Uhum.
1: Aqui aparece computador plantado, vírus, plantado
0: espião. Tá amarrado.
1: Até espião tá nos computadores.
0: Sangue do cordeiro.
1: É.
0: Tá amarrado.
1: É, não é fácil não, hein? A coisa tá complicada.
0: Misericórdia.
1: Bom, após recapeamento, pista da Lagoa ganha nova sinalização. Tá bonita, ficou bonita.
0: Ai, a pista, ficou linda, né? Demais.
1: Ficou
0: linda
1: muito
0: demais.
1: Bonita mesmo. É, parabéns ao CEINTRA também, que fez aí finalizou a pintura viária da pista da Lagoa. Ficou muito bonito.
0: Ficou, viu? Chique.
1: Ficou parecendo chique. Cidade grande mesmo, viu?
0: Ficou chique.
1: Ficou parecendo cidade grande. Bom, a sexta-feira será de tempo firme, céu aberto, umidade baixa, não é? Ó, eu não sei porquê, mas tiraram o meu... Por isso que eu não tô entrando aqui. Tiraram lá, ó. Tá vendo? Desligaram, não sei porquê. Você viu? É, desligaram, tiraram... Aí também tá assim? Tá desligado aí?
0: Não, tá ligado aqui, tá ligado.
1: Então, pois, que coisa. Eu falo que as coisas estão acontecendo aqui que a gente não sabe por quê, né?
0: Uhum.
1: Por que será que tiraram dali? Pra não ver o estúdio, será? Não ver o que estão comentando, o que estão falando? Muito engraçado, viu? Você coloca pra mim de volta?
0: Coloco.
1: Olha, gente... A população manteve a tradição, deixou um tapete
0: avenida. Ai, foi lindo Trajano. Demais, lindo.
1: Ficou
0: lindo,
1: muito
0: lindo,
1: bonito, lindo. Muito bonito mesmo. Manteve a tradição, não é? E olha, desde lá do comecinho da Antônio Trajano, no centro, e foram aí confeccionando os tradicionais tapetes de Corpus Christi.
0: Ai, foi lindo.
1: Coisa linda, né?
0: Lindo demais, lindo
1: graças
0: demais.
1: Graças a Deus, ainda temos católicos fervorosos, sim. Não é?
0: E vem de tradição, a tradição dos pais para os avós,
1: sim.
0: Os filhos. É lindo demais,
1: muito
0: lindo demais. Lindo
1: mesmo.
0: Lindo demais.
1: Gente, a sexta-feira será de tempo firme, céu aberto, baixa umidade aqui em Três Lagoas, tá? Só que a mínima...
0: Ai, senhor.
1: A mínima
0: ai, ai, ai.
1: Aponta... 15 graus.
0: Ai, ai, ai.
1: A máxima, 29 graus.
0: Meu Deus.
1: Pelo menos o sol vai ficar durante todo o dia.
0: Eita glória.
1: Já é uma coisa boa.
0: Eita
1: falando
0: glória.
1: Falando em sol, meu amigo, deixa eu mostrar aqui pra você. Olha eu.
0: Olha ela, Brasil.
1: Olha eu.
0: Gente, não é que ela falou que ia fazer marquinha, não é que fez mesmo?
1: Olha aqui.
0: Olha, gente.
1: Fiz bronzeamento ontem com a minha amiga Lu. Menina, que equipamento
0: tá chique.
1: Que ela tem, hein?
0: Tá chique demais.
1: Que equipamento, viu?
0: Olha.
1: Nossa.
0: Que chique.
1: Olha, gente, podem marcar o seu horário, tá? Porque a Lu está fazendo esse bronzeamento. Gente, perfeito. Perfeito mesmo.
0: E a Lu é maravilhosa, gente.
1: É.
0: Maravilhosa.
1: O telefone dela é o 9-9128-4050.
0: Isso aí.
1: Não tem erro. 9-9128-4050. Tá? Pode marcar lá que ela faz pra você o bronzeamento. O meu tá lindo.
0: Show de bola. Show de bola.
1: Tô cheia de marquinha.
0: Ó. Eu quero mandar um beijo pra Dani, a Daniela Flávia, que tá ligadinha. Acabou de falar, mandar um recadinho aqui. Tô ligadinho ouvindo você e a Toninha.
1: Ai,
0: um
1: que beijo. Legal. Um beijo pra você, viu?
0: E ela falou assim pra mim, que te conheceu, quando

0: ela ia casar. Vocês duas estavam no mesmo... Acho que ela é Andradina. Ela falou pra mim.
1: Ah,
0: é uma loira.
1: Eu fui olhar
0: vestido. De... Isso.
1: Aí não gostei de nenhum.
0: Ela falou assim, manda um beijo.
1: Meu vestido.
0: Ela falou, manda um beijo pra Toninha também.
1: Legal.
0: Um beijo, Dani.
1: Acho que ela ia casar na mesma época que eu.
0: Isso. É. Um beijão pra você.
1: Bom, gente. Opa. Tem dias que a gente acorda triste, né? Pra baixo. Mas acorde feliz, sabe por quê? Porque Deus está te dando mais um ano de vida. Então acorde feliz, não porque a vida é perfeita, mas porque você recebeu mais uma oportunidade para recomeçar. Os problemas podem até continuar existindo. E como existem?
2: E como?
1: Os desafios podem não desaparecer de uma hora para outra. Mas reclamar não muda nada. E agradecer muda tudo. Quando você escolhe a gratidão, o seu coração fica mais leve, a sua fé fica mais forte e seus olhos começam a enxergar bênçãos que antes passavam despercebidos. Nem todos os dias serão fáceis, mas todos os dias podem ter um motivo para agradecer. Então levante-se, sorria, faça o seu melhor, confie no tempo que Deus... Tudo tem o tempo de Deus.
2: Tudo.
1: E siga em frente. A vida melhora quando a gratidão ocupa o lugar da reclamação. Haverá desafios, preocupações, momentos difíceis, mas existe algo que pode transformar a forma como enxergamos a vida: a gratidão. Agradecer não apaga os problemas, mas fortalece o nosso coração para enfrentá-los, porque os desafios são grandes. Quando valorizamos o que já temos, percebemos que Deus tem sido muito mais generoso conosco do que nós imaginamos. Então, acorde feliz, acorde grato, acorde acreditando que coisas boas também podem acontecer com você. Não só acontecem coisas ruins, mas as boas também. Pense nisso. Nem tudo é fácil. As coisas são difíceis. E hoje já levantei agradecendo a Deus.
2: Amém.
1: E olha, gente, terça-feira, eu, Toninha Campos, completarei 70 anos de vida.
0: É dia 11, né?
1: Dia 9.
0: Dia 9? Nossa, pra mim eu tava no dia 11.
1: 70 anos de vida. E ontem eu estava conversando com um amigo e ele falou, Toninha, o que você tá fazendo? O que você faz? Gente, não faço nada. Apenas procuro ser feliz à minha maneira. Porque a gente não agrada todo mundo.
2: Verdade.
1: Não é? E você não vai agradar nunca. Você pode fazer, e sempre a outra pessoa vai achar que você nunca fez nada. Então, esqueça os outros. Viva a sua vida. Eu parto desse princípio. Estou vivendo a minha vida plenamente.
2: Falou tudo.
1: Eu, maridão, meus cachorros, meu gato... Falando em gato...
0: O gatinho!
1: Falando em gatinho, deixa eu contar o que, que ele fez hoje. Eu tô vendo ele em cima de um armário, perto da televisão, mexendo ali.
0: Olha!
1: Nino, o que você tá fazendo aí? Você sabe o que, que ele viu? O brinquedinho dele que tava enfiado ali. Eu não sei quem enfiou.
0: Os bichinhos.
1: Ele foi lá para pegar o brinquedo dele.
0: Nossa.
1: Você já pensou?
0: Os bichinhos.
1: Eu falei, gente... Gato inteligente, não é não?
0: Ai, meu Deus.
1: Foi buscar o brinquedinho dele. O Fabinho comprou um brinquedinho que faz assim, aí começa a mexer, Ele fica louco.
0: Os meus tá tudo em clima de Copa. Foi tomar banhinho, aí voltou tudo em clima de Copa.
1: É.

0: esse brinquedinho é clima de Copa.
1: Ai, meu Deus.
0: Ai, ele ama esse brinquedinho dele. Olha, gente, atenção, porque tá tendo obras da Samesul. Tem trecho interditado na Filinto Miller, no Jardim Dourado. Aliás, foi ontem, né? Quinta-feira. Hoje é sexta. Mas pode ser que ainda esteja interditado. Então, todo cuidado é pouco, tá? A PRF reforçou também a fiscalização nas rodovias federais aqui de Mato Grosso do Sul e vai até domingo. Então, gente, prestem atenção. Deixa eu mandar a luzinha. Cadê o povo aqui do meu Facebook? Cadê meu
1: Facebook?
0: Povo? Facebook, cadê você?
1: Cadê vocês? Aqui no WhatsApp tá bombando, Toninha.
0: Pois é,
1: tá no bombando.
0: Não tem ninguém.
1: Tá bombando.
0: Só tem minha amiga Ozeni. Mas não é meu, não, esse aqui. Tô errada. Peraí, deixa eu ver de novo aqui. Vamos ver aqui. Opa.
1: O rádio aí, o...
0: Opa.
1: Isso.
0: Opa. Ah, eu não sei mexer nisso não. Depois você põe aqui pra
1: Coloco.
0: Mim.
1: Coloco sim.
0: Põe.
1: Coloco.
0: Eu não...
1: Já tô com saudade de uma pessoa que foi passear, né, Toninha?
0: Nem falo.
1: O coração aqui ficou até apertado. Eu falei pra ele, é meu irmãozinho já. Virou meu irmãozinho.
0: Hoje já liguei cedo pra ele. Aí a mãe dele falou, ele foi cortar o cabelo. Nunca vi cortar, toda semana ele corta o cabelo.
1: É a para só um pouquinho.
0: É.
1: Romeuzinho, gente, tá viajando, foi visitar a mamãe.
0: Eu falei assim, ó, você faz a coisa de mandar meu filho de volta. Você não quis, eu quis, agora ele é meu.
1: Ô, Romeuzinho.
0: Vem logo, filhote.
1: Parceiro demais.
0: Ele é.
1: Gente...
0: Ele é muito...
1: Eu falei pra ele, nossa, cara, você é demais. Gente boa demais. Eu gostei demais dele. Gente boa.
0: Muito, muito.
1: Demais.
0: Bom dia, minha rainha. Você que faz meu dia ficar melhor. Beijos. Ô, Célia. A Célia Maria. Obrigada, amiga. Vocês que fazem meu dia ficar melhor. Que seria de mim sem vocês? Conta pra mim. Que seria de mim sem vocês? A Maria de Fátima, estou escutando pela web também, no celular, no rádio.
1: Essa é fiel.
0: O rádio não tá pegando? Como assim?
1: O rádio não tá pegando?
0: Você tá fora de sintonia.
1: É,
0: amiga.
1: Tá fora de sintonia, que eu tô no rádio. Tô aqui do ladinho ouvindo.
0: A Rosângela Gomes, Deus abençoe sempre. A Luciana também aqui. Bom dia, eita Lele, eu estou ligado no programa. Você está tocando uma música mais linda que a outra. Adoro as músicas de Bruno Marrone.
1: Ai, é linda.
0: Bruno Marrone foi sem educação com uma repórter, né?
1: O Bruno fofocou com o Leonardo sobre Virgínia.
0: Ah, é verdade.
1: Depois ele me conta.
0: Eles conversou. Falando nisso... Já que você tá falando na Virgínia...
1: Gente do céu!
0: O Zé Felipe é questionado sobre possível reconciliação com a Virgínia e reação chama atenção na web.
1: Eu achei que ele desconversou.
0: Ele desconversou, se esquivou, né?
1: Uhum.
0: Sobre a possível reconciliação. Isso aconteceu em Poconé, no Mato Grosso.
1: Eita, Lili!
0: O cantor foi colocado na parede pelo dirigente municipal de educação, Jean Silva. No entanto, ele mudou o assunto rapidamente e afirmou apenas que seria um show lindo em meio aos rumores de uma reaproximação com a ex-mulher.
1: Sim.
0: Ah, por que fica nesse chove no mole?
1: Ai, vai voltar.
0: Vai logo.
1: Minha amiga, vai voltar.
0: Ai, fica aí. Ah, é? Não, não é.
1: Vai voltar, ah,
0: não
1: vai
0: é
1: voltar.
0: Não, é.
1: Vai voltar.
0: Já vai logo, tá pronto.
1: Vai voltar. Agora vamos de música, tempo de alegria. Vamos levantar essa sexta-feira? Bora lá?
0: Bora lá.
1: Tempo de alegria, Ivete Sangalo.

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5: 9:32.
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0: tá, Lele?
1: Eu? Olha, Lúcia Rosa, bom dia, sextou. Nete Cardoso, toca pra minha música, Astronauta de Mar. Nossa, você foi lá no fundo do baú, hein, Nete? Por favor, obrigada. Edneia Novaes, bom dia, Toninha, Will.
0: O Romeu não tá aqui.
1: O Romeu tá viajando.
0: Ah,
1: eu queria ter ido, sabia? Eu queria ter ido também. Já tô com saudade, meu nenê.
0: Ai, gente.
1: Ei, meu Deus, é duro, né? É duro quando a gente gosta das pessoas, né? É muito duro. Bom, você sabe quem se internou, Will?
0: Quem? Conta tudo.
1: Menino, o Rafael Cardoso.
0: Você
1: acredita?
0: Aquele ator de novo?
1: Sim, ele

0: se internou em clínica de reabilitação. Ai, e faz confissão em vídeo. Acabei perdendo essa luta. O ator apareceu visivelmente abalado em vídeo e disse que a decisão foi tomada por livre e espontânea vontade. Que bom, não é?
1: Nossa.
0: Ele decidiu se internar numa clínica para se tratar de dependência química e alcoolismo.
1: Nossa.
0: Menino.
1: Um excelente um ator. Ah,
0: é difícil, hein? O ator confessou que teve uma recaída e agora busca se cuidar para o seu próprio bem e também o da família, né? Ele apareceu visivelmente abalado num vídeo, com os olhos inchados, segundo ele, devido ao choro na despedida dos parentes. E todo mundo sabe da batalha que eu tenho há anos, das minhas questões. E no final da semana passada eu acabei perdendo essa luta.
1: Nossa,
0: cara, eu sou tão fã dele. Não é?
1: Ah, gente.
0: Que idosinho, mas esperamos que ele realmente se cure, se liberte desse vício. Porque quando a pessoa procura, é mais fácil. Não é?
1: Nossa.
0: Então, pelo menos ele está tentando sair desse vício. Que ele consiga. 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
0: Tá bom?
1: Isso.
0: Vamos
1: mesmo.
0: De música, meu amigo.
1: Vamos lá, que agora tá chegando elas. Maiara e Maraísa. Essas minhas é sucesso demais, né? É sucesso, minha amiga.
0: É sucesso. Certeza.

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0: Lele, porque hoje é sexta-feira, Brasil!
1: Sextou, bebê!
2: Sextou!
1: Cadê eu?
3: Hoje é sexta-feira!
1: Hoje é sexta-feira!
4: Hoje é sexta-feira!
1: Uhul! 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
1: 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Ai, gente. Mulher. É cada uma, né?
0: Ai, ai, ai.
1: É cada uma que acontece.
0: Aconteceu, minha amiga.
1: Eu vou contar uma história.
0: Ai, ai, ai. Conta tudo. Já quero saber.
1: Sei lá o que, que a Dani tá falando aqui, meu Deus do céu. Me deixou doidinha.
0: Gente do céu.
1: Mas, gente, eu não entendo, eu não consigo entender uns negócios desses. Uma mulher de 30 e poucos anos se passa, 37 anos, né, mulher?
0: Ah.
1: Se passa por uma criança de 12.
0: Ai, ai, ai.
1: Gente.
0: Gente,
1: ela deu golpe
0: céu.
1: Em Santa Catarina, já tentou dar golpe em Campo Grande para ser adotada. Mas, gente, a mulher tem corpo de mulher.
0: Gente, tem gente que cai nisso?
1: Não, porque cai.
0: Ai, meu Deus.
1: Cai.
0: Que é isso?
1: As pessoas caem, porque as pessoas querem fazer o bem. Aí pega uma mulher porcaria dessa.
0: Você
1: sabe, eu nasci em outubro de 2010, lá em Feira de Santana, lá na Bahia. Aí dizia que tinha 13 anos. E os funcionários desse abrigo ficaram desconfiados. Durante busca na internet, os funcionários encontraram notícias de uma mulher de 42 anos que teria sido levada para a delegacia por aplicar golpes. Aí eles desconfiaram que a mulher pudesse se tratar da mesma que estava no abrigo. E, diante da situação, a cuidadora e a suspeita foram encaminhadas para o DEPAC. E lá no DEPAC, e aí,
0: senhor,
1: ela disse que tinha problemas mentais, que era andarilha. Ela chegou em Campo Grande dia 14 de outubro daquele ano. Gente, ela foi recebida ainda com a ajuda de um casal, porque ela não conhecia ninguém. Você já pensou?
0: Que loucura!
1: Gente, olha só. Ela foi encaminhada à casa da mulher brasileira, mas depois que informou ser menor de idade... Aí o conselho tutelar foi acionado. Aí ela foi levada para um abrigo.
0: Gente do céu!
1: Ela já tinha passagem no Rio de Janeiro, São Paulo, Minas Gerais, Goiás, Rio Grande do Sul, Campo Grande.
0: Ai, meu Deus!
1: Você já pensou?

0: Pra acabar? Não é pra acabar isso? Ah, pelo amor de Deus, hein?
1: Gente.
0: Não dá, né, gente? Não dá, né? Não dá.
1: Ai, ai, eu fico, tipo assim, pensando que tem gente que ainda cai. Porque ela não parece criança, não.
0: Ai, sei lá. Menino, você sabia que OVNIs também já foram avistados em Campo Grande?
1: Campo Grande aqui?
0: OVNIs?
1: Meu Deus.
0: Eu, hein? E tá aparecendo muito, né? Ai, eu acho que se eu visse um bichinho desse aqui, ó, eu acho que eu caía durinha. Durinha.
1: Mas eu acredito que tenha vida, eu acredito.
0: Além desse influenciador lá do Paraná, que viralizou, a casa dele virou uma bagunça. Gente. Que agora todo mundo tá indo, até ufólogos do internacionais estão indo na casa dele. E virou um rolo.
1: Mas você acredita?
0: Ele disse que não tem mais sossego.
1: Você acredita que possa existir
0: eu
1: vida?
0: Eu acredito.
1: Eu também.
0: Não quero ver. Mas acredito. Deus o livre.
1: Já pensou?
0: Esses dias só do Fabinho ficar atrás e conversando comigo, eu já dei um pulo danado. Já pensou ver um bichinho desse? Sem cabelo, com um zoião assim.
1: Ai, misericórdia.
0: Deus o livre. Em Varginha que é famoso, né?
1: Meu Deus.
0: Varginha que é famoso.
1: Ai, ai, ai.
0: Meu amigo. Ah, eu não gostei, não.
1: O que aconteceu?
0: Ah, você viu a Ana Castela?
1: Aconteceu com ela.
0: Nossa, colocou um monte de piercing na orelha, menino.
1: Ixi.
0: Deixa eu contar aqui quanto tem. 3, 6, 7, 8, 9, 10, 11, 12, 13, 14, 15, 16, 17.
1: Que é isso, boiadeira?
0: 17 furos ela fez em cada orelha.
1: Ai, meu Deus.
0: 17 não, 18, né?
1: E ela tá se dando bem como atriz,
0: ela
1: tá?
0: Ela fez uma cirurgia de correção da orelha. Otoplastia. Aí ela radicalizou. Encheu a orelha de piercing.
1: Meu Deus.
0: Ah, não dá, hein? Não dá.
1: Tá muito chique. Mas ela tá se dando bem como atriz, Toninha.
0: É,
1: na novela viu? Coração Acelerado da menina, tá que tá.
0: É.
1: Beijoqueira.
0: Tá que tá.
1: Tá que tá.
0: Menina, você viu o PCC e CV? Passo a ser considerado terrorista pelos Estados Unidos.
1: Sangue.
0: O que será que vai mudar em Mato Grosso do Sul?
1: Ai, ai, ai. Que é isso? Pessoal.
0: E a porta tá aberta, lá tá aberto.
1: Ai, gente.
0: Fica difícil, né?
1: É.
0: Difícil.
1: Vou lá fechar já.
0: Ai,
1: pessoal passou.
0: A partir de hoje, hein? Considerado terrorista as facções. Ou seja, classificados como FTO, Organizações Terroristas Estrangeiros.
1: Meu olha, Deus.
0: Agora que o Lula vai virar. Ele não quer que seja organização criminosa.
1: Quero só ver, gente.
0: Não quero que seja. Ninguém vai mandar aqui nesse Brasil. Só foi ele falar assim, o Trump já canetou. Pá.
1: Ai, ai,
0: vai
1: ai.
0: Vai brigar com os Estados Unidos, vai.
1: Não pode se meter com os Estados Unidos,
0: briga
1: não.
0: Briga com os Estados Unidos. Bom, o que vai mudar? Em Ponta Porã, que é um município da região de fronteira seca, onde o PCC tem domínio no tráfico de drogas, de armas, pediu ajuda ao Estado após a classificação das facções. O PCC já travou uma guerra com o Comando Vermelho, que tenta desde 2022 avançar em Mato Grosso do Sul, saindo de Mato Grosso e entrando por Sonora, mas ainda estão na briga. PCC e CV. Quem ganhará essa briga?
1: Meu Deus.
0: Quem ganhará essa luta?
1: Ai, ai, ai.
0: Nossa Senhora. Quero estar bem longe.
1: Sangue do cordeiro. Tô falando que

0: esse ano é um ano...
1: Nossa, esse ano vai ser...
0: Por isso que eu até comentei com o Romeuzinho, eu falei, o pessoal não tá ligando pra Copa, não. O pessoal não tá ligando muito pra Copa, eu acho.
1: Ah, eu perdeu a graça pra mim.
0: Não é a Copa.
1: Perdeu a graça.
0: Não é a Copa. Mas, Toninho, eu escolhi uma música aqui, bem romântica, para Ana Paula Prado. Hoje ela completa 11 anos de casada. Olha que show.
1: Que chique.
0: Parabéns, parabéns. Que olha que chique.
1: Olha. Ó, daqui a pouquinho eu vou falar que tem cheirinho de volta.
0: Tem cheirinho do quê?
1: Cheirinho de volta.
0: Que será?
1: Sophie, Charlotte e Xamã são vistos de mãos dadas em shopping. Amor é lindo.
0: Amor, né? É lindo, amor é lindo.
1: Amor é lindo.
0: Nossa. Aí sim, aí sim.
1: Aí, vamos lá.
0: Vamos de música, então. Vamos de música. Tá no clima de amor.

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2: 10 e 14.
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0: Lelê.
1: Gente que mente tão bem que a gente até acredita.
0: Ai, ai, ai.
1: É não? Bom, cheirinho de volta. Será que vai mesmo dessa vez?
0: Ai, minha amiga.
1: Charlotte e Xamã são vistos de mãozinha dada em shopping. É, a aparição dos artistas acontece semanas após interações que já haviam despertado a atenção dos fãs.
0: Eita.
1: Do casal.
0: Ah, eu torço, foi um casal bonito.
1: É, foi um casal bonito mesmo. Mas ela tá muito pensativa, eu achei, viu? Bom, o Xamã ganhou um novo motivo pra alimentar as esperanças, né?
0: E a Globo gostou dele como ator, né?
1: Gostou, né?
0: Até deu uma estacionada como cantor?
1: É.
0: Gostou.
1: É, vamos ver, né? O que, que vai virar? Se vão, não vão. É, ele não dá uma de João sem braço, não, que o bicho. Lá dele tá feio, hein? Lá dele não tá muito bom, não.
0: Minha amiga, sabe quem chegou por aqui?
1: Quem?
0: Ela, Camilinha. Chega mais, Camilinha.
1: Claro.
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3: E bom dia, bom dia, bom dia.
1: Bom dia. Estamos,
3: e aí, meus amores, como que vocês estão? Como que passou o feriado de vocês?
1: Muito bom.
3: O meu foi maravilhoso, graças a Deus.
1: Amém.
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1: Amém.
3: Toninha,
1: amém.
3: Will e todos os clientes da Rouparia Bom de Preço. E fiquem todos com Deus.
1: Amém.
3: Beijo, beijo, beijo. E sexta.
1: Beijo!
3: Estamos,
0: beijo!
1: Ô, Will.
0: Oi.
1: Eu não sei se você lembra dele, do James Hunt, ator de Top Gun.
0: Top Gun?
1: Ele, é. Ele foi morto a facada nos Estados Unidos.
0: Ai, misericórdia, Deus.
1: E ligação pra polícia chamou a atenção. A polícia de Los Angeles prendeu o

0: filho da namorada do artista.
1: Oh, meu Deus.
0: Apontado como suspeito do crime após telefonema. O ator James, de 81 anos, conhecido por participações em filmes como Jumanji, Top Gun, Maverick. E
1: nossa.
0: Ele morreu após ser esfaqueado diversas vezes no peito.
1: Meu Deus.
0: A polícia de Los Angeles identificou Michael, de 44 anos, filho da namorada do artista, como principal suspeito.

0: Vamos comer, porque se a gente ficar com fome, não dá certo não, gente.
1: Dá certo.
0: Dá certo de jeito nenhum, o negócio é comer.
1: O negócio é comer.
0: Vamos comer.
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1: É, isso aí.
0: Você sabia? Você acha que a Viviane Araújo, ela revela se proibir o marido assistir cenas com Belo em Três Graças?
1: Eu acho que não acompanhou.
0: Será?
1: Imagina, você pegando...
0: Ela teve um relacionamento com ele de 1998 a 2007, né?
1: Foi.
0: E terminou de forma conturbadíssima.
1: Foi tenso.
0: Mas não sei não, mas eu acho que eles tiraram uma casquinha nesse beijo.
1: O Belo, né? Eu acho que ela não.
0: Aí ela pôs a mão assim nele.
1: Eu acho que ela não curtiu não. Porque ó, ele usou as imagens dela num show dele. Ela foi pra cima e pediu pra retirar.
0: É?
1: É. Foi pra cima. Ela falou assim, o trabalho ali é na Plim Plim. Não é em show dele particular.
0: Ah, ele tava pondo no show?
1: Uhum, usando as imagens
0: querendo
1: da novela.
0: Querendo se aparecer?
1: Usando as tá imagens
0: da
1: novela.
0: Tá pior que a Cássia... Tá pior? Que a Tassi aquece?
1: Tava.
0: Meu Jesus amado.
1: E ele teve que retirar as imagens.
0: É?
1: Uhum.
0: Ela deixou claro que nunca proibiu o marido dela de assistir as suas participações, não.
1: Ixi.
0: Tá? Não proíbo, não. Isso é uma questão dele querer ou não. Poxa, o Fabinho não ia querer, não.
1: Eu também não ia querer ver, não.
0: Vendo eu beijar outra? É perigoso ele entrar lá no meio.
1: Eu não ia querer ver, não. Eu não.
0: Né, Fabinho?
1: Fabinho!
0: Não. Às vezes eu ponho uma blusinha, né? Mostro um pouquinho a barriguinha. Ele vai lá, fica puxando. Que você tá puxando? Não, não vai ficar mostrando pros outros, não. Ué?
1: Ah, eu lembro do broche. Ele ficou tampando as quinas do decote. Eita, Lili!
0: Engraçado, eu não sou ciumenta.
1: Mas ele cuida, já vi, cuidando.
0: Ele cuida demais.
1: Ele cuida.
0: Oh, você acha que a Ivete Sangalo é uma pessoa meia louca?
1: Ah, eu gosto da energia dela. Eu gosto.
0: Da energia?
1: É, ela é doidinha, doidinha.
0: É.
1: É doidinha.
0: Me diz uma coisa. Por que que a última vez que ela apareceu cantando, ela se entortava tanto? Será que ela tava com algum problema?
1: Nunca reparei.
0: Você nunca reparou? Menino de Deus, parecia que ela tava tomada.
1: Eita lasqueira.
0: A veveta tá ficando veveteira.
1: Eita.
0: É.
1: Gente do céu.
0: Nossa, tá toda torta. Eu, hein? Pensou se eu ficar toda torta aqui? Aí pode me levar pro hospital que eu tô tendo AVC.
1: Meu Deus! Mas ela é doidinha. A energia dela, eu falo que é surreal. E agora ela separada, né? Que não sei se
0: voltou. Ela tá namorando bem.
1: Ah, mas
0: ela
1: tá curtindo. Ainda não tá?
0: Tá curtindo.
1: Tá curtindo. Eu falei, gente do céu. Eita, Lili, gente.
0: Isso aí.
1: É, o importante é ser feliz, tem que ser feliz.
0: Bom, deixa eu falar oi pros meus amores aqui do Face. Alexandre Garcia, Nete Cardoso, já falei. Odair Inácio, bom dia. Sextou, Três Lagoas. Que Deus nos abençoe sempre e que nosso final de semana seja abençoado por Deus. Amém. A Nete falou que o que eu falei é uma grande verdade. Eu já nem sei mais o que eu falei, Nete. Eu falo tanta coisa aqui. Que... Neuci de Souza, meus parabéns desde já. Não demonstra ser a nova por esse motivo que somos felizes, graças a Deus. Eu também sou, amigo.
1: Isso aí.
0: Não tem uma ruga na cara, graças a Deus. Minha mãe também não tinha não, sabia?
1: Olha, maravilha.
0: Minha mãe não tinha não. O que virou aqui, meu Deus do céu? O que aconteceu aqui? Eu tava falando do povo, sumiu todo mundo. O que aconteceu?
1: Ai, ai, ai.
0: Ai, ô...
1: Gente.
0: O que aconteceu?
1: Ai, ai, ai. Sumiu as coisas?
0: Ué?
1: Gente, me

0: Misericórdia, Deus.
1: Eu, hein? Aí, sumiu tudo. Ah, não. Estão de brincadeira comigo.
0: Ah, não.
1: Estão de brincadeira comigo mesmo, ó. Tirou eu do ar aqui.
0: Ô, Diego!
1: Menino, o que, que é isso? Gente, tá acontecendo cada coisa nessa rádio.
0: Amarrado, gente.
1: Eu
0: amarrado.
1: Não sei não, viu?
0: Amarrado.
1: Eu acho que estão me boicotando. Eu vou descobrir ainda quem.
0: Tá amarrado, misericórdia.
1: Aí eu vou anunciar aqui a quatro cantos.
0: Tá amarrado.
1: A quatro cantos. Ô, Diego, corre aqui.
0: Diego, corre aqui.
1: Vem,
0: Toninho,
1: vem
0: o pessoal tá perguntando se a Cenesul ficou aberto hoje. Acho que voltou tudo normal, né? Voltou tudo normal?
1: Sim.
0: Gente, acho que tá tudo normal. Acabou o feriado.
1: Aí, gente, o que, que é isso aqui que tá aparecendo? Sumiu meu Facebook.
0: Ô, Diego.
1: Diego. Sumiu minhas coisas dali, agora sumiu meu Facebook.
0: Misericórdia.
1: Tô me boicotando aqui. Quem será que tá me boicotando?
0: Ai, ai, ai.
1: Aí. Sumiu o Facebook.
0: Cadê o Diego? Ô, Diego. O Diego não tava acompanhando ali.
1: Diego, é surdo?
0: Diego.
1: Diego, corre aqui, Diego. Tô chamando, Diacho.
0: O pessoal tá com o radinho ligado.
1: Meu filho, vamos tocar música que a gente...
0: Vamos lá, Brasil.
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1: 10h38.
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0: Agora sim!
1: E vamos com ele! Diego, bom dia! Cadê tu, Diego?
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1: É isso aí.
4: Sempre fazendo parte. Sucesso. Foi? Sucesso. Sempre fazendo parte. Sucesso.
1: Esse cara é bom, né? Ele anima qualquer propaganda, viu?
4: Show, show.
1: Eu vou contratar ele.
4: Show, show.
1: Margarete Lopes. Neto é tudo de gostoso nas nossas vidas. E é mesmo, viu, amiga? Virgínia Duarte Alonso, bom dia. Edna Lima, bom dia pra você também. É, também o Sebastião Otair. Oi, tudo bem, minha filha? Tá diferente, gata? Opa, que será, hein? Thelma Silva. Meu marido é ciumento.
2: É isso que eu ia falar.
1: Bom dia, bom final de semana para vocês. Margarida Mello, bom dia. A Rosemary Pires, bom dia, Toninho. E um ótimo final de semana para todos nós. Beijo. Silvia Regina, bom dia, Toninho. Você acredita que o pop voltou tudo?
4: Ai,
1: tudo de novo. Lotar de mendigo.

0: Vinhos na frente, tudo cara novo, Toninho. O que vamos fazer? Ô, Jesus. Ontem eu passei aonde, hein? Ontem eu passei... Tinha uns 10.
1: Sangue do Cordeiro.
0: Acho que foi aqui na...
1: Na Lagoa?
0: Na Felinto Miller.
1: Ah, tá.
0: Ali na... ali nos bancos, né? Gente de Deus. Vamos orar, amiga.
1: Misericórdia.
0: Vamos orar que melhora. Silvia Regina, até redes está amando lá na frente. Até redes estão armando. Ô, Jesus. Cadê o povo que falou que ia dar conta? Fernando!
1: Ei!
0: Comandante, cadê?
1: Ai, ai, ai.
0: Eunice Silva, me coloca no sorteio. Quem mais aqui? A Silvia Regina Toninho, nós não temos liberdade para sentarmos em frente das nossas casas. Isso que é duro, hein, amigo? Aí é triste, hein? Olha o Sebastião Altair mandando para mim um buquê de flores.
1: Eita, Lele!
0: Romeu Neto, cadê você, meu filho? A avó tá com saudade. Vó não vive mais sem você, não. Corra.
1: Ele falou pra mim que domingo tá aqui, de volta.
0: Pois domingo. É, domingo, né? É, pois é, né? Por que você não vem no sábado, meu filho?
1: Domingo.
0: Hein?
1: Ei, Romeuzinho.
0: Romeu, vem no sábado, meu filho. Vem amanhã. Pra domingo você passar com a avó.
1: Aí, ó.
0: Ó, tem um negócio aqui que coisando, ó.
1: Ah, ele deixou o celular
0: quem
1: dele.
0: Quem que é?
1: É do Diego.
0: Diego, sai lá com o celular aqui. Diego. Oh, meu Deus. Ei, senhora. Oh, senhor. O que eu fiz pra pagar na minha vida desse tanto? Conta pra mim. Justifica o que... injustificável.
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0: Olha, eu vou falar uma coisa pra você, hein?
1: Oi.
0: Eu acho que os homens estão escassos mesmo. A mulherada, tu tá casando com mulher.
1: Eita,
0: não põe
1: lasqueira.
0: A barba de molho, não, hein? Daqui mais uns dias não vai ter mais ninguém, não.
1: Eita, Lele.
0: Homem casa com homem, mulher casa com mulher. E assim, assim vamos tocando. É isso aí.
1: Isso aí.
0: Será que é... Bom, deixa eu ficar quieto. Será que é bom mesmo? Ah, eu não troco meu boy por uma mulher de jeito nenhum, hein? Meu boy é meu boy. Meu boy é...
1: Meu boy.
0: Como é que eu chamo? Tem hora que eu chamo ele, gente. Amor! Cadê você? Aí eu falo, amor!
1: E ele?
0: Ele tá tão vergonha, mulher. Amor! Fético. Brincadeira, viu, amorzinho?
1: Ele vem aqui rapidinho.
0: Olha, treinão pra Corrida dos Poderes acontece dia 20 de junho na Lagoa Maior, gente.
1: Oh.
0: Como que vai ser isso aqui? Corrida dos Poderes é promovido pela Federação de Atletismo de Mato Grosso do Sul, com apoio da Prefeitura.
1: Que legal!
0: Faz parte da preparação da quarta edição da Corrida dos Poderes.
1: Rafinha, você vai correr, Rafinha?
0: O Rafa vai, eu só ganho um monte de medalha, menino.
1: Que chique!
0: Ó, durante o evento, pode escolher uma das duas modalidades. Caminhada de 3 quilômetros ou corrida de 5 quilômetros. Permitido que pessoas de diferentes níveis de preparo físico participem da atividade. Que legal, né?
1: Show de bola. Show de bola.
0: Ah, eu não gosto de correr, por quê?
1: Será que pode caminhar?
0: Eu fico cansada.
1: Vamos caminhar.
0: Só de olhar eu já canso.
1: Olha, eu e minha amiga estamos indo caminhar aqui na lagoa. Aí o pessoal passa e ela fala assim: ai, que canseira.
0: Quem com quem? Já tá cansada?
1: Ela, o pessoal passa correndo e ela: ai, que canseira.
0: É assim. Oh, meu Deus.
1: Ai, meu Deus, tem que rir pra não chorar.
0: Olha, eu vou contar uma história. Criminosos se passam por advogada e aplica um golpe de R$8.000 em moradora aqui em Três Lagoas. Jesus.
1: Ah, não.
0: Gente. Ah, meu Deus.
1: O que é isso, gente?
0: A vítima acreditou que receberia uma indenização judicial.
1: Oh, meu Deus.
0: Aí ela transferiu R$8.000.
1: R$8.000?
0: R$8.000.
1: Oh, meu Deus.
0: Perdeu R$8.000. Você sabe que esses dias ligaram no meu celular? Oi, aqui é do banco tal, tal. Nós temos que fazer um processo aí no teu celular. Falei, é? Mas que tipo de processo? Não, porque a gente precisa trocar senha. Falei, tá bom. Só que é o seguinte, eu não faço nada por telefone, eu vou direto no meu gerente. Mais alguma coisa? Não, dá uma nota pra gente. Falei, dou nota zero.
1: Olha.
0: Aí ele escutou. Amor! Eu falei, amor.
1: Tá vendo, Brasil? Eu tô acompanhando.
0: Ele escuta tudo que eu falo. Aí ele fala, você não devia ter falado aquilo. Eu falei, eu falo.
1: Eita, Lili!
0: O que é isso? Já paguei, já. Muito obrigada.
1: Ô, gente.
0: Ó, você fica quieto, hein? Eu apelei? Você não viu apelar ainda?
1: Ai, meu Deus, eu não aguento.
0: Hã? Você já viu? Ai, meu Deus, só fala besteira, gente. Ô, Will, onde nós... Perdi o rumo aqui. Pra onde nós vamos agora?
1: Vamos fazer o sorteio.
0: O sorteio?
1: Sorteio.
0: Seu Mir Ferreira da Silva, bom dia, meu amigo. Zilda Moura.
1: Peraí, vamos lá, que hoje...
0: meu amigo, eu quero ganhar. A Zilda Moura, Ana Maria, todo mundo quer ganhar.
1: Vamos lá?
0: Quem será? Espera um pouquinho. Por onde você vai sortear?
1: Hoje pelo WhatsApp, que bombou WhatsApp. Muito no WhatsApp.
0: Ah, sim, tá bom.
1: E hoje é um homem.
0: Homem?
1: Homem.
0: Quem?
1: Valdeci Rodrigues Lima.
0: Ô, oh, Valdeci, eu tenho certeza que ele vai lá buscar uma camisa do Brasil. Uma camiseta do Brasil. Você quer apostar comigo?
1: Sério?
0: Não, eu tô falando.
1: Ai, meu
0: Deus. Ô, Jesus.
1: Ai, meu Deus.
0: Fiquei brava ontem, meu marido, ele tá me cobrando.
1: Eita.
0: Eu fico mesmo.
1: Viu? Ou é dele? Fabinho,
0: escreveu,
1: Fabinho.
0: Escreveu, não leu, palco meu.
1: Fabinho, Fabinho.
0: Hein? Escreveu, não leu, palco meu.
1: Ai, gente.
0: Até parece que eu sou assim, né?
1: Ai,
0: vambora, filho.
1: Simbora.
0: Final de semana, ele falou pra mim hoje: você vai trabalhar? Eu falei, claro. Hoje é sexta-feira. Hoje é sexta-feira. Sextou. Sextou, bebê?
1: Isso aí, sextou. E amanhã, horário, ó, comigo, às 15 horas, esta é minha história, mais uma história daquelas. E a história, ó, Toninha, vai ter, ó, chifrinho.
0: Imagina.
1: Vai ter enfeite, imagina, enfeite.
0: Quantos enfeites vai ter na cabeça?
1: Amanhã a história tem enfeite. Ai, ai, ai.
0: E fala assim, ó, pois enfeite na minha cabeça, o portão é a serventia da casa.
1: Amanhã a história tá pesada, amanhã.
0: É?
1: A história tá pesada. Esta é minha história, às 15 horas.
0: Vou ouvir amanhã.
1: Eita, Lili.
0: Gente, beijo pra vocês. Sextou.
1: Sextou.
0: Hoje é dia.
2: Hoje é sexta-feira.
0: Ela faz uma bagunça também, né?
1: Eita, Lili.
0: Beijo.
1: Beijo.
0: Ai, minha unha.
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2: Muito bom dia, hoje sexta-feira, 5 de junho de 2026, eu sou o Cláudio Júnior e está começando agora o Hora da Notícia pela Caçula FM 96,9, informação com credibilidade, prestação de serviço, entrevistas e os principais acontecimentos de Três Lagoas, da região e de todo o Brasil. Fique conosco até o meio-dia acompanhando uma cobertura completa dos fatos que movimentam o dia. Confira a partir de agora os principais destaques desta edição. Obra na Filinto Miller deixa trânsito bloqueado no feriado. Aconteceu ontem no Jupiá a eleição de associação de moradores. População embeleza a Avenida Antônio Trajano com pinturas em forma de tapetes em comemoração a Corpus Christi. Torneio de canastra é realizado em memória ao jornalista Nenê Veloso. Acidente de trânsito com 3 vítimas emocionou a população devido à fidelidade do cão de estimação do motorista. Essas e outras notícias você acompanha hoje no Hora da Notícia.
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2: Os moradores de Três Lagoas devem ter uma sexta-feira de tempo estável, com predomínio de sol entre poucas nuvens e sem previsão significativa de chuva. Ao longo do dia, os termômetros devem registrar elevação gradual, com máxima próxima dos 27 a 29 graus durante a tarde. O período mais quente está entre o início e o meio da tarde, mas sem o calor excessivo observado em outras épocas do ano. As temperaturas permanecem dentro da média para o mês de junho na região. A umidade relativa do ar merece atenção, principalmente no período da tarde, quando os índices podem ficar abaixo dos 40%, considerados baixos aí pelos órgãos de meteorologia. Inclusive, no final de semana, o índice de umidade deve ficar aos 20%. É, tá difícil.

0: Especialistas recomendam reforçar a hidratação, evitar exposição prolongada ao sol nos horários mais quentes e utilizar protetor solar durante a manhã e também à noite. A umidade volta a subir, deixando o clima mais confortável. Os ventos devem soprar com intensidade fraca a moderada, variando entre 8 e 15 km por hora, contribuindo para a sensação de conforto térmico ao longo do dia. A combinação de céu aberto, temperaturas agradáveis e baixa possibilidade de chuva faz desta sexta-feira um dia ideal para atividades ao ar livre, trabalhos do campo e momentos de lazer em Três Lagoas.
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0: 11 horas e 11 minutos, 11 e 11. A Secretaria Municipal de Infraestrutura, Transporte e Trânsito, SEINTRA, por meio do Departamento Municipal de Trânsito, DETRAN, finalizou a pintura viária da pista da Lagoa Maior. Nós temos imagens. Solta as imagens aí, Daniel, da pista da Lagoa Maior. Olha que coisa linda. Olha só. Há muito tempo eu não via uma pista de caminhada tão bonita assim, né? Parece até pista de automóvel. Olha que coisa linda, né? Lembrando o seguinte, ó, após a reforma da pista de caminhada que contorna toda a lagoa, somando 2,5 km, equipes do DEPTRAN realizaram a revitalização da sinalização viária, com a pintura de faixas e demarcações de distância, garantindo mais visibilidade, organização e segurança para quem caminha por lá. Vale lembrar que a pista da lagoa foi projetada exclusivamente para a prática de caminhadas e corridas. Para garantir a segurança e o conforto de todos os usuários, é proibido a circulação de bicicletas, patins, skates e outros equipamentos semelhantes. A exceção é para bicicletas utilizadas por crianças de pouca idade, aquelas bike pequenininha, desde que sejam acompanhadas e sob a supervisão dos pais ou responsáveis. Vamos parar de querer andar de bike, né? Adultos aí, bicicleta elétrica, skate. Já vi várias vezes ali na pista da Lagoa Maior, pessoas andando de bike aí na pista de caminhada. Pista de caminhada é pista de caminhada, vamos aí respeitar aí o que os órgãos estão solicitando pra gente, né? Pista de caminhada e pronto. Quer andar de bike? Vai andar lá na via correta pra isso, combinado? 11 horas e 12 minutos, 11 e 12. Motoristas que circularam ontem pela região do Jardim Dourado notaram que desde as primeiras horas da manhã, a Avenida Filinto Miller, ali no cruzamento com a Rua Ângelo Melão, estava com o trânsito totalmente impedido. Tem imagens aí, Daniel? Vamos soltar as imagens aí para o pessoal ver? Pessoal que está em casa, pessoal que está nas lives? Vamos soltar as imagens aí. Aí o pessoal trabalhando ontem ali, tranquilamente, né? O trânsito estava de boa, sossegado, né? A interdição aconteceu para a realização de obras de melhorias no sistema de saneamento executadas pela Sanesu. Máquinas e equipes trabalhavam no local para a execução dos serviços que visam ampliar a eficiência da infraestrutura da região. De acordo aí com a empresa responsável, apesar da intervenção na via, o abastecimento de água permaneceu normal para os moradores e estabelecimentos comerciais ali no entorno. A obra faz parte de um conjunto de investimentos voltados aí à modernização da rede de saneamento, garantindo maior segurança operacional e também melhor atendimento à população. Agora já está tudo consertado, tudo ok, a via está liberada e vida que segue, Daniel. 11 horas e 14 minutos. 11 e 14. A Polícia Rodoviária Federal está reforçando o policiamento e as ações de fiscalização nas rodovias federais que cortam Mato Grosso do Sul desde o início do feriado prolongado. A operação especial teve início na quinta-feira, e vai até o domingo, período em que é esperado um aumento significativo no fluxo aí de veículos e nas estradas. Durante os 4 dias de operação, a PRF vai concentrar os seus esforços nos trechos considerados mais críticos, com histórico de acidentes e infrações de trânsito. O objetivo é reduzir o número de ocorrências e também garantir maior segurança aos motoristas e passageiros. Entre as principais irregularidades fiscalizadas estão excesso de velocidade, ultrapassagens proibidas e a condução de veículos sob o efeito de álcool, fatores que aumentam aí consideravelmente os riscos de acidentes graves em períodos de grande movimentação. Todo mundo sabe que tem um monte de rancho pela região, né? Meu, você vai tomar uma aí no feriado, final de semana, né? Eu também gosto de tomar uma, mas leve alguém que não bebe para poder trazer seu carro de volta na paz, tranquilidade. Se a Polícia Rodoviária

0: parar, você não vai levar aquela multa e vai ter que pagar aquele valor absurdo, né? Além do mais, ainda vai perder sua CNH, responder processo, ó, não compensa. Leva uma pessoa que não bebe para trazer o carro para você, combinado? Além das ações de fiscalização, a corporação também vai promover atividades de educação para o trânsito, orientando os usuários das rodovias sobre práticas seguras de condução. A PR informou ainda que, diferente de outros estados, não haverá restrição de circulação para veículos de carga nas rodovias federais de Mato Grosso do Sul durante o feriado. O balanço final da operação será divulgado na próxima segunda-feira, dia 8, e claro que a gente aqui da Rádio Caçula vai trazer para você tudo o que aconteceu aí nas estradas do Mato Grosso do Sul. 11h16, a gente vai para um breve intervalo comercial e em seguida eu vou mandar o alô para você que está mandando aí mensagens no WhatsApp aqui do Hora da Notícia.
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4: 11 horas e 20 minutos. 11:20. Seguimos com Hora da Notícia.

0: Você pode continuar participando com a gente aqui, mandando sua mensagem, sua denúncia, sua reclamação. O WhatsApp aqui do Hora da Notícia é o 67-991-49-8282. Deixa eu mandar um alô aqui pro Valdeci. Ô, Valdeci, bom dia para você, a Maria Cirlei, a Cleusa, Ana Maria, a Zilda. Obrigado pelo carinho da audiência de vocês, tá bom? 11h20, um acidente de trânsito foi registrado na tarde de ontem, no cruzamento das ruas Alexandre Abraão e José Amin, no bairro Santa Rita, aqui em Três Lagoas. Deixou 3 pessoas feridas e mobilizou diversas equipes de atendimento. As primeiras providências no local foram tomadas por agentes do Departamento Municipal de Trânsito, DEPTRAN, que sinalizaram a área e iniciaram os procedimentos da ocorrência. 2 jovens sofreram ferimentos e foram atendidas por equipes do SAMU. Segundo informações apuradas lá no local, o condutor de um dos veículos envolvidos abandonou a cena do acidente logo após a colisão. Diante da situação, os agentes do DEPTRAN solicitaram apoio da Polícia Militar lá para localizar o motorista e realizar os procedimentos cabíveis. Após buscas nas proximidades, o homem foi encontrado caminhando pela região, apresentando sinais visíveis de embriaguez e acabou sendo conduzido pelos policiais. Familiares do suspeito compareceram lá no local. Nesse momento, eu sei que todo mundo fica nervoso mesmo, né? E começa a falar que tá tudo certo e coisa e tal. Aí a situação exigiu a atenção das equipes de segurança, sendo necessário o reforço policial para garantir lá a tranquilidade e continuidade dos trabalhos. Após a chegada do apoio, o ambiente foi controlado sem o registro de novos incidentes. Um fato que chamou a atenção de testemunhas. Ô, Daniel, mostra aí a foto. Mostra aí, olha lá, o senhor tá preso lá. Tem a parte de baixo da foto lá? Tem a parte de baixo lá do pé dele, não? Mais pra baixo. O fato que chamou a atenção foi a atitude do cão de estimação do motorista detido. O animal permaneceu durante toda a ocorrência próximo ao tutor. Não tá mostrando o dog? O dog? Cadê o dog? Sumiu o dog. Ah, tá aí embaixo ali, ó. Tá vendo um dog ali, né? Pra quem tá aí em casa agora assistindo pelas lives, tem um uau-au ali que eu vou te contar, viu? Ele ficou acompanhando lá toda a movimentação, demonstrando inquietação quando o homem foi conduzido pelos policiais. Em diversos momentos, o cachorro tentou seguir junto com o dono, evidenciando aí uma impressionante demonstração de lealdade que emocionou lá quem acompanhava a movimentada ocorrência no bairro Santa Rita. Você vê lá, o senhor ali preso, né, algemado, mas o cachorro dele lá, leal, fiel, estava ali tomando conta do senhor, né? Que coisa de louco, né? Tá certo. Hoje em dia a gente tem horas que a gente confia mais no animal do que em pessoas, né? 11h23? Tá bom, Daniel. Deixa lá o uau-au, vai descansar agora. 11h23. Desde as primeiras horas de ontem, quinta-feira, dezenas de moradores, fiéis e voluntários se reuniram lá na Avenida Antônio Trajano, no centro de Três Lagoas, para confeccionar os tradicionais tapetes de Corpus Christi. A gente tem imagens aí, tem o vídeo do Neto, né? Tem a reportagem do Neto. Vamos ver a reportagem do Neto aí, então, lá no local. Solta, Daniel.
1: Corpus Christi. Sim, 4 de junho, quinta-feira, nossa equipe acompanhou a produção deles, dos primeiros momentos dessa quinta-feira, do tradicional, do efeito tapete confeccionado por católicos, e nós conseguimos visualizar pessoas de outras agremiações, evangélicos, protestantes, que produziram o tapete. A gente te acompanhou e vai te mostrar agora. O dia foi marcado por celebrações aqui na matriz, na nossa matriz. O dia todo, celebrações, fiéis, muita emoção, que Corpus Christi é o corpo de Cristo. Veja agora o que foi produzido no tapete, no tradicional tapete de Corpus Christi em Três Lagoas. Qual o nome de vocês?
2: Clarice.
3: Clarice.
2: Ana Paula.
1: Ana Paula. Tá, Clarice e Ana Paula, vocês são irmãs, mas você falou para mim que ela é sua mãe. Que genética boa é essa, menina? O que é Corpus Christi para você, Clarice?
2: Ai, para mim, eu acho que é, sei lá, a vida de Deus na hóstia santa. Presença de Deus, né? Na hóstia santa, né? Eucaristia.
1: Clarice, você está emocionada?
2: Ai, fica.
1: Foi impressão minha.
2: Fico emocionado. Mas é, eu acho que é vida, é Deus, é na nossa.

0: nossas vidas, na Hóstia Santa, né? Eucaristia, Corpus Christi, né?
1: Presença do amor.
0: A presença do amor de Deus em nós.
2: A sua filha diz que é, eu achei que eram irmãs, mas a sua filha diz que é a presença do amor. O que é isso? O que é a presença do amor?
1: É a nossa certeza de que Deus nos ama e de que nos faz presente no corpo e sangue, na Hóstia Santa, né, na Eucaristia, que é um sacramento maravilhoso, e se a gente se desse conta de que Ele está vivo na Santa Eucaristia, estaríamos todos os dias, todos os momentos nos sacrários, louvando, agradecendo a Ele por tantas maravilhas na nossa vida. Acho que é isso, Corpus Christi é a certeza de que Deus nos ama e se faz presente por nós, se fez presente por nós, todos os dias.
2: Finalizando aqui, mãe e filha, é um presente de Deus estar nesse lugar aqui e a presença de Cristo é manifestado, né? Nós estamos vendo aqui esse tapete belíssimo e a maioria deles está pedindo paz no mundo. Explica pra gente aí, pessoal, para finalizar aqui, que paz é essa e como ser alcançada?
0: Ah, eu acho que é na base da oração, pedindo a Deus, porque tá difícil, né? A paz e sei lá, que é difícil. Vamos em oração, pedindo a paz no mundo.
1: Isso mesmo, é acreditar que Deus é por nós, persistir, ter perseverança na oração e pela paz no mundo, né? E que o amor de Cristo no corpo e no sangue estejam presentes em todos os cantos da terra, né? E que a paz dele reine, que o amor dele reine sobre todos os seres humanos aqui na terra.
2: Obrigado, meninas. Eu jurei que eram irmãs, elas dizem que são mãe e filhas. Vamos lá, então. Muito obrigado pela atenção para a Rádio Caçula. Com imagens de Neto, finalizando aqui, olha. Belíssimo tapete. Pedindo a paz, pedindo a união dos povos.
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4: Excelente matéria aí do Neto, né? Eu estive por lá também ontem, fiz algumas imagens lá, o pessoal tinha uma multidão ontem lá, né? Trabalhando. Mostra aí, Daniel. Pode soltar. Isso, tem uma imagem aí que eu fiz ontem lá, mostrando aí o pessoal trabalhando nos tapetes, coisa mais linda do mundo, né? Família, criança, olha lá. Todo mundo lá feliz da vida, cada um querendo fazer um tapete mais bonito do que o outro, né? É muito bom saber que a população de Três Lagoas participa dos eventos, né? Principalmente aí dos eventos comemorativos, né? Como o Corpus Christi, você viu ali, as pessoas estão pedindo aí muita paz, né? A paz realmente está difícil nesse mundo, né, Diego Luiz? Tá complicada. Mas aí quando a gente se une em família, tudo vai dar certo. No final, tenha certeza absoluta que tudo vai dar certo. Além do significado religioso, a confecção dos tapetes reforça os laços entre moradores e preserva também uma importante manifestação cultural aqui do município. Após a conclusão dos trabalhos, os tapetes eles serviram lá para a procissão de Corpus Christi, né? Pessoal, ontem era umas 6h30 mais ou menos, 18h30, o pessoal passou por lá em cima desse tapete que o pessoal fez com todo carinho aí com a procissão, encerrando as comemorações. 11 horas e 29 minutos, 11h29, a gente vai para um breve intervalo comercial e volta em seguida.
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4: 11 horas e 34 minutos, 11h34, você participa com a gente pelo WhatsApp 991498282, acompanha a nossa transmissão pelas lives no Facebook, anota aí, 96 Caçula FM, também pela TV Web, no site da Rádio Caçula e pelo Insta, TikTok e YouTube. Vou mandar aqui um bom dia todo especial para Nana, o Ian, a Lívia, para ele, o Sassá Mutema e a Irani, sempre ligadinhos com a gente, obrigado pelo carinho, tá bom? Gente, ontem... amigos e amigas se reuniram nas dependências do Clube da Terceira Idade em Três Lagoas para uma homenagem em forma de torneio de canastra ao saudoso radialista Nenê Veloso. Eu até levei um susto, porque eu fiquei 10 anos fora de Três Lagoas e eu fiquei sabendo hoje da notícia do Nenê Veloso que ele faleceu. Que coisa, né? Eu trabalhei com ele em outra emissora aqui da cidade e ele era uma pessoa excepcional. O encontro foi marcado com muitas histórias, saudade e amizade verdadeira de pessoas que admiram o querido Nenê Veloso, inclusive eu. O evento aconteceu durante toda a tarde, com disputas acirradas e

0: muita alegria nesta justa homenagem a um grande amigo da comunidade trêsagoense. O Neto falou com a organizadora lá do torneio, a Dora Duarte, o Paulão, juiz de canastra, e também o jornalista Cláudio César, também trabalhou comigo aí, destacando a homenagem ao Nenê Veloso. Solta a reportagem do Neto.
1: Nenê Veloso. Quem é Nenê Veloso? Trêsagoense e Mato Grosso do Sul. Lembra dele? Jornalista, amigo, companheiro para todas as horas. Nenê Veloso nos deixou e a saudade está aqui, mas pessoas igual a Dora não deixam essa imagem, essa lembrança morrer. Dora, torneio de cadastra, Nenê Veloso, por quê?
2: Porque ele, além dele ser um amigo querido da gente, ele fazia parte do nosso grupo. Ele jogava aqui, ele jogava na casa da Lúcia Cabanha. Então, nada mais que justo da gente fazer essa homenagem do nome do nosso torneio, Nenê Veloso.
1: Deixa eu te perguntar uma coisa, sem combinar. Nenê Veloso, o defeito dele era ser palmeirense, mas Nenê Veloso, cidadão, o que você lembra dele?
2: Infelizmente, os nossos bailes que ele fazia, esse último carnaval, dia 13 de fevereiro, lá na Vila Vicentina, ele conseguiu resgatar aqueles blocos de carnaval. Opa. Então, é um baile diferenciado, é o carnaval, é o baile dos anos 60, que ele fazia com a banda Good Times. Se ninguém tomar a frente, vai morrer, porque Trêsagoas não faz mais o baile que o Nenê Veloso fazia.
1: Eu e minha esposa somos participantes desses bailes, viu? Paulão, você como diretor, uma pessoa muito querida em Trêsagoas, qual que é a sua lembrança do Nenê?
3: O Nenê foi um amigo de infância, amigo de futebol. Amigo de jogar uma canastrinha.
1: Jogava muita bola, né?
3: E foi um negócio assim, inesperado, não. A gente não esperava aquilo ali, não.
1: Ninguém esperava.
3: Mas a gente vai fazer isso aí, faz parte da vida da gente.
1: Paulão, eu tive com o Nenê uns 4 dias antes. Como você falou, ninguém esperava. Saudável, brincalhão, falando do Palmeiras dele, comentando as coisas. Ninguém esperava, né?
3: Ninguém esperava. Foi um negócio assim... inacreditável. Na verdade foi assim, inacreditável. Eu estava em casa quando um amigo meu me ligou e falou, pô, sabe o que aconteceu? Eu falei, o quê? Falou, o Nenê acabou de falecer.
1: É a mesma coisa, eu estava em casa e o jornalista Adilson Cardoso me ligou e falou assim, nosso amigo, irmão, Nenê faleceu. Eu falei, cara, mentira. Ele falou, não, é verdade, pode acreditar. O que mais vamos fazer? Começamos com o jogo de canastra, nós não podemos deixar essa memória morrer. O que mais que vamos fazer agora?
2: Agora tem que pescar o pessoal que gosta de fazer baile e continuar aqueles bailes, para não deixar morrer esse evento.
1: Tá certo, com imagens dele, Diego Luiz, eu, Neto, Caçula, faz parte da sua vida.
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0: 11 horas e 38 minutos, 11h38, lá no nosso portal, radiocaçula.com.br, tem a entrevista completa. Você vai ver também a entrevista lá com o jornalista Cláudio César, grande parceiro também aí. 11 horas e 39, deixar meu grande abraço aí à família do Nenê Veloso. Fica a minha homenagem pessoal e também da Rádio Caçula para o Nenê Veloso. As pessoas boas vão embora e as ruins continuam por aqui, dando muito trabalho, né? É difícil. 11h39. Todos os meses, 20 crianças se tornam mães em Mato Grosso do Sul. Dados do SINASC, que é o Sistema de Informações sobre Nascidos Vivos, revelam 247 gestações entre meninas com até 14 anos de idade no estado em 2025. Mas os números já foram maiores, chegando a 355 em 2020. Na linha histórica, a quantidade vem caindo e em 2015, por exemplo, eram 512 crianças nessa situação, uma por dia. Os números também constam do relatório nacional do Observatório Criança Não é Mãe, que mostra que em todo o Brasil, entre 2019 e 2023, foram registrados 822 mil nascidos vivos de mães de 8 a 17 anos. Que incrível! De 8 a 17 anos. Desse total, 10%, 82.604 dos nascidos vivos eram de crianças e adolescentes de 8 a 14 anos e 90% de adolescentes de 15 a 17 anos. O recorde sociodemográfico indica que dos 247 nascidos vivos,

positivos de crianças até 14 anos em Mato Grosso do Sul no ano passado, 50 são brancos, 2 pretos, 1 amarelo, 135 pardos, 58 indígenas e apenas um caso de cor ignorada. Os dados revelam uma discrepância marcante.

0: Os moradores do bairro Jupiá participaram ontem da eleição que definiu a nova diretoria da Associação de Moradores, que é responsável por representar a comunidade pelos próximos 4 anos. A votação foi realizada na quadra de esportes lá do bairro, das 8 às 17 horas, e contou com acompanhamento da União Três Lagoense das Associações de Moradores, a UTAM, que coordenou os trabalhos para garantir a transparência e também a legitimidade do processo democrático. Com chapa única, concorrendo ao pleito, a equipe Por Jupiá foi aprovada pela maioria dos eleitores. Ao final da apuração lá, foram registrados 125 votos favoráveis, 2 contrários e 1 voto nulo. A nova diretoria terá a missão de representar os interesses dos moradores e ainda atuar como interlocutora junto ao poder público e demais instituições em busca de melhorias para o bairro. Para falar sobre a eleição e os desafios da nova gestão, o repórter Neto conversou com o presidente eleito Valdir dos Santos, o vice-presidente Edson Edes e o vice-presidente da UTAM, o professor Juvenal Moreira. Solta aí, Daniel.
1: Rádio Caçula, mais uma vez acompanhando a democracia e o processo de cidadania em Três Lagoas. Hoje, quinta-feira, Corpus Christi, nós ficamos aqui acompanhando a eleição para a nova diretoria do tradicional bairro Jupiá. A diretoria no comando do senhor Valdir, do comando do senhor Edson, que vai representar essa população nos próximos 4 anos. Mas para falar um pouco do processo eleitoral, como correu, o número de pessoas, se a expectativa foi correspondida a ele, professor Juvenal Moreira, vice-presidente da UTAM. Professor, como é que correu as eleições nesta quinta-feira no bairro Jupiá?
2: Bom dia, Neto. Bom dia a toda a equipe caçula que está aqui prestigiando, apoiando a política comunitária da UTAM, agora uma nova diretoria sob o comando do nosso grande companheiro Eurídice Silveira de Freitas, que não tem medido esforço para resgatar a política comunitária nos bairros de Três Lagoas. Aqui em Jupiá está sendo uma grande surpresa, a participação popular está sendo maravilhosa, o pessoal está vindo, pescador, morador, amigos da UTAM, está vindo aqui dando apoio a essa nova diretoria, que eu tenho certeza que vai dar uma nova identidade para a Associação de Moradores do bairro Jupiá.
1: Bom, nós estamos finalizando aqui a tarde, o professor já falou, tem gente que está vindo ainda, tem alguns minutos para depositar seu voto, mas durante todo o dia, o número de participantes surpreendeu a todos, inclusive o pessoal da UTAM estava falando para mim que eles esperavam tanto, veio um tanto mais a mais. Seu Valdir, muita responsabilidade agora no comando desse bairro tão tradicional em Três Lagoas.
3: É uma responsabilidade tanto, né? Mas eu peço aí a população que nos ajude, né? Porque sozinho você não faz nada. Tem que ter o apoio de todo mundo aí para nós caminhar junto para um Jupiá melhor, né? Tanto para recebimento das pessoas que nos prestigia, né? Que vem sempre aqui no bairro, como os turistas. Mas eu fiquei contente pela quantidade de pessoas que estão vindo votar. Muito gratificante. Também quero agradecer a equipe da UTAM, que tem nos apoiado aí e vai nos apoiar mais ainda. E agradeço você, Neto, as meninas aí, os colaboradores que ajudaram. Estou de parabéns, né? E agradeço muito, de coração.
1: Ótimo. Rádio Caçula está aqui à disposição da população. Sr. Edson, vice-presidente, rapidamente, quais são os primeiros passos da associação? Vão buscar o poder público, vão buscar parcerias? Como que está pensando essa nova diretoria do bairro Jupiá?
4: A gente está querendo agora, no momento, né? A gente vamos refletir um pouquinho, né? Mas a tendência nossa aqui agora é procurar ajuda, né? Para a gente tentar fazer o bairro crescer, né? Porque o bairro nosso está muito sucateado, né? Então nós vamos querer a ajuda do prefeito, né? A OTAN está do lado da gente também aqui agora, então a gente está muito contente com isso aí. Então é isso aí, nosso bairro.
1: Tá certo, falamos então com o presidente, o vice-presidente, que vão comandar as ações do bairro Jupiá nos próximos 4 anos, com a imagem da nossa equipe. Eu, Neto, Caçula, faz parte da sua vida.
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0: 11 horas e 45 minutos, 11h45.

0: 5. Eu vou aproveitar para reforçar aqui que amanhã, sábado, dia 6, a partir das 10h30 da manhã, tem o Festival de Sabores. O Festival de Sabores é um evento beneficente que tem como objetivo arrecadar recursos para auxiliar o tratamento e os cuidados do senhor Antônio Oliveira, ele que foi acometido por um AVC e está acamado por vários anos. O festival vai trazer uma feijoada completa, uma feijoada deliciosa, inclusive a gente já comprou para ajudar, e você que está em casa agora pode fazer sua encomenda no 67 99 202 4552. Anota aí, 67 99 202 4552. O endereço para retirada é lá na rua Manuel Jorge, 2157, duas quadras da Avenida Maria Guilhermina. Vamos ajudar então o pessoal aí. Festival de Sabores. Um abraço para dona Cirlei. Beleza? 11h46, vamos para os comerciais e a gente volta já.
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7: 11 horas e 50 minutos, 11:50. Você continua participando aqui do Hora da Notícia através do 67991498282. Vou mandar um bom dia pro Wellington da Silva, também a Eliette. Oi, Eliette, bom dia para você também, viu? Continua participando com a gente aqui. 11:51. Quem tá aqui nos estúdios, estou recebendo com todo prazer e carinho aí meu amigo e repórter jornalista, o Neto, que vai falar com a gente aí sobre a associação que está sendo criada dos haitianos. Bom dia aí, grande Neto.
8: Bom dia, Cláudio Júnior, bom dia, Dani, bom dia, Will, bom dia, Três Lagoas.
7: Muito bom dia. Uma grande associação, são mais... Quantos haitianos tem aqui na cidade, você que está por dentro do assunto?
8: Bom, Cláudio, os haitianos, eles mesmos, a organização da associação, eles acreditam que tenha de 450 a 600 haitianos residentes em Três Lagoas. O que é haitiano residente? Eles consideram há mais de um ano já trabalhando fixamente no município. Então, são de 450... Há 600 pessoas que serão representadas por esse grupo de haitianos, que já escolheu o Ken de Deus, por unanimidade, vai ser o presidente dessa futura associação. E hoje nós falamos com o Glego Luxerri. O Glego Luxerri é um engenheiro agrônomo, um haitiano, engenheiro agrônomo. Falamos com o Ken de Deus e com o senhor Euridice Silveira de Freitas. Quem é o senhor Euridice? Euridice é o conhecido Euridão. presidente do sindicato, presidente do instituto, presidente do conselho, secretário-geral da FETRACON e agora presidente da UTAM. O instituto tem uma casa muito grande ali na rua João Silva, 1660, no bairro da Lapa. Está locada há 2 anos e agora o instituto está cedendo essa casa, essa propriedade, é do Lions, está locado para o Instituto de Desenvolvimento Social e Ambiental de Mato Grosso Sul. E o instituto está cedendo esse local para que os haitianos construam a sede, tem uma sede provisória na rua João Silva, 1660. Inclusive no vídeo não vi, é um espaço muito amplo. Eles querem fazer uma horta, fazer um plantio de alguma coisa para ajudar eles mesmos. Então, dia 14 agora vai ter a Assembleia Geral dos haitianos para escolha da legalização da futura associação que representará os haitianos em Três Lagoas.
7: Legal, e você esteve lá com eles hoje, né? Vamos soltar o vídeo aí, vamos ver a reportagem do Neto lá com os haitianos, o pessoal que está montando a associação.
6: A Associação de Haitianos Três Lagoas, sim. Três Lagoas conta hoje com 450 a 600 haitianos morando na nossa cidade, que escolheram a nossa terra para residir. E eles estão fazendo as tratativas, estão tentando montar a associação que os represente. Ao meu lado, o Kenji Teus, que vai ser, já é escolhido por eles como presidente, o Gregor Cherry, engenheiro agrônomo, e o senhor Eurito Silveira de Freitas, presidente do Instituto de Desenvolvimento Social e Econômico do Mato Grosso do Sul, que está cedendo uma sede provisória para a futura associação de moradores. Kenji, como que vocês estão trabalhando nessa associação? Como que tá a tratativa? Como que está o andamento da futura associação de vocês?
9: Oi, bom dia. A gente está atrás de avançar cada dia mais e melhor. A gente está com ajuda com o senhor Tiris. E a gente tem uma Assembleia General que a gente vai organizar no dia 14. E a gente está correndo atrás para legalizar. E o senhor presidente Utan vai nos ajudar para finalizar o processo. E agora ele está ajudando nós a conseguir um espaço para nos organizar melhor, né? E essa parte a gente está por agora.
6: Tá certo, é muita responsabilidade para você que foi escolhido pela equipe aí, pela equipe provisória, para ser o futuro presidente da primeira associação de haitianos, representando quase 600 pessoas. Como que está esse pensamento seu em representar tanta gente numa cidade igual Três Lagoas?
9: Obrigado pela pergunta. E eu acho que a gente precisa aprender. E a gente tem essa vontade. Eu não sei muita coisa, mas com a ajuda de todos vocês, ajuda com todos os haitianos, eu vou fazer o melhor de mim para dar um bom resultado.
6: Tá ótimo. Meu lado aqui, o Gregor Cherry, engenheiro agrônomo. Gregor, vocês estão recebendo um espaço hoje aqui que é maravilhoso. Eu até pedi para a nossa equipe dar uma panorâmica. Parece um sítio dentro da cidade. O que dá para ser aproveitado aqui em agronomia, uma horta, alguma coisa nesse sentido?
10: Bom dia, senhor. Bom dia a todo mundo. Aqui tem um espaço boa. Eu vi que tem muitas coisas para fazer aqui para melhorar, não é? Plantar verdura aqui, um maçã ali, tá bom para plantar as coisas para as pessoas que entram aqui, vêm aqui para visitar nós quando tudo pronto aqui, para conseguir comer um fruta também, não é? É muito bom, eu agradecer todo mundo, meu presidente.

0: dizer, o meu presidente está do lado também, você também, né? Nosso cameraman também, né? Ó, nós vai ver o que nós vai conseguir fazer aqui. Obrigado por tudo, né?
1: Tá certo, nós agradecemos. Fala com o senhor Ides aqui. Senhor Ides, o espaço aqui na João Silva, o Instituto está cedendo para a Associação de Haitianos. Qual será o próximo passo? Que o espaço está, até o momento, tá abandonado, né?
2: Esse aqui é o espaço do Lions, né? Nós já estamos aqui há 2 anos e aí eu falei com eles que tínhamos esse espaço, né? E eles têm artista, eles têm diversas pessoas com diversas atividades no grupo deles, né? Então nós vamos ceder o espaço para eles, né? Nós vamos estar aqui juntos também, né? E de repente vai vir outras instituições, porque o espaço aqui é muito grande, né, Kennedy? Né, Greg? O espaço aqui é bem grande. E daí, assim, mas inicialmente eles vão começar aqui, né? Até a semana que vem eles já vão limpar aqui, né? Já deixar limpo. Infelizmente, nós não temos, né? Roubaram toda a fiação nossa e nós não temos água, né? Mas eles têm eletricista no grupo deles, tem pedreiro, então eles têm tudo, né? E com o tempo a gente vai se organizando. E daí, Neto, até aquele apelido também que o deputado, ex-deputado, né, Eduardo Rocha me colocou lá, né, de embaixador da qualificação profissional, né, já está vindo junto conosco o Senai, né, e nós vamos estar trazendo alguns cursos para cá, né, com o Senai e com o próprio Instituto. Eu já liguei para o André, né, que tem uma empresa de pintura, e o André já vai começar a nos ajudar nos primeiros passos, né, para a gente já começar a adentrar o prédio.
1: Tá ótimo, boa notícia. Então, Kennedy, só para finalizar, vocês estão com a chave na mão agora, o que vocês vão fazer aqui?
3: Primeira coisa que a gente vai fazer, a gente vai agendar com o presidente, nosso presidente Utah, para marcar um horário, para a gente mobilizar a nossa equipe, a gente vem e limpar, dar um grauzinho, né? Deixar tudo certinho para deixar tudo em dia, né?
1: Vai ter muito trabalho aqui, né? Mas aí é a casa de vocês, futura Associação dos Haitianos. Já tem uma Assembleia Geral agora, dia 14. Eles estão conseguindo o local, não foi decidido onde vai ser, mas vai ser dia 14. Na véspera do aniversário da cidade, nós vamos ter, se Deus quiser, a criação da Associação dos Haitianos. Quase 600 pessoas sendo representadas. E como eles dizem, não só os haitianos, eles querem representar os outros estrangeiros que aqui reside em Três Lagoas. Com a imagem da nossa equipe, Neto, caçula, faz parte da sua vida.
4: Agradecendo aí o Neto pela reportagem e bem-vindos aí os haitianos, né? Trabalhando, parabéns aí pelo trabalho dos haitianos. 11h59, Neto, o nosso tempo acabou. Eu sou o Cláudio Júnior, agradeço sua audiência e sua companhia nesta manhã. A gente volta aí na próxima segunda-feira. Obrigado pelo William Ramos e também ele, o Daniel, pelos trabalhos técnicos hoje aqui no Hora da Notícia. Beijo no seu coração, a gente se vê segunda-feira às 11 da manhã. Até lá.
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1: Muito boa tarde, começando Ronda Policial, 12 horas e 4 minutos, 12 e 4. Iniciando, meus amigos, minhas amigas, nesta sexta-feira, feriado passou e já estamos aqui, meu amigo, sextou! Sextou, é, já começando trazendo para você as principais notícias, os destaques da última hora, tudo que aconteceu neste feriadão aqui em Três Lagoas. Muito obrigado a você pela audiência, a todos que estiveram conosco aí também agora, continuando trazendo para vocês informações. Daqui a pouco nós vamos trazendo aí um acidente que foi registrado ali no Jardim Alvorada, aqui em Três Lagoas, onde um ciclista... Aliás, olha só essa questão, porque infelizmente tem muita gente que não toma consciência no trânsito, né? E aí esse acidente aconteceu, um ciclista teve um ferimento na cabeça após aí uma colisão com um carro aqui no Alvorada. E era uma via, inclusive, aí que já é registro de acidentes, inclusive, gravíssimos em Três Lagoas. Daqui a pouco nós vamos trazer para você aqui no nosso Ronda Policial. Vamos falando também sobre esse caso, onde aí em 40 minutos, 40 minutos dá para você fazer bastante coisa, né, meu amigo? 40 minutos e um cara, um indivíduo, que furtou um comércio lá em Santa Rita do Pardo,

Ele roubou esse comércio e ainda espancou o morador. Olha, é o posse mijando no cachorro, meu amigo. Daqui a pouquinho para você no Ronda Policial também essa informação. Vamos falando aí a respeito também de operação aqui que aconteceu na região em Selvira e Brasilândia, em Três Lagoas. Também operação do 2º BPM, nossa amiga Cabo Selma. Toda a equipe aí relacionada nessa ocorrência. Daqui a pouco também nós vamos trazendo também para você que está nos acompanhando um caso. Por isso que até a gente reforça esse alerta. Principalmente para quem aí faz compra em internet, né? Tem os aplicativos, o LX da vida aí. E olha o que aconteceu com uma pessoa aqui em Três Lagoas, uma mulher. Ela teve aí o seu veículo roubado. Ela permitiu aí que o suposto comprador, ele fosse até a residência para verificar o veículo. E a mulher falou, não, vamos fazer a venda, né? Vamos fazer aí um bom negócio. E aí quando ela foi mostrar a motocicleta para o suposto comprador, tava ela e o namorado, né, ali nessa residência para mostrar esse veículo, o namorado dela foi rendido e o outro falou, ó, não faz nada não, porque aqui tem uma outra pessoa comigo, né, um comparsa trabalhando comigo aqui também. E levaram a motocicleta aí dessa mulher aqui em Três Lagoas. Daqui a pouquinho no Ronda Policial para você essa informação, entre outras notícias do setor policial, como eu falei aí, movimentada essa sexta-feira. E hoje, claro, sextou aqui no Ronda Policial, daqui a pouquinho para você, meu amigo, nós vamos trazendo aí um presente, tem para você o sextou aí, o Forasteiro, aqui para você, também uma caixinha para você fazer aquela boa no sextou, né? 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E uma lavagem lá no meu amigo Jair. Jair Lavacar, aqui pertinho da caçula, viu? Daqui a pouquinho nós vamos trazer para você aí esses três presentes aqui no nosso Ronda da Polícia. Você que está acompanhando a gente nesta sexta-feira, neste início de final de semana com feriado no meio. Neste momento em Três Lagoas, os termômetros apontam 26 graus. A previsão para hoje é de calorão, inclusive para o final de semana também, viu, meu amigo? Final de semana e já na semana também da Expo 3. Expo 3 2026, já, hein? Já na próxima quinta-feira. É, meu amigo, estaremos lá, inclusive, né, no Expo 3 2026, na Expo 3, né? Nossa equipe da Caçula vai estar lá com o stand para acompanhar tudo o que vai acontecer aí na Expo 3 2026. Vamos então começar. Aqui o pessoal do Facebook, inclusive. Já eu explico aqui como nós vamos sortear os nossos ouvintes aqui nas nossas redes sociais. Mas vamos começando aí, trazendo para vocês agora uma apreensão que aconteceu ali na BR-267 em Bataguaçu. Nós tivemos aí 900 quilos de maconha. E rapaz, quantidade de maconha que tem sido aí apreendida em ação aqui da Polícia Rodoviária Federal. Essa maconha aí, a droga, tava numa Dodge Ram. Tem aquela música, né, que é a da Dodge Ram, esqueci como é que é. Mas uma Dodge Ram, né, que não tava aí com gente, mas sim com droga, foi apreendida nessa ação aí com 900 quilos de maconha. Isso foi ali em Bataguaçu, né, na noite de quarta-feira. O pessoal da PRF aí realizou a fiscalização por lá. E a droga estava sendo transportada aí nesse veículo, que inclusive ficou danificado, porque o motorista ele tentou escapar da abordagem, ele tentou escapar aí da Polícia Rodoviária Federal, os agentes. E segundo informações aí, o pessoal deu, obviamente, durante vistoria de rotina, ordem aí de parada esse veículo, essa Dodge Ram. Quando o condutor, ele ignorou, ele falou, ah, nada, nadinha, pernas pra que te quero, e empreendeu fuga. E aí ele obviamente ignorou o sinal, deu início a essa tentativa de fuga ali na BR-267. E nisso, né, obviamente ao passar ali por um quebra-molas, esse impacto acabou aí destruindo as rodas e estourou o pneu do lado esquerdo da caminhonete. Para quem nos assiste aí na TV Web tá vendo como é que ficou o veículo. Inclusive aí sem condições, o cara viu que não dava para andar, né? Não dava para andar mais. Ele parou no acostamento e fugiu a pé em direção ao mato. E não, foi localizado, né? Se escondeu no meio do mato. E apesar aí de ter conseguido escapar, olha só, como é que o cara foi burro. Ele conseguiu escapar, mas deixou os documentos para trás.
Ele deixou os

documentos e fugiu. Agora fica bom, né, pra ele. A polícia vai saber quem que é e agora vai localizá-lo. E nisso aí, foi encontrado também centenas de tabletes de maconha que estavam ocupando aí o veículo. E a caminhonete foi, obviamente, precisou ser removida por um serviço de guincho, devido aos danos. E toda a droga aí apreendida e encaminhada para a Polícia Civil de Bataguaçu, ficando aí sobre a investigação e principalmente para maiores providências. O cara deixou ainda os documentos ainda para trás, né? Facilitou bastante a vida dele. Facilitou muito a vida dele. E agora aí a polícia vai localizá-lo e vai principalmente aí apurar o que vai ser feito em relação a esse caso. Olha uma situação que aconteceu aqui em Santa Rita do Pardo. Santa Rita do Pardo, que é bem aqui do ladinho de Três Lagoas, né? Indo para Bataguaçu ali, indo para a região ali próxima de Brasilândia. E a equipe da Polícia Civil lá de Santa Rita do Pardo concluiu um inquérito em relação a uma sequência de crimes que aconteceram em 24 de maio aqui no município de Santa Rita. Um indivíduo de 38 anos, com a primeira nomenclatura aí de Clayton. O Clayton, ele foi indiciado aí por furto e tentativa de roubo. O que, que esse cara fez? Esse rapaz, nosso amigo Clayton, aí de 38 anos. O Clayton, ele invadiu um hotel lá em Santa Rita do Pardo e agrediu na sequência um morador. Vou explicar para você mais ou menos como é que foi. Foi um intervalo aí de 40 minutos em que tudo aconteceu. O primeiro alvo aí foi um hotel, fica ali no centro de Santa Rita do Pardo. E aí a funcionária do comércio, ela acionou a polícia militar após notar aí que o indivíduo Clayton, que estava de casaco vermelho e de bermuda jeans, tinha furtado aí cerca de R$200 do caixa do estabelecimento. E as câmeras pegaram, né, todo momento aí da ação criminosa. E na sequência, ele, achando que obviamente já tinha sido identificado, ele resolveu o seguinte: ele colocou uma balaclava, colocou um capuz e invadiu uma residência que fica ali próxima do hotel. E aí ele rendeu o proprietário do comércio, o proprietário aí dessa residência, e exigiu que ele desse dinheiro para ele. Ele tinha feito aí a rapa no caixa deste hotel, levou R$200, e depois aí rendeu a vítima e pediu mais dinheiro. Só que a vítima falou que não tinha mais nada, né? A vítima estava zerada, a vítima não queria entregar os valores. O indivíduo ainda por cima agrediu esse morador, deu socos no rosto dele. As câmeras também pegaram aí a ação e a vítima, inclusive devido à gravidade, teve que ser socorrida para atendimento médico, né? Isso em 40 minutos, meus amigos. Olha só, por isso que eu falo que hoje a gente tá seguro em lugar nenhum, nem dentro da própria casa, para falar a verdade. Os criminosos, tem criminoso que ele entra dentro da sua casa e nem percebe quando ele entra na sua casa. Você nem vê. E o cara entrou, literalmente aí, rendeu esse morador e falou: ó, você tem dinheiro? Dá dinheiro pra mim, eu quero dinheiro, quero mais dinheiro. E o morador, claro, com certeza não devia ter. Aí ele agrediu esse morador. Agrediu essa pessoa. Você já pensou, meu amigo? Sorte que ele não tinha nenhuma arma, não tinha nenhuma outra coisa que poderia feri-lo, né? Ferir esse morador. E aí, né, obviamente o pessoal da Polícia Civil conseguiu aí realizar os trabalhos e localizaram o criminoso na sua casa, na sua residência. E aí ele acabou confessando, né, falou que fez os dois crimes, assumiu, e foram encontrados aí cerca de R$29. R$29 com ele, que foi o que sobrou, né, do que ele fez aí da rapa, né, no hotel ali em Santa Rita. E ele falou também, obviamente, após admitir, foi descoberto aí nos sistemas policiais, que ele tinha já uma extensa ficha criminal e tinha histórico de dependência química. Ou seja, ele roubou aí esses locais com certeza para usar droga, com certeza para cometer crime e para poder abastecer o vício. E é inacreditável, né? O cara, igual aconteceu uma vez aqui em Três Lagoas, acho que, se eu não me engano, foi uma bicicleta foi levada, ou um celular, não me recordo muito bem. E o cara tava tão na úria pra usar droga, pra tão viciado na droga, que o cara é capaz de matar, pra você ter uma ideia. O viciado, ele é capaz de matar pra abastecer o vício. Isso que seja, celular, bicicleta, é lamentável. E aí a gente tem que até parabenizar o Dr. Lúcio Marinho, que é o delegado de lá da

0: da região de Santa Rita do Pardo, região de Bataguaçu, ele representou aí pela conversão da prisão em preventiva, óbvio, né, devido aí ao histórico do indivíduo, para o Poder Judiciário. E agora, aí, somando tudo aí, pode ficar até com 12 anos de prisão. Mas a gente sabe que ele não fica todo esse tempo preso, né? Fica, não fica. Não fica aí esse tempo todo detido, não fica esse tempo todo preso. E aí quem fica inseguro é o cidadão, né? Quem fica inseguro é o morador que apanhou desse peba aí. É lamentável, viu? Lamentável mesmo. 12 horas, 16 minutos em Três Lagoas, 12:16. Vamos para o nosso primeiro intervalo comercial. Nós voltamos em 2 minutos.
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4: 12 horas e 21 minutos. 12 e 21. Daqui a pouquinho a gente vai fazer o sorteio aí. Para o pessoal que está nos acompanhando, né? Nós temos aí o pessoal do Forasteiro, também uma caixinha para os nossos amigos de hoje, Casa da Esfirra também. Temos aí um combo, né? Para a gente ver os nossos amigos da Casa da Esfirra e também o Jair Lavacar. Daqui a pouquinho para você aqui na 96, viu? Daqui a pouquinho no nosso Honda. Vai mandando nome aí no Facebook, né? Vamos fixar aqui o Facebook pro pessoal do Jair Lavacar, né? O Facebook pessoal do Jair, a Casa da Esfirra, o nosso Zap e o Forasteiro. Vamos ver no final aqui, Facebook e Zap também, né? A gente mistura os dois aí para quem está participando. Mas vai interagindo aí, vai mandando sua mensagem, tá? Vai participando, daqui a pouquinho a gente vai anunciando aí quem vai ganhar esse prêmio hoje. Bacana, viu? Um prêmio legal, legal mesmo, para financiar esse aí o final de semana. Aqui com a gente aí a Maria Gídia, tá falando, vou ganhar prêmio hoje, tá participando, minha amiga. Derivaldo Lobo, tô fazendo aniversário, quer ganhar também aqui. Ah, viu, meu amigo? Obrigado aí pelo carinho. Antônia Paz aí também, Paz, né? A Olga Aparecida, Leisiane, Marco Shoa, o Edivaldo Pereira, Heloísa Borges, Edna Lima. Também aqui o pessoal acompanhando a gente aí. Obrigado pela sintonia. Obrigado todo mundo aí. A minha amiga Marleninha, lá no Água Tirada, né? Lá no Rancho, acompanhando a gente. Um abraço, minha amiga. Tudo de bom pra você. Obrigado mesmo pela audiência. Marleninha tá sempre aqui com a gente. Sempre. Pensa uma mulher que participa todo tempo. É minha amiga Marleninha. Ela é participante fiel. Um grande abraço, viu, minha amiga? Tudo de bom. Antônio aqui falando para mandar um alô pro assentamento 20 de março. Um abraço, pessoal, do 20 de março. É verdade. A gente é ouvido nos assentamentos aqui de Três Lagoas. Agradeço aí a sua audiência, pessoal dos assentamentos. Pontal do Faia também. Tem pessoal que nos ouve aí. Obrigado, muito obrigado mesmo pelo carinho e pela audiência. Vamos trazendo aí. Deixa eu aqui pegar rapidinho a minha pauta. Vamos trazendo aí os acidentes. Foram registrados e olha um acidente, até chega curioso a ser curioso o que aconteceu nesse acidente aqui em Três Lagoas. Foi ali na Alexandre Abrão com a José Amin, no Santa Rita, aqui na nossa cidade. E foi um acidente registrado aí na tarde de ontem, né, no feriado, durante aí o feriado de Corpus Christi aqui em Três Lagoas. Era esse feriado aí que não tivemos tantas notícias, né, do setor policial, foi até, querendo ou não, bem tranquilo aqui em Três Lagoas, e tivemos aí esse acidente. Esse acidente foi registrado aí durante a tarde de ontem. Foram três pessoas que ficaram feridas. O pessoal do SAMU também foi mobilizado, o pessoal do Corpo de Bombeiros. E a equipe do DEPTRAN foi acionada ali no local, onde o condutor aí de um veículo, no caso aí, essa Saveiro de cor preta, vou até pegar aqui rapidinho mais informações desse acidente, porque o condutor aí de um desses veículos fugiu do local após aí a colisão. E o caso que chamou bastante atenção, principalmente aí em relação, né, à forma que foi, até pelo o que aconteceu depois, né, em relação aí ao próprio acidente em si aqui em Três Lagoas. E chama atenção também, né, porque tem muita gente que infelizmente não tem cuidado no trânsito, né? É complicado aí, acontece acidente aí, dá trabalho, dá dor de cabeça para todo mundo, tanto para a pessoa que foi vítima, tanto para a pessoa que infelizmente acabou sendo ação aí, né? Foi o problema nessa ação aí deste caso. E aí esse condutor de 45 anos, ele foi preso, né, nesta quinta-feira, como eu falei ali na José Amin com a Alexandre Abrão no Santa Rita, onde aí por volta das 2h29 da tarde, o condutor aí de um Volkswagen Gol, golzinho antigo, né? Aquele golzinho antigo dos anos 90, ele teria avançado. Esse gol cinza que tá no topo da tela para quem nos assiste aí na TV Web. O gol cinza teria avançado a preferencial e acabou colidindo contra uma Montana. Eu falei, sabe, uma Montana, aquele carro ali. Acabou colidindo contra uma Montana de cor preta. E aí, quando aconteceu a colisão dessa Saveiro contra essa Montana, o condutor do golzinho contra a Montana, perdão, o condutor do gol, a qual você acompanha aí nas imagens, fugiu do local. Ele tentou, inclusive, se esconder, né, para não, obviamente, aí, arcar com as consequências.

ou contra a Montana, Montana Preta. O condutor do Gol fugiu do local. Falou, não, vou assumir BO. Não estou errado. Fugiu do local. Ele tentou, inclusive, se esconder. Só que o pessoal do DEPTRAN e o pessoal aí da Polícia Militar, né, o pessoal do PELTRAN, inclusive, já estava aí com algumas informações sobre ele. E ele foi encontrado ali próximo ao local da batida. Inclusive, aí, o pessoal do DEPTRAN, né, foi atrás, junto com o pessoal da Polícia Militar, localizou esse condutor aí. E o condutor, ele estava bêbado, tinha bebido, né? Ele tinha tomado umas e outras. E, obviamente, não tinha CNH, o que piorou ainda mais a situação dele. E nisso aí, tinha aí também todos os sinais que corroboraram, né, com a questão aí do acidente, né, a fala arrastada, tudo mais aí, e principalmente o desequilíbrio. E aí, ele foi questionado pelo pessoal aí do PELTRAN, né, da Polícia Militar. Mas, meu amigo, o que aconteceu? Você bebeu, dirigiu, tá certo que é feriado e tal, mas não pode. Não pode dirigir bêbado, não pode dirigir e pegar no volante. Põe em risco as pessoas, né? O pessoal do DEPTRAN aí também acompanhou. E aí ele falou que tinha consumido só 2 litrões. Só 2 litrões que eu bebi, senhor. Só 2 litrões que eu tomei. Né? E 2 litrões que quase causou uma tragédia. Quase causou um BO ainda maior. E ele não quis fazer o teste do bafômetro. O motorista da Montana, uma passageira aí, tiveram apenas ferimentos. O pessoal do SAMU aí socorreu eles até a UPA. E, obviamente, aí o caso registrado. Só que durante a ocorrência, vou até colocar outra imagem aqui. Olha que bonitinho, gente. Durante a ocorrência, a gente sabe que é o momento, é uma situação crítica. Mas a cachorrinha, a cadelinha, olha só. Ela ficou o tempo todo ao lado aí do dono. Mesmo quando ele já estava preso, né, por embriaguez ao volante. Ficou ali do lado do dono, não saiu um só minuto do lado dele. Que bacana. É claro, a situação, né, não é corroborada com o caso, mas chama bastante atenção, né? Chama bastante atenção. Mas enfim, o caso aí registrado para maiores providências aqui em Três Lagoas. Que situação, hein? Que situação. Coitadinha da cachorrinha. Coitadinha mesmo, literalmente. Mas enfim, né? O caso registrado aí para maiores providências, né? Um acidente registrado aqui na região do Santa Rita. Tivemos também aí um outro acidente que foi aqui na região do Jardim Alvorada. Ali na Márcia Mendes com a Bom Jesus da Lapa. Inclusive lá, nesse local, já foram registrados outros acidentes. E aí na manhã de hoje aconteceu esse acidente. Foi aqui durante aí a manhã desta sexta-feira e por volta das 7 horas, né, no início da manhã já de hoje, no início da manhã dessa sexta-feira, o condutor aí de um Fiat Palio estava seguindo ali pela Márcia Mendes, sentido Egídio Tomé, quando aconteceu a colisão, quando aconteceu a batida. Né, inclusive, devido aí à baixa visibilidade, não foi aí, obviamente, possível evitar a batida. Né, acabou, obviamente, aí que não percebeu o ciclista, que estava ali pela Bom Jesus, e ele tinha preferência, né? Acabou atravessando a preferência e arremessando o ciclista ao asfalto. E com a batida, com o impacto, ele foi aí, inclusive, ele bateu, né? No caso, a cabeça no chão, bateu a cabeça ao solo. E, obviamente, aí o motorista, né? Nesse caso aqui, bem diferente, inclusive, quando o motorista tem consciência, né, do fato. Quando tem consciência e não foge do local, ele sabe da responsabilidade, ele próprio acionou o SAMU, prestou os primeiros socorros. O ciclista estava consciente, né, apesar aí da batida, mas devido à possibilidade, né, a suspeita de um possível TCE, um trauma craniano, obviamente aí foi feito os primeiros atendimentos. Estava consciente, orientado, mas tinha um ferimento, um sangramento na cabeça. Ele foi encaminhado aí para a unidade de saúde para avaliação. O pessoal do DEPTRAN também esteve ali e o caso registrado aí para o PELTRAN, principalmente aí para maiores providências, para maiores dados, para averiguar aí as situações também aqui em Três Lagoas. Olha esse caso que aconteceu. Aliás, é uma situação que infelizmente acontece aqui em Três Lagoas, né? E é com frequência. Tivemos aí uma mulher de 45 anos. Ela recebeu aí uma mensagem, né, no seu WhatsApp. Isso aconteceu aqui em Três Lagoas nesta última semana. Ela recebeu uma mensagem no seu WhatsApp.

WhatsApp, onde aí os criminosos, uma mulher aí de 47 anos, perdão, na última quarta-feira, ela recebeu uma mensagem no WhatsApp dela, né, o caso registrado na DEPAC aqui de Três Lagoas, onde uma pessoa se passou aí como advogada, dizendo que era uma advogada e tudo mais, né? Conseguiu aí ludibriar a vítima. E alegou o seguinte: olha, você tem aqui um processo que você venceu, né? Um processo aí que você ganhou. Você levou aí uma indenização. E o número, o valor chega até a encantar, né? R$99.545. Quase R$100.000 você ganhou numa ação de separação judicial. Você tem aí esse dinheiro aí na sua conta para você receber, minha amiga. Só que aí, a suposta advogada, ela falou o seguinte: ó, mas para você receber esse valor, esses quase R$100.000 aí na sua conta, você teria aí que pagar R$8.000. Onde já se viu um negócio desse? Para ganhar, você tem que pagar. Você ganhou quase R$100.000, mas para você ganhar os R$100.000 da indenização que você tem que passar R$8.000 para o advogado. Onde que existe isso? Em lugar nenhum, né? E aí ela teria que fazer um Pix com esse valor aí de R$8.000 para poder liberar o determinado valor, R$99.545. E aí, né, a estelionatária passou aí, né, a chave do Pix, que é Code, e estava aí no nome da empresa Facebook Serviços Online do Brasil Limitada. E aí a vítima passou o valor, né, infelizmente, passou o dinheiro, e pouco tempo depois, ela recebeu aí uma ligação de um telefone do DDD 61, 61 é Brasília, né, Distrito Federal, onde aí um indivíduo que se passou aí como Marcelo, que seria aí suposto integrante de um setor financeiro de um fórum, ele falou aí que realizaria, né, os trâmites necessários para viabilizar o recebimento da indenização e dar continuidade aí ao procedimento para a pessoa receber os R$99.000, né, e conseguiu ludibriar essa pessoa, essa moça, né? E aí, confiando nessas informações, a vítima, claro, acabou aí sendo enganada. Ela repassou os R$8.000. Porém, após a conclusão aí da operação, ela foi perceber que poderia ter sido vítima de um golpe. Só depois que passou aí o dinheiro. E aí, ela entrou em contato com a advogada. A sua advogada, no caso. E aí, a advogada falou: não, eu não fiz qualquer contato pedindo dinheiro pra você. Eu não pedi R$8.000. Quando ela percebeu que tinha sido enganada. Os criminosos, eles utilizavam e utilizam, assim como acontece em outras situações, utilizam o nome de terceiros pra poder aplicar golpe. A pessoa achou que era sua advogada mesmo pedindo dinheiro, pedindo aí o valor por causa de um processo. E nisso a vítima falou: poxa, é o caso, é minha advogada mesmo, vou passar o dinheiro para ela, não tem problema, é uma ação criminosa, é uma ação judicial, só que era uma ação criminosa. Só depois a vítima foi perceber. Por isso que tem que ter atenção, meu amigo, por isso que tem que ter o mínimo de prestar atenção, ver ali se é mesmo a pessoa. E aí ela entrou em contato com a agência bancária, obviamente foi registrada aí a ocorrência também, para resguardar os seus direitos também aqui em Três Lagoas. E por isso que eu falo, tem que ter atenção, gente. Tem que ter toda a atenção. Não adianta. Você vê aí, igual nós falamos agora vamos falar daqui a pouquinho do golpe, né, da venda, que a pessoa acabou tendo veículo roubado. Mas tem que tomar cuidado, principalmente quando a pessoa manda uma mensagem assim, principalmente um DDD desconhecido, falando: olha, aqui é fulano de tal, tem como você me enviar tantos? Ou às vezes aquele famoso golpe do filho, né? Oi mãe, sou eu, mudei de telefone, eu tô aqui passando por não sei o que, tem como você enviar pra mim tantos? E infelizmente tem muita gente que não para pra perceber e cai no golpe. E aí que é o problema, né? Você perde o dinheiro.

0: às vezes você nem consegue recuperar, porque o Estelio Natale ele troca de conta, vai trocando para não deixar rastro. E aí quem fica no prejuízo é só a pessoa que foi vítima do golpe. O criminoso tá lá, ó, passou com uma conta fria, deixa lá num paraíso fiscal, deixa lá em tal lugar e você não vê mais o dinheiro. E agora para recuperar esses 8 mil, né? Como fica? Como que fica para recuperar esse valor todo? A gente torce, né, que essa nossa amiga aí, ela recupere o dinheiro. Mas tem que tomar cuidado, gente. Todo cuidado. Já dizia Ademir Firmino, né? Todo cuidado é pouco. E tem que tomar cuidado mesmo, porque senão você acaba sendo vítima também de golpe. 12 horas e 36 minutos, 12h36. Daqui a pouquinho, ó, vai participando, pessoal. Daqui a pouquinho a gente vai sair aí com os três ganhadores. Vamos deixar pro final, porque pro final a gente vai ter mais um pouquinho de tempo. E aí a gente sorteia aí pros nossos ouvintes, o pessoal que tá acompanhando aqui. O Samuel pedindo um alô, né, pra ele e pra Maria do Socorro, lá no loteamento Guanabara. Tá mandado. Meu amigo André Amaral também aqui com a gente. O André Amaral tá sempre sintonizado. Maria Sobrinho na Vila Verde. A Zenilda ligada aqui na Ronda da Polícia. Minha amiga Fabiana Firmino. Pessoal aqui acompanhando o nosso programa de hoje. 12h37, 12 horas 37 minutos. Vamos pra mais um intervalo comercial. Vamos passar mais uma pausa. E na volta, nós vamos trazer esse caso aí, né, dessa mulher que teve a sua moto roubada após o golpe aí da venda aqui em Três Lagoas. Uma situação lamentável aí que foi registrada pela Polícia Militar aqui na nossa cidade. 12h37, intervalo rápido. Nós voltamos em 3 minutos. Até já.
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2: 12:42, 12:42. Já a gente vai fazer aí o nosso sorteio. O pessoal que tá nos acompanhando aí no nosso Ronda Policial, já vamos mostrar aí quem vai ganhar, né? Os vencedores aí também lá do Forasteiro, Casa da Esfirra e meus amigos do Jair Lavacar. O pessoal aqui tá acompanhando, viu? Muito obrigado aí pela audiência. É, aqui com a gente, pessoal acompanhando. Obrigado aí pela sintonia, tá bom? Muito obrigado. Minha amiga Tânia Conceição, Derivaldo Lobo, a Ariane aqui também, a Gisenilda falando, ó, fiz aniversário dia 1º e meu esposo vai fazer dia 11. Ó, bacana, hein? E Pitácio Pessoa, Newton Costa, também aqui falando, o Newton falando, ó, se tiver sorteio, coloca eu aí. Beleza, meu amigo Flávio lá na Santa Rita, pessoal acompanhando aqui a gente, o nosso programa de hoje. Vai dar um calor agora, tem um calor aqui. Jesus amado, deve ser porque eu tô com agasalho ainda, né? Tô com agasalho, você deve estar, tô sentindo calor desse jeito. Bem, pessoal aqui do WhatsApp também, o pessoal tá falando que quer ganhar, ó, sorteio. E também obrigado aí pela audiência, todo mundo participando, viu? Nosso programa de hoje. Já aqui no intervalo a gente vai escolher os ganhadores, tá bom, meus amigos? Olha só, pessoal, inclusive é um alerta. A gente faz esse alerta principalmente o pessoal que gosta de comprar na internet. O pessoal que gosta de comprar nos OLX aí, né, nas redes sociais, tem que tomar cuidado, porque infelizmente, principalmente, né, o pessoal aí que acaba sendo vítima, né, de golpes nas redes sociais e tudo mais, né? E aí na última terça-feira, uma proprietária aí de uma motocicleta, uma Honda Fan 125 cilindradas, preta, acabou sendo vítima aí de golpe. O que aconteceu? Isso foi lá no São João, aqui em Três Lagoas. Ela anunciou a motocicleta dela num LX, né, nesses grupos de venda de WhatsApp. E aí, o que aconteceu? Ela vendeu lá e uma pessoa se interessou pela motocicleta. Falou, olha, eu tô querendo comprar, tal, tô precisando. Jogou um 171. E aí, nisso, ela acaba falando, olha, vem aqui ver o veículo, tal. Se você achar legal, se você achar interessante, você leva. Ele queria dar uma olhada antes. E aí, beleza, isso foi no São João. Eles combinaram um horário, no dia, lá na residência. E aí, ela principalmente viu a situação, verificou aí o caso. E ele falou, olha, vem aqui, né, dê uma olhada. E aí, quando o indivíduo foi lá na casa dessa moça, dessa proprietária dessa moto, para tentar verificar o veículo, ela, quando foi levar a moto para fora, junto aí com o seu namorado, né, a moto para fora pro suposto comprador olhar, o indivíduo aí acabou rendendo o namorado dessa mulher, da proprietária, e anunciou o assalto da motocicleta. E aí ele fez, inclusive, uma curiosidade, né? O cara perguntou se a moto estava com a documentação regular. Por que será que ele perguntou isso, né? Qual que foi o motivo? Com certeza para fazer alguma coisa, né? Para tentar vender, tentar fazer alguma coisa aí para se safar. E aí ele perguntou se a moto estava regular e aí ele mostrou uma arma para a vítima, uma pistola que estava na cintura dele. E falou, ó, fica em silêncio, fica quieta, não reage. E disse o seguinte, se reagir, tem um cara que tá comigo ali, ó, num carro, estacionado ali próximo. Se reagir, ele vai agir também. E obviamente aí ele levou a motocicleta, o indivíduo aí deixou o local, o comparsa, né, um carro de cor prata. As imagens das câmeras de segurança também aí ajudaram na identificação. E o caso registrado da Polícia Civil para maiores providências, principalmente aí também em relação ao caso. Para localizar, né, a motocicleta, principalmente uma Honda aí, uma Honda Fan 125 cilindradas de cor preta. Quem souber aí qualquer informação, né, essa vítima acabou perdendo sua motocicleta, quem tiver qualquer informação, a gente pede, por gentileza,

para que envie para a polícia aí, 3919-9700, 3919-9700. Não é necessário se identificar, principalmente para repassar as informações às autoridades. É, aqui com a gente aí, o Jurandir aqui, meu amigo Jurandir. Muito obrigado. E a Fabiana também tá falando aqui que os netos gostam, né, da Casa da Esfirra. Sim, minha amiga, beleza. É, o Eduardo tá dizendo aqui porque não fez live no TikTok. É porque a live do TikTok, o Eduardo, é só no Fábio, tá? É só no Ronda com o Fábio Campos. Aí o Fábio faz a live no TikTok, porque é na conta pessoal do Fábio, tá? A gente não faz aqui nesse caso. É só no Facebook e no Instagram. Né? Também que tem a live lá para acompanhar, tá, meu amigo? Obrigado aí pela sua participação. A Iracema também aqui com a gente aí. Boa tarde também participando. A Iracema tá falando que tá na sintonia. Obrigado. Tá sorteando lavagem? Estamos sorteando lavagem. Daqui a pouquinho, meu amigo. Daqui a pouquinho a gente vai sortear os nomes aí, viu? E aqui o pessoal acompanhando a gente também. Mas deixa eu ver aqui, tem mais aqui algumas ocorrências pra gente passar. Vamos falar agora lá de Cacilândia. Cacilândia aí, uma mulher pediu socorro num pedágio após aí apanhar do marido. Caso de violência doméstica lá na região aí de Chapadão do Sul, entre Cacilândia. Foi nesta quinta-feira, feriado. Essa mulher aí pediu socorro ali no MS 306. 25 anos a vítima aí. 25 anos ela pediu socorro. E o indivíduo foi preso em flagrante. Eles seriam aí de Governador Valadares, em Minas Gerais. Estavam em viagem ali pelo MS 306, quando começaram a discutir. Briga, né? Entre os dois, casal. E aí quando chegaram na praça de pedágio, o homem teria aí agredido a esposa dentro da carreta. E nisso aí a vítima, claro, após as agressões, desceu do veículo e procurou ajuda com os funcionários do pedágio. E disse que tinha acontecido, olha, eu apanhei meu marido me deu um soco, pode dar um chute, sei lá, batido no meu rosto. E aí ela procurou ajuda. O pessoal da PMR, a Polícia Militar Rodoviária, foi acionada e quando chegaram no local aí, encontrou o caminhão estacionado ali nas proximidades. E a mulher tinha uma lesão no rosto e no ombro. Ela também estava acompanhada. Olha, o cara bateu na mulher com o bebê do colo, inclusive. E aí o indivíduo disse que bateu na mulher por causa da discussão que eles tiveram, né? Agrediu a esposa aí por causa da discussão que eles tinham, né? Tudo isso aí o cara ficou nervoso, o cara, obviamente, aí levou pro pessoal e acabou agredindo a companheira. E nisso aí, claro, ele foi preso, Lei Maria da Penha, encaminhada à Polícia Civil de Cacilândia para maiores providências necessárias. Novamente, né? Justo. Você vê, o pessoal de Governador Valadares veio pra cá, tá passando por aqui, a mulher não aguentou apanhar, chamou a polícia, chamou o pessoal e pediu socorro, o que é justo também, né? Justo, e obviamente agora o cara vai responder aí por esse crime. Bem, agora faltando aí 10 minutos para 1 hora da tarde, 10 para 1, vamos ver aqui, temos claro mais informações, foi bem tranquilo para falar a verdade aí, esta sexta-feira, esse final aí de semana prolongado aqui em Três Lagoas, tem gente que tá já aí, estendeu, né, o final de semana. Ah, tem essa aqui, esqueci de falar essa informação. Um bebê de 1 ano, olha, 1 ano, gente, morreu. Isso foi na última quinta-feira, ontem, né? Lá em Santa Rita do Pardo também. Um caso aconteceu ali no assentamento, né? Assentamento Avaré. Onde a criança, segundo informações aí, tava brincando sobre uma cama no quarto da residência onde mora. Junto ali com os pais. Os pais aí de 19 anos de idade. Olha só. Tava lá brincando a criança lá, né? Toda entretida. Em um certo momento, a criança se desequilibrou e caiu. E bateu a cabeça no chão. A criança tem 1 ano de idade. 1 ano você não pode descuidar em 1 segundo. Né? Porque a criança é vulnerável. Então você imagina só, 1 segundinho só. Você descuidou, você deixou ali a criança vulnerável. A criança acabou caindo e batendo a cabeça no chão. E aí o menino ficou desacordado. Né? A criança aí ficou desacordada. Os familiares ficaram em desespero. Ficaram aí completamente sem saber o que fazer. E aí os pais pediram ajuda a um vizinho. Antes de seguirem de carro até Santa Rita do Pardo em busca de atendimento. Porém, durante o caminho, o estado clínico da criança se agravou. Inclusive, ela começou a ter sangramentos pelo nariz e pela boca, devido aí ao trauma.

0: né? Porém, durante o caminho, o bebê de apenas um ano não resistiu e veio a óbito, morreu, né, durante o caminho. E nisso, perceberam que a criança não tinha mais sinais vitais, os familiares e voltaram para a unidade rural e acionaram a polícia. E com isso aí, as equipes de Bataguaçu, né, a perícia foram mobilizadas, realizaram todos os procedimentos e o corpo foi encaminhado, né, para a perícia para identificar aí as causas da morte, principalmente, né? Caso registrado como um acidente doméstico. E, meu amigo, não pode deixar aí de descuidar só um segundo de uma criança pequena. Criança pequena você não pode deixar sozinha. Principalmente tá ali, tá distraída, e acaba a criança bate a cabeça no chão e acaba causando um acidente, né? E aí viu o que rolou, viu o que aconteceu aí, a criança infelizmente morreu. E a criança aí acabou não resistindo. Veio a óbito. E fica aí o lamento, né? E falar também, os pais têm que ser responsabilizados, né? Porque foi a falta de atenção. Foi a falta aí de cuidado, né? A criança pequena, a criança estava, acho que em determinada altura. Aí bateu com a cabeça no chão. E aí, meu amigo, não tem muito o que fazer. Infelizmente aí, a criança acabou indo a óbito, né? Acabou não resistindo, né? Morreu durante o caminho, inclusive. Caso registrado aí para maiores providências. Temos também aí Operação Mulher Segura. Só para a gente finalizar aqui, Operação Mulher Segura, que aconteceu nesta semana e voltada aí principalmente ao fortalecimento das ações aí de combate à violência doméstica. A gente manda um abraço, inclusive, à nossa amiga aí, a Cabo Selma, né, que comanda o Promus aqui em Três Lagoas e faz um grande trabalho, né? A operação aí que foi realizada pelo pessoal do 2º BPM, Três Lagoas, Selvira e Brasilândia. Foram cerca aí de 19 cumprimentos de medidas protetivas de urgência e 3 visitas técnicas aí a vítimas de violência doméstica que são consideradas situação de risco. E aí a operação tem como objetivo intensificar a fiscalização do cumprimento de medidas protetivas vigentes e prevenir a reincidência da violência doméstica e familiar e garantir segurança às mulheres assistidas. E também durante a ação foram realizados acompanhamentos de medidas protetivas em vigor, além de visitas de monitoramento às vítimas e acompanhamento imediato em situações de eventual descumprimento de determinações judiciais. E aqui na área de atuação, né, do 2º BPM, o trabalho foi desenvolvido com foco em fiscalização de medidas protetivas, realização de visitas técnicas às pessoas assistidas e o fortalecimento da presença policial junto às mulheres em situação de vulnerabilidade. E uma iniciativa importante porque também atua na proteção das vítimas de violência doméstica, principalmente as mulheres que estão aí em vulnerabilidade e principalmente quem é que está aí em situação principalmente de risco, né? Quem aí, infelizmente, fica, né, à mercê dos criminosos aqui em Três Lagoas. No caso, criminosos, pessoas aí que são agressores de mulheres. Parabéns aí a Cabo Selma, toda a equipe aí, pelas ações deflagradas aqui em Três Lagoas. Bem, 12h55, um sorteio, né? O pessoal tá participando aqui com a gente. Damos aqui ver os nossos ouvintes, nossos telespectadores, pessoal aqui que está acompanhando a gente, eu, meu amigo Will aqui, que estamos atentos, acompanhando, pessoal aqui acompanhando nossa programação, tem bastante gente mandando mensagem aqui, né, no nosso Facebook. Vamos então aqui para o nosso WhatsApp. Primeiro WhatsApp vai ser o Forasteiro. Meu amigo Will já está anotando, vamos ver quem que vai levar aqui no nosso Zap. Pessoal mandando uma mensagem aqui, muito obrigado aí pela audiência. Os nossos amigos aqui, a Zenilda, Iracema, Helena também quer participar com a gente aqui, o Diego, que não é o Diego Luiz, né? A Diego só, a Marilena da Silva, o Lauro aqui falando com a gente, a nossa amiga Cida Fernandes aqui, falando, a Cida disse que nunca ganhou. A gente podia sortear ela, né, Will? A Cida Fernandes nunca ganhou. O pessoal que tá participando, então, primeira vez, a ouvinte nova, levou, viu, minha amiga? Deixa eu pegar aqui rapidinho. Meu amigo William Ramos, por gentileza, anota pra nós, meu amigo Will. O Will tá aqui, ó. Cida Fernandes, final do telefone 0484. O Will já está anotando. Grande Will, tá com a gente aqui também. Então, a nossa amiga Cida Fernandes levou o Forasteiro, tá? A caixinha. Parabéns aí, minha amiga. Vai aproveitar o final de semana melhor que nós, né? Vai aproveitar, meu amigo aí, Cida Fernandes, melhor que nós aí. Não ganhou, né? A primeira vez aí que tá participando. Um abraço, obrigado, minha amiga. Vamos ver aqui também agora. Vamos pro Instagram? O Instagram vai ser a Casa da Esfirra. Vamos lá. Casa da Esfirra lá no nosso Insta. Eu falei, pessoal, tem que participar. Quem não participa não ganha, viu, gente? Pessoal aqui do Instagram, deixa eu abrir aqui o Insta da Caçula. O pessoal tá mandando um alô. Olha, foram 28 pessoas que participaram lá no nosso Instagram, hein? Ah, deixa eu ver aqui, um também que nunca participou. Deixa eu olhar aqui o pessoal também. Ah, o Bruno. Bruno Silva, pode ser também, Will? Bruno Silva aqui que tá com a gente. Então levou. Na Casa da Esfirra, Bruno Silva aqui, tá? Meu amigo Will, já anota aí por gentileza. Pra gente finalizar o programa. Aqui o Bruno Silva. Já tá anotando aí, meu amigo Will. Will, rápido no gatilho. Já sintonizando aí também pra gente. O Jair Lavacar. Malavar, quem quer lavar, Jair? Vai. Quem quer deixar o carro brilhando neste final de semana? Já manda mensagem no Facebook aí. Facebook. Vamos lá, pessoal. 12h57. Quem quer aí levar, pessoal do Facebook, uma lavagem lá no Jair Lavacar, hein? Vamos ver aqui. A primeira pessoa, a gente já vai sortear que nós temos que entregar o horário. Quem que tá querendo aí ganhar essa lavagem? Jair Lavacar agora. Deixa eu ver aqui. Quem? A Carolina Miranda, quero participar do sorteio. Antônia Paz, eu nunca ganhei. Derivaldo Lobo. Mas vamos fazer igual que o Fábio faz aqui. Quem tá fazendo aniversário hoje? Ou nesse final de semana? Quem tá aí aqui participando? Quem tá fazendo aniversário ou vai fazer aniversário nesse final de semana, manda pra gente aqui. Rápido. Só pra gente finalizar. Por favor. Tá? Pessoal, aqui o Facebook. Olha, temos no Facebook quase quantas pessoas aqui. Deixa eu dar uma recarregada na página aqui. Nas pessoas que estão participando lá no nosso Facebook da Caçula aqui com a gente. Deixa eu dar uma olhada rapidinho. Já estamos já 114 comentários. Meu Deus do céu, 114 comentários aqui no, na nossa página do Facebook. Jesus amado, dá até medo. Vamos ver aqui rapidinho pra gente já finalizar o nosso programa. Fala, Rose. Diga, Rose. Copo, já tá tudo na cozinha lá. Tudo na cozinha, minha amiga Rose. Deixa eu ver aqui. Pode ser a lavagem. Deixa eu ver aqui. Quem que o rapaz falou que queria ganhar a lavagem, gente? Só pra gente finalizar aqui. Cadê? O rapaz que tinha falado aí que queria ganhar a lavagem do carro, cadê? Meu amigo aí que comentou no Facebook. Ele tinha falado que queria levar a lavagem. Um rapaz que tinha falado. Se ele não aparecer, meu amigo, nós vamos passar pra outra pessoa. Eu tinha visto aqui, só que passou um monte de gente participando aqui, eu não consigo olhar. O meu amigo que falou que queria ganhar a lavagem pro veículo dele, ele tinha mandado mensagem aqui e eu acabei perdendo. Cadê? Meu amigo aqui que tinha mandado mensagem, deixa eu olhar aqui. Aqui, ó. É você, o Eduardo? Eduardo Rodrigues? Ele mesmo, Eduardo Rodrigues. Lavagem lá do Jair Lavacar, Eduardo Rodrigues. Acabou aqui mandando mensagem pra gente. Levou, tá? Lembrando, pessoal, os que ganharam aí os brindes, tá? Por gentileza, passem aqui na Caçula FM em horário comercial. Quem puder, por gentileza, traz documento, traz tudo certinho em horário comercial, tá? É até as 17 horas. Fala com a minha amiga Elô lá na frente ou com a Rose também pra você pegar aí os seus presentes. Chega, né? Vambora pra casa. 13h em ponto. Quero agradecer você pela audiência, agradecer a todos aí que estiveram acompanhando o nosso Honda de hoje. Agradecendo ao nosso amigo William Ramos também que esteve com a gente. 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Então, 13h, nós vamos embora. Muito obrigado pela sua audiência. Vem aí ele, que não cai em golpe, e ele que não tem ficha criminal, Diego Luiz, com Boa Tarde Caçula, aqui na 96.
1: Amém, ainda bem, né?
0: Ou você tem também, né? Eu não quero falar pra nós, né?
1: Não tem não, graças a Deus.
0: Tem não? Vamos procurar depois.
1: O meu único golpe é o golpe da geladeira de madrugada, quando ataca a ansiedade. Quando ataca a ansiedade, aí é complicado. Aí eu solto a geladeira de madrugada.
0: Nem fala.
1: Eu tenho esse problema, infelizmente.
0: Eu tenho também esse problema. O Will tem uns B.O., né, Will? Tem o Will, tem esse William Ramos. Muito obrigado a todos pela audiência. Fiquem com Deus e até segunda-feira. Fábio Campos, 6h30 no Jornal da Caçula com vocês aqui. Até lá. Tchau, tchau. 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

segura o coração, que a meta de hoje é só fechar o expediente sem perder o juízo que resta, tá bom? Se a sua semana foi daquelas de testar até os nervos de aço, relaxa. Você não é um guindaste para carregar o mundo nas costas, não, tá bom? Comemore as pequenas vitórias. Comemore o fato de ter chegado até aqui. O boleto, a gente paga. O cansaço, a gente cura. Mas a sexta-feira a gente celebra com um sorriso no rosto. Aumenta o som aí e bora ser feliz, porque o final de semana é nosso, bebê! Bora meter o dedão aí que hoje tem presente aqui no programa, hein? 91498282. Bora ser feliz, hein?

0: ser feliz.
1: Bora!
2: Bora! Tá afim de ganhar presente nessa sexta-feira aqui comigo no Boa Tarde, Caçula? Então você vai pegar esse dedão, vai botar o dedão pra trabalhar até da cãibra. 91498282. Hoje o presente é do Barbilhar Cosme Damião, do meu amigo Cosme e da minha amiga Delma também, que faz aquele pastel frito na hora. É uma delícia. Mas hoje não é pastel, não. Hoje é uma porção mais uma coca litro que será sorteado no final do programa. Diego, o que, que eu tenho que fazer? Em quem que eu tenho que bater? Não tem que bater em ninguém. Você não tem que fazer maldade pra ninguém, só tem que ser feliz da vida e, é claro, tentar acertar aqui qual é a porção que nós vamos sortear, hein, ó. Então, a dinâmica é, até o final do programa, você vai dar o seu palpite cá. Aí eu acho que é uma porção de... é a porção disso, é a porção daquilo. Se só uma pessoa acertar a porção que nós vamos sortear hoje, ela leva sozinha. Duas pessoas ou mais acertando... vai para sorteio. Se ninguém acertar, que eu acho muito difícil, aí eu vou comer essa porção sozinho, tá bom? Então, ó, valendo para você a partir de agora, coloca o dedão na tela do celular aí, 91498282, e você vai ter que decifrar, descobrir qual é a porção que nós vamos dar de presente para você, esse presente maravilhoso. É porção de quê? Ah, é porção de batata? Porção de mandioca? É porção de pastel? É porção de frango? É porção de costela? Mete o dedão aí e bora palpitar. Quem acertar, leva. Dois ou mais acertando, vai para sorteio. Então bora! Bora ser feliz nessa sexta-feira! Marcos Ibelucci, aqui na nossa tarde, 1h21.

Caçola faz parte da sua vida, Gustavo Lima, fala mal de mim. Agora eu quero saber, você falando aqui pra mim, qual é a porção que nós vamos sortear aqui do Barbilhar Costa.

0: Me dame um ambiente familiar, gostoso, você pode jogar uma sinuquinha, toma aquela cervejinha também. Claro, e vai saborear o pastel feito na hora da Dona Delma. O pessoal me para na rua falando, Diego, você fala tanto desse pastel da Dona Delma aí, ó, que já deu vontade. Eu já fui lá, teve gente que falou que já foi, né? Ontem mesmo a Antonieta falou assim, Diego, eu preciso ir lá, de tanto que você fala. Então vá, Antonieta, que você não vai se arrepender. É uma delícia o pastel da Delma, tá bom? Agora eu quero saber qual é a porção que nós vamos sortear hoje no final do programa. Você sabe? Hã? Bora decifrar então? Quem acertar vai ganhar, tá certo? Se mais de duas pessoas acertarem a porção, né? Nós vamos fazer o sorteio entre os acertadores. Se só uma pessoa acertar, ela leva a porção. Então bora aí, dê a sua sugestão. O Diego, meu xará, que ele já falou o quê? Que ele acha que é porção de mandioca frita. Só revelo no final do programa, tá certo? Então mete o dedão aí, 91498282, porque agora a Tatá, ela tá chegando pra dar um recado pra você, meu amigo homem, pra você que precisa de ajuda, daquele empurrãozinho pra você fazer bonito com a patroa e não ficar na mão, não é mesmo, Tatá?
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Muito bem! Depois de Dilcinho, eu quero saber de você qual é a porção que nós vamos sortear hoje no final do programa, hein? Vai sugerindo aí porção do Barbilhar Cosme Damião, uma porção de quê? Você acha que é uma porção de calabresa? Você acha que é uma porção de batata? Frango a passarinho? De pastel? Conta aqui! É de peixe? Conta aqui, tá certo? Vai metendo o dedão aí no final do programa, nós vamos revelar aqui qual é a porção do prêmio de hoje. Junto com uma Coca-Cola bem gelada, trincando de litro, tá bom? Uma Coca-litro mais...

mais uma porção. E vai mandando aí a sua sugestão, aí, o seu palpite, né? Qual é a porção que você acha que nós vamos sortear hoje aqui do Barbilhar Cosme e Damião? Ana Paula Padro, ela acha que é a porção de pastel. Já o meu amigo Ulisses, ele acha que é a porção de calabresa. Já o Antoniel, ele acha que é a porção de frios. Oh, então, o que você acha que é? Conta aqui pra mim, 9149

0: Lula, faz parte da sua vida, investe em mim, Jonas Esticato. A Maria de Lourdes acha que é porção de costela o prêmio de hoje, hein? Esse presentão, hein? Do Barbilhar Cosme Damião. Eu já tô com água na boca, só de imaginar o pastel da Dona Del. Ô, Dona Del, vou ter que comer pastel de novo, hein? Eu já fui semana passada, já fui no início da semana, vou ter que ir de novo, hein, ó, Dona Del. Esse pastel é muito bom, é sequinho, é crocante, uma delícia, é muito bom mesmo, tá bom? E você, que porção que você acha que nós vamos sortear hoje? É porção de costela? É porção de batata? É porção de tilápia? É porção de frango? Conta aqui pra mim, 91498282, porque o prêmio de hoje é essa porção misteriosa, mais um litro de Coca-Cola bem geladinho pra você a poder apreciar lá no Barbilhar Cosme Damião e conhecer a Dona Delma, bater aquele papo também com o seu Cosme. Pensa em num cara gente fina. Pensou? Não, pensa mesmo, vai. Pensa num cara gente fina. Agora multiplica por 3. É o seu Cosme, tá certo? Então você vai gostar muito do ambiente familiar gostoso lá, saboreando essa porção. Lembrando que quem ganhar vai consumir lá no local, tá bom? Essa porção maravilhosa. É porção de quê? É porção de azeitona? É porção de bacon? Conta aqui pra mim. Se ninguém acertar, acho difícil ninguém acertar. Mas se ninguém acertar, a gente vai sortear novamente amanhã, tá bom? Agora, se só um acertar, leva o prêmio sozinho. Dois ou mais acertando, vamos para o sorteio no final do programa. É porção de quê? Conta aqui pra mim.
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12: Caçula, 1h56.

0: Toninho Debochado, é o Dan Ventura, aqui no Boa Tarde Caçula. Quase que rimou, né?
1: Mais ou menos.
0: É, o Valdeci sugeriu aqui, ó. Ele acha que a porção de hoje é a porção de churrasco com mandioca. Só vou revelar no final, hein? Até porque eu não sei. Eu ainda não sei. Só o Cosme. No final do programa que o Cosme vai mandar aqui pra mim qual é a porção do sorteio de hoje. Então vai, mete o dedão aí pra você aí participar. 91498282 é uma porção com uma coca litro geladinha lá do Bar Bilhar Cosme e Damião nessa sexta-feira. Lembrando que é pra consumir lá no local quem ganhar, tá certo? É porção de quê? Que porção que você acha que nós vamos sortear hoje aqui no final do programa? Lembrando, dois ou mais acertando, vai pra sorteio. Se só um acertar, leva a porção sem disputar com ninguém.
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0: Direto da Central de Jornalismo, Cláudio Júnior, boa tarde pra você. Cláudio, eu quero saber, antes da notícia, qual é o seu palpite da porção do sorteio de hoje? Que porção você acha que a gente vai sortear?
3: Boa tarde, Diego Luiz. Boa tarde, ouvintes da Rádio Caçula. Realmente eu tô achando que é de pastel. E por falar em pastel, então quer dizer que o senhor foi comer um pastel e não me levou junto. Lá na Dona Delma.
0: Eu te liguei e você não atendeu.
3: Ah, tá certo. É difícil isso acontecer.
0: Você tem que tirar do silencioso o celular.
3: Ah, tá certo então. Eu vou lá sozinho, vou tirar uma foto lá com a Dona Delma comendo aquele pastel e vou mandar pra você.
0: Vai fazer vontade pra mim, né?
3: 2:02, vamos para a notícia. Mato Grosso do Sul deve receber na próxima terça-feira, dia 9, o primeiro lote da vacina.

0: vacina Pneumovinte, novo imunizante incorporado ao Sistema Único de Saúde, o SUS, para ampliar a proteção contra doenças causadas pela bactéria pneumococo. A distribuição faz parte da estratégia nacional do Ministério da Saúde para reforçar a prevenção de casos graves de pneumonia, meningite e outras infecções invasivas. A Pneumovinte oferece cobertura contra 20 sorotipos da bactéria, ampliando significativamente aí a proteção em relação à vacina anteriormente utilizada na rede pública. O novo imunizante será destinado inicialmente às crianças menores de 5 anos, além de grupos específicos definidos pelo Ministério da Saúde. De acordo com o Ministério da Saúde, a chegada das doses aos estados marca o início da implantação da vacina no SUS. Que legal, né? Pneumovinte está chegando aí para o SUS. Antigamente era a Pneumo 10, mas a gente está vendo aí que teve casos de meningite aí na região, inclusive em 3 de agosto, então tem que tomar cuidado. Agradecemos aí ao Ministério da Saúde, está aí mandando vacina Pneumovinte para Mato Grosso do Sul. 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

Caçula faz parte da sua vida, fim da noite, das vozes de João Bosco, Vinícius e Maiara Maraíza. Mas pra quem não sabe ou pra quem não se recorda, fim da noite é um pagodinho dos anos aí 2000, na voz da Adriana e a rapaziada, que foi sucesso, ia no programa do Gugu, acho que quase todo domingo, tá? Era a figurinha carimbada lá, né? E você, já descobriu qual é a porção do sorteio de hoje? Ah, a Letícia, ela tá achando que é porção de batata frita. Já a Keila, ela acredita que é uma porção aí de carne. Porção de carne. Ela não especificou, é de carne bovina, foi o que ela quis dizer aqui. Já o meu amigo Júlio, ele acha que é porção de torresmo. Qual é a porção do presente de hoje aqui no final do programa? Dá tempo ainda, tá? Mas ó, ainda dá tempo. Coloca o dedão aí na tela do celular, 91498282, decifra qual é a porção do sorteio de hoje. Lembrando que é a porção com uma coca litro lá do Barbilhar Cosme Damião, tá certo? E ainda tem pastel frito na hora, tem muitas delícias, um ambiente familiar gostoso. E é claro, você pode também jogar uma sinuquinha lá também,

0: para dar aquela relaxada, desestressada no finalzinho da tarde. O atendimento é todos os dias, tá? Diariamente, a partir do meio-dia.
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0: 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Sinais com Luan Santana. Haverá sinais, até porque estamos na reta final. Então a gente vai soltar o cronômetro aqui, tá bom? A Luciana, ela acha que é a porção de calabresa, né? Lu, beijo pra você, menina. O Alexandre também por aqui. Ele não sabe ainda, né, Alexandre? Não quer arriscar não, Alexandre? 9149-8282. Qual é a porção que nós vamos sortear aqui do Barbilha na Costa do Damião com um litrão de Coca-Cola geladão, hein? Geladinho. Então, vamos soltar o cronômetro? Então, atenção, depois desse cronômetro, não adianta mandar que não vai, né? Que não vai ganhar, tá certo? Então, atenção, valendo. Último minuto, último instante. O que foi? Ó, já pediram pra avisar que só tem uma pessoa que acertou até o momento, hein? Só uma pessoa. Será que pela primeira vez eu vou anunciar que não vai ter sorteio? Que a pessoa vai levar sozinha? Já, uma pessoa já acertou, hein? Então vamos lá, 40 segundos restantes. Bora lá, qual é a porção? Vai. Coloca o dedão aí. É porção de... Você acha que é porção de batata? Você acha que é de calabresa? Você acha que é porção de pastel? Você acha que é porção de quê? Me conta aqui. Só uma pessoa acertou até agora. 23 segundos. 22. 21. 20 segundos. Vamos lá. Coloca o dedão na tela do celular. Bora lá. Vai acabar o tempo, hein? Vai acabar o tempo. 15 segundos, hein? 15 segundos. É a porção de quê que nós vamos sortear? 10 segundos restantes. Bora lá. Coloca o dedão aí. Vamos lá. 6. 5. 4, 3, 2, 1, tempo esgotado. Não pode mais. Depois do PPA, nós vamos revelar se alguém nesse tempo aqui vai disputar ou não vai disputar, hein? Já, depois de Pedro Paulo Alex, vamos descobrir.
1: Louca.

0: Nuca Louca. Diego Luiz.
1: É agora o momento, hein? Agora é o momento. Agradecer já que o Cosme lá do Bar Milhar Cosme Damião, Dona Delma também, que vai fazer essa porção deliciosa. Será que vai ter sorteio ou não vai? Não posso enrolar muito, porque a hora do cowboy tá chegando. Mas o que eu posso afirmar pra você é que hoje nós não temos sorteio, porque só uma pessoa acertou! Só uma pessoa acertou! Pela primeira vez desde que eu cheguei em Três Lagoas aqui na Caçula, é a primeira vez que não vai acontecer sorteio. Então vamos revelar o ganhador ou a ganhadora? Muito bem, o único que acertou a porção de tilápia, porção de peixe. Ninguém falou porção de peixe, mas o sortudo aqui, ó, acertou aqui, ó. Final do telefone 3344, nasceu em 24 de

0: maio de 82, mora na Vila Zar, que foi você, Lauro de Souza Santos. Aê! Parabéns, campeão! Você pode retirar ainda hoje aqui até as 5 horas, tá certo? E ainda você tem mais 2 dias úteis para retirar em horário comercial das 7 às 5 aqui na Casa da Caçula. E vai poder saborear uma porção de tilápia com uma Coca-Cola de litro lá no Barbilhar Cosme Damião, que fica na Filinto Miller. Então você também pode, se você não ganhou, fica triste não, mas passa lá porque você não vai se arrepender. A Delma e o Cosme vão te atender com muito carinho e com muito respeito, e você vai amar as porções e os pastéis lá da Dona Delma, tá certo? Parabéns pro Lauro de Souza aí da Vila Zaque, que faturou. Pela primeira vez eu anuncio o nome, né, sem sorteio. Que bacana, hein? E amanhã tem Caçula Show, tá? Amanhã tem Signo da Sorte, tem A Voz Misteriosa. Amanhã nós teremos também O Preço Certo e muito, muito, muito mais nas manhãs de sábado mais animada de Três Lagoas, tá certo? E as porteiras estão se abrindo, porque o cowboy tá chegando com a sua hora. 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

Eita, coisa boa demais. Alô, galerinha, tamo chegando, hein? Ótima tarde pra você, maravilhosa e abençoada sexta-feira. A nossa tão esperada sexta-feira chegou. Já quero aqui agradecer toda essa galera que está com a gente por aqui também nesta sexta-feira top, hein? Bora pra cima, as melhores modas sertanejas em clima de rodeio. 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A partir de agora o chicote vai estralar de quina, hein? Você pode arrepiar daí, que o Daniel Santos vai arrepiar daqui, ó. A nossa 96 Caçulha FM, a partir de agora começa! Hoje tem sorteio, hein, mexerico, ó. Hoje tem presentão especial também pra você que participa com a gente por aqui através do nosso WhatsApp. Já anota aí, ó, 679-9149-8282. A partir de agora só tem modão. Aqui o bicho pega no Paranão, sistema é bruto. 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Hoje dia é, vai ter um sorteio nesta sexta-feira. Sorteio de uma camiseta da seleção brasileira, hein? 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Obrigado pelo carinho, tá lá, ó, toda a galera até às 19 horas, hein? Dá tempo de você dar aquela passadinha lá. Fala que você tava ouvindo também a nossa 96 Caçulha FM, a hora do cowboy, vambora! É só você passar lá que com certeza você vai levar lá uma camiseta da seleção brasileira, hein? Ano de Copa, e a gente vai fazer o chicote estralar a partir de agora. Você pede moda, é que o sistema é bruto, pega lá!

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1: Eita, essa é a nossa 96 Caçula FM. Dá tempo dessa galera toda participar, né, Mexericó? É hoje, é sexta-feira. Aquela sexta-feira abençoada, aquela sexta-feira topzera, hein? Dá tempo de você interagir. 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Hoje é sexta-feira, a gente vai ter o sorteio de uma camiseta. Camiseta lá da seleção brasileira, hein? Quem não quer ganhar, né? Presentão desse, hein? 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

0: Mas essa moda é maravilhosa, hein? Moda topzera demais, né? Mexerica, manda um alusão aí, ó. Tá com vergonha, né? Coisa boa demais, hein? Agora são exatamente 3:22. 3:22. Toda essa galera tá na audiência com a gente por aqui também, né? Um abração especial pra toda essa galera que já está, ó, participando com a gente também nessa tarde maravilhosa. Quem não quer ganhar uma camiseta, hein? Camiseta da Seleção Brasileira, hein? Um abração especial também. Alô, Fabinho! Grande Fabinho, curso de trânsito! Grande Fabinho, Fabinho gosta do muito é do rodeio, né, mexerico? Rapaz, de onde tá tendo rodeio, Fabinho tá lá envolvido, hein? Grande Fabinho, um abração pra você, obrigado pelo carinho, tamo junto, é nóis, hein? Agora são 3:23, já já nós tá de volta!
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0: coisa boa demais, essa é a hora do Cowboy Daniel Santos junto com você até as 18 horas, hein? Dá tempo de você interagir, né? Olha só, tanto de gente, é mexerico, ó. Olha só, Fernandinho tá com tudo hoje, hein? O que tá acontecendo com o Fernandinho, viu? Abração especial pra você, valeu, meu irmãozinho, obrigado pelo carinho, tamo junto, é nóis, vambora! Eita, coisa boa demais, a gente agradece você pelo carinho, deseja pra você uma maravilhosa, uma abençoada sexta-feira, hein? Dá tempo de você interagir, ó, através também do nosso WhatsApp, ó, 679-9149-8282, vambora! 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De Miranda, Jaqueline, a toda a equipe, obrigado pelo carinho, Deus abençoe cada um de vocês, uma maravilhosa sexta-feira, hein? Eita, final de semana topzera! Mas você vai participar com a gente por aqui, mas você vai ter a chance pra você ganhar uma camiseta, hein? Camiseta da Seleção Brasileira, hein? 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
2: Eita, coisa boa demais. Essa é a nossa 96 Caçula FM. Mas agora tem recado da Tatá pra você.
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começamos demais. Essa é a hora do cowboy. Toda essa galera participando com a gente por aqui também nessa tarde abençoada, hein? Como é que tá as coisas aí? Tá belezinha? Tá tudo certinho? Chique e bacanizado, né? Uma ótima sexta-feira pra você, viu? Pra você que tá também, ó, está trabalhando aí no comércio em Três Lagoas. Aquele abraço carinhosamente pra você. Obrigado, viu? Que Deus te abençoe. Que Deus te proteja. Que você tenha uma tarde maravilhosa, uma tarde aí produtiva. Fica bem à vontade de poder participar com a gente por aqui também, ó. Hoje nós teremos também um sorteio de uma camiseta da Seleção Brasileira, hein? Já pensou que maravilha? Dá tempo de você participar, pode mandar seu alô, manda beijo, manda abraço também, pode ficar bem à vontade, hein? Essas são as melhores modas pra você acompanhando aqui na Hora do Cowboy. Daniel Santos, até as 18 horas, bora pro...

Pega Calmo. 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

0: Eita, coisa boa demais, eles que vão estar aqui na Expo 3, hein? Você vai estar com a gente lá também, né? Porque nós aqui da nossa 96 Caçula FM vai estar trazendo pra você, ó, o que tá acontecendo lá, viu? É, a gente vai estar lá, ó, fazendo toda a cobertura dessa festa maravilhosa, hein? Eita, coisa boa ali, o sistema vai ser bruto!
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0: Mas é bom demais, dá tempo de você participar. Hoje tá valendo uma camiseta também lá com oferecimento lá do Ortega Variedades, hein? 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
0: Alô, Tião Arantes, aquele abração carinhosamente pra você. Valeu, meu irmãozinho. Como é que tá as coisas aí? Ele pede modão de Chico Amado e Xodó. Vamos ajeitar a moda pra você. Valeu, meu irmão. Obrigado, hein? O pessoal que tá trabalhando, o pessoal tá lá no Bairro Nova Três Lagoas. Aquele abraço carinhosamente. O pessoal tá lá, ó. Tá lá na construção civil, hein? Aquele abraço carinhosamente pra vocês aí. Bom trabalho. Deus abençoe cada um de vocês. Valeu, Tiagão. Tamo junto, é nóis, hein? Também o Tião Arantes. Tá lá o Tiagão também. Toda essa galera topzera. Pessoal tudo lá do Bairro Nova Três Lagoas, hein? Aí, deixa eu ver, tem mais participação da Verinha também. Alô, Verinha, como é que tá as coisas aí, tá belezinha? Aí sim, eu dou valor, hein? A Verinha também, alô, cowboy, eu quero ganhar essa camiseta lá do Ortega Variedades, ó. Boa sorte pra você, quem sabe você vai ter a sorte nesta sexta-feira, hein? É isso aí, ó, tem que participar, né? Quanto mais você participar com a gente, vai ser por aqui, ó, mais chance você pode ganhar também essa camiseta, hein? Camiseta da Seleção Brasileira.

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0: Alô, Cláudio Júnior, ótima tarde pra você, meu irmãozinho.
1: Excelente oportunidade para quem busca ingressar na carreira policial com ganhos mensais de R$ 5.482,51. A seleção exige ensino médio e conta com etapas de provas objetivas e dissertativas, testes físicos e psicológicos. A Polícia Militar de São Paulo publicou um edital de concurso público destinado ao provimento de 2.000 vagas para alunos soldado PM do quadro de praças. A exigência é de ensino médio completo ou equivalente, idade entre 17 e 30 anos, CNH entre B e E, estatura mínima, descalço e descoberto, de 1,55m para mulheres e 1,60m para homens. Segundo o edital, as oportunidades são para o cargo de aluno soldado PM. A remuneração básica é de R$ 5.482,51. As inscrições devem ser realizadas das 10 da manhã do dia 15 de junho até as 23h59 do dia 21 de agosto de 2026, exclusivamente pelo site da Fundação Vunesp. Será cobrada uma taxa de inscrição no valor de R$ 100. A informação completa está no nosso portal radiocaçula.com.br. Cláudio Júnior, direto da redação. 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
0: 4:06. 4:06. 4:07 agora já, ó. 4:07, uma abençoada tarde pra você. Vambora de moda! 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A gente agradece você pelo carinho da audiência, hein? Cadê a galera da rodagem também, né? Pessoal que tá aí, os meus amigos motoristas. E o pessoal tá na boleia do cargueiro, dando a carona pra nós também, ó. Obrigado pelo carinho de Deus, abençoe cada um de vocês, hein? Proteção divina a cada um de vocês. Tá valendo hoje presentão especial. É só você participar com a gente por aqui, ó. Anota aí o nosso WhatsApp, é o 679-9149-8282. Bora pra cima deles. 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

massa, bom demais. Deixa eu mandar até um abração especial lá pro Paulinho, tá belo, Paulinho? Como é que tá as coisas aí, meu irmãozinho? Tá belezinha, tá tudo certinho? Abração carinhosamente pra você, obrigado, hein? Tamo junto, é nóis, é. O pessoal tá sempre junto com a gente aqui. A gente só tem que agradecer vocês aí, né? Deixa eu mandar também um abração especial lá pro Fabrício, pra todo o pessoal lá da Casa dos Reparos, tá com a gente por aqui também, né? 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Alô, Ataíde, o Ataíde aí tá com a gente por aqui, pede moda, a gente vai tocar moda pra você, a partir de agora, a partir de agora!

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1: Coisa boa demais, tá aí, ó, toda essa galera tá na audiência. Agora são exatamente 4 horas e 17 minutos. 4h17, ótima tarde pra você, maravilhosa, abençoada sexta-feira. A nossa tão esperada sexta-feira chegou.
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1: Essa é nossa 96 Caçula FM, toda essa galera participando com a gente, né, Mexerico? Tá valendo hoje uma camiseta. Camiseta da seleção brasileira, hein? Vai lá no Ortega Variedades, o pessoal vai estar lá, ó, pronto pra atender você com todo carinho também, né? Deixa eu mandar também um abraço especial lá pra LB Conveniência, hein? Grande LB Conveniência, toda a galera tá com a gente por aqui também, tá na.

0: A hora do cowboy, e a gente só tem que agradecer, hein? 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Deixa eu ver a galera participando com a gente por aqui, ó. Deixa eu ver a galerinha, tá com a gente por aqui. Alô, Brunão.
1: Alô, grande Daniel. Boa tarde, todos os ouvintes.
0: Belezinha?
1: Tá, então, ó. Coloca no sorteio.
0: Olha só.
1: Das 6 da manhã até as 5:30. Tamo junto. Positivo.
0: Beleza, hein, meu irmão? Um abração carinhosamente pra você, um bom trabalho também. Tá com a gente também na audiência, hein? Receba o nosso abraço, o nosso carinho. Deus abençoe seu dia, Deus abençoe sua sexta-feira também. Tamo junto, é nóis, hein? Boa sorte pra você também, valeu! Deixa eu mandar também uma alusão especial ao nosso amigo Lauro também. Alô, Lauro! Abração carinhosamente, valeu, meu irmãozinho. Vambora de moda! Deixa eu mandar esse modão ajeitado lá pro nosso amigo Miranda, hein? Miranda já mandou a sua mensagem pra nós. Falou, cowboy, toca essa moda pra nós aí, ó. O pessoal tá lá, ó, trabalhando. O pessoal tá curtindo a nossa 96 Caçula FM. Eu sou o Cata do Miranda nesta sexta-feira, hein? Fica de Miranda, aquele abração pra você. Valeu, meu irmãozinho. Obrigado pelo carinho. 4 horas, 19 minutos. 4 horas, 19 minutos. Vambora pro Pega Lá!

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0: Eita, coisa boa demais. Tá aí, ó, toda essa galera tá participando com a gente por aqui também, né? Esse é o nosso WhatsApp, tá bombando, hein? Anota aí, ó, 679-9149-8282. Vambora!
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0: Eita, coisa boa demais. 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
0: 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Uma ótima sexta-feira. 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Fica com Deus e please!
1: 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Sabor demais, dá tempo de você participar, dá tempo de você interagir com a gente por aqui também. Vamos embora pra pegada do rodeio. É só participar com a gente, chama nós na bota, né? Chama nós na roseta aí, ó.
2: Boa tarde, boa tarde, Daniel.
1: Oi.
2: Você tem uma tarde de sexta-feira linda, abençoada por Deus.
1: Maravilha.
2: Você e nossa rainha Toninha Campos.
1: Amém.
2: Daniel, vamos ver aquela música.
1: Agora.
2: De quarta-feira.
1: Eita.
2: Eu ofereço pra você.
1: De quarta não, Toninha de sexta.
2: Toda quinta-feira. Tânia Conceição, esposo, Teresa Garcia, Rosângela, Carlinda e pra mim, Daniel.
1: Valeu, Ana Lelis, um beijo pra você. Obrigado pelo carinho também da sua participação com a gente por aqui também. Vambora, hein? Uma ajeita a moda pra você. Toda essa galera tá com a gente também. Alô, Margarete Lopes. Margarete Lopes também está com a gente por aqui também, né? Abração pra você, obrigado pelo carinho. Deus abençoe também a sua tarde aí de sexta-feira. Tamo junto, é nóis, hein?

Sabor demais, é só você participar também. Chama nós no WhatsApp, é o 679-9149-8282. Eita coisa boa! 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

coisa boa demais, essa moda é maravilhosa, hein, Mexerico? Pensando modão é esse, hein? Você tá doido. Um abração especial ao nosso amigo Igor, também alô, Igor Boiadeiro. Pessoal lá do Auto Guincho também está com a gente por aqui, né? Auto Guincho.

0: Seu Vitória, tá com a gente por aqui. Um forte abraço, hein, meu irmão. Ótima tarde pra você, obrigado pelo carinho, tamo junto, é nóis, vambora!
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0: Essa é nossa 96 Caçula FM, olha só, tem participação com a gente por aqui também, né? A galera vai chegando com a gente, fica bem à vontade, pode mandar aquele abração especial pra quem você quiser também, viu? Esse é o nosso WhatsApp, é o 679-9149-8282.
2: Boa tarde, eu sou o

0: Rosa, abençoada sexta-feira, hein? A nossa tão esperada sexta-feira. Deixa eu ver também a participação da Ataíde, também a Lotaíde. Mais uma vez, um abraço pra você, tamo junto, é nóis. A Ataíde já tá aí tomando um querosene já, ó. Já convida nós também, viu? Você vai, mexerico, ó. É. Mexerica tá dizendo aqui, se você convidar ele, 6:30 ele tá chegando aí, ó. Grande Ataíde, hein? Tá com a gente todos os dias. Também um abraço pra você. Valeu, meu irmão, hein? Ataíde sempre participa aqui com a gente aqui, ó. Desde o Acorda MS, a partir das 5 horas da manhã até tá aí, ó. Sempre na hora do cowboy também, né, meu irmãozinho? Felicidades pra você, pra toda a família. Obrigado pelo carinho e satisfação ter um amigo aqui com nós, hein? Eita, coisa boa!
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4: Começamos demais, essa é a Hora do Cowboy, essa é a nossa 96 Caçula FM. Toda essa galera tá com a gente também, né? Abração top do Brasil pra todos vocês. Pessoal que também tá no comércio em Três Lagoas, receba o nosso abraço, o nosso carinho. Vambora pra cima, hein? 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Vambora, vambora, vambora lá! 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

0: 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Vambora pro Pega! Alô, Cezinha! Olha só, a Erika também já está com a gente por aqui, também a Natália Silva. Abração pra você, a Natália tá dizendo assim, ó. Alô, cowboy, também quero participar do sorteio, hein? Natália Silva, uma ótima tarde pra você, obrigado, viu? Obrigado pelo carinho, pra mais uma vez, um abração especial lá pra Tânia também. Obrigado pelo carinho, Deus abençoe cada um de vocês. Vambora pra pegada do rodeio, hein? Alô, Lauro, forte abraço, hein, Lauro? Como é que tá aí a participação também do Jacaré do Rodeio? Grande Jacaré do Rodeio.
1: Chega pra cá, meu irmãozinho, sexto!
0: Ei, Jacaré do Rodeio tá ali, ó. Tá lá no Forasteiro também, um forte abraço, hein? Abração pra vocês aí, obrigado pelo carinho também. A gente só tem que agradecer, né? Deixa eu mandar também uma alusão especial pra Nilda, hein? A Nilda também tá participando com a gente por aqui também nesta sexta-feira. Ela pede João Neto e Frederico, é? Vamos ajeitar a moda pra você com todo carinho também. Valeu, Nilda! Beijo pra você, obrigado pelo carinho. Vambora de moda, hein? Você participa, você pede moda aqui, nós ajeita a moda! Deixa eu mandar esse modão pra quem gosta desse modão, nosso amigo Fabinho, hein? Grande Fabinho, curso de trânsito. Tá com a gente também na audiência, ó. Daqui a pouco ele tá lá no rodeio, hein?

0: novinha. Eita, as novinhas tão sensacional.
1: Tá vendendo legal, tá sendo gostosa, tá sensacional.
0: Mandar também um abraço especial lá pro Paulinho também, né, Paulinho? Paulinho já tá tomando um já, mexericó. Olha a foto que ele manda pra nós aqui, ó. Aê, Paulinho, se atiça nós, hein? Rapaz, vou colocar o mexerica na sua cola, hein? Vou colocar o mexerica na sua cola, hein, Paulinho?
1: Gostosa, tá sensacional. Tá gostoso, tá fenomenal.
0: Mas bom demais, uma ótima tarde pra você. Obrigado pelo carinho. 5 horas e 1 minuto. 5 horas e 1 minuto.
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0: Ótima tarde pra você nessa maravilhosa, abençoada sexta-feira, hein? E agora são exatamente 5 horas e 2 minutos. Diretamente da redação, Cláudio Júnior, trazendo.
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0: Eita, coisa boa demais, tá aí, ó. Toda essa galera vai participando com a gente, porque tá bem na pegada do rodeio, hein? Manda um abração especial pra toda essa galera que está participando com a gente por aqui, ó. É só você participar, é só você interagir, que aqui o sistema é bruto, hein, meu irmão, hein? Aqui o sistema é bruto! Toda a galera aí tá com a gente também nessa pegada do rodeio. Daniel Santos, é um prazer estar com você até as 18 horas. E pra falar com a gente, tá lá nosso amigo Ortega, hein? 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
1: Vamos sortear uma camiseta aí, cowboy. 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
0: Sortear uma camiseta topzera pra galera que participar com a gente por aqui, hein? 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
0: 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Eu tava ouvindo

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Vambora pro Pega! 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
1: Sabor demais, hein? Nossa, 96, Caçula FM, alô, seu Mir. Aê, grande, seu Mir também está com a gente por aqui, também na audiência, hein? Abração carinhosamente pra você. Valeu, meu irmãozinho, obrigadão pelo carinho. Deus abençoe também a sua noite. Deus abençoe seu finalzão de semana, hein? A Luciana Garcia também já está com a gente também, ó. Quer dizer, hein? Quer ganhar também a camiseta, hein? Quer ganhar também a camiseta lá do Ortega Variedades. Forte abraço pra você, obrigado pelo carinho, tamo junto, é nóis, hein? Deixa eu ver também o Alex, também já está com a gente. Alô, Alex! Como é que você tá, meu irmãozinho? Tá belezinho, tá chique, bacanizado, hein? Mandar também um abração especial ao nosso amigo Carlinho também, né? O Carlinho também tá ouvindo a nossa 96, que é a Sula FM, a Aula do Cowboy. Abração pra você, valeu, meu irmãozinho. Ele é pé de moda aqui, ó. Tá oferecendo, pedindo modão, tá oferecendo lá pro Carlos Henrique. Também pra Dona Ruth, pra todo o pessoal lá da Fazenda Cássias, também um forte abraço pra vocês. Vamos ajeitar a moda pra vocês em clima de rodeio. É só essa galera toda participar com a gente por aqui também. Alô, nosso amigo Pio também tá com a gente. Alô, Pio. Edervaldo, forte abraço pra você. Valeu, meu irmãozinho. Satisfação, hein? Mas amor demais, toda essa galera sempre na audiência com a gente também, ó. 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

0: 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Forte abraço pra você, meu irmãozinho. 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Obrigado, hein? 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Um forte abraço pra toda essa galera lá, hein? Adriana também está com a gente também na audiência. Vambora de moda. Pessoal pede moda aqui. O sistema é bruto. Bora pro pegar. Também um abração especial lá pro Júlio César Ramírez, também toda a galera que tá com a gente também na audiência, hein? A toda a família Ramírez, receba o nosso abraço, o nosso carinho, hein? Todo o pessoal da Fazenda Ramírez, também lá da Chácara Ramírez, é a família Ramírez lá do sítio Tatupeba, né? Abração carinhosamente pra vocês aí, ó, tá lá Leodoro, Vitor Hugo, também pra Tina, também pro nosso amigo todo o pessoal tá lá, ó, Júlio César Ramírez, receba aí o nosso abração carinhosamente, valeu, meu irmão!
1: Boa tarde, oi. Daniel, seu lindo, meu
0: maravilha.
1: Palmão preferido, como que você tá,
0: tudo bem
1: com você, meu querido?
0: Bora!
1: Uma abençoada sexta-feira, que
0: maravilha,
1: Jesus te abençoe, te ilumine sempre.
0: Amém, amém.
1: Meu querido, toca aí pra mim, piscina.
0: Opa!
1: Parece pra Vivi Lima, pra Carolzinha, pra Edivalda, pra Divina do Paranapungá, pra Cida da Vila Nova.
0: Certo.
1: Pro meu amigo Albert, meu amigo Carlinho, meu amigo Guto. Ai, pra todos que tá curtindo seu programa, meu querido.
0: Beleza.
1: Beijo, Daniel.
0: Valeu, um abração carinhosamente pra vocês aí. Obrigado pelo carinho também. A Leozimar tá com a gente por aqui na pegada do rodeio, hein? Daqui a pouquinho teremos o sorteio de uma camiseta. Camiseta também da seleção brasileira, hein? Daqui a pouquinho teremos o sorteio. 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

0: Eita, coisa boa demais, tá aí, ó, toda essa galera tá na audiência. Manda também um abração especial lá pro Cezinho também, né, Cezinha? Um abração especial lá pra Valquíria, tá com a gente por aqui, ó. É de Valquíria também, a Luciana. Toda essa galera quer ganhar a camiseta, hein, mexerico, ó. O pessoal quer ganhar a camiseta, quer ganhar a camiseta. Coisa boa demais, toda essa galera tá na audiência com a gente também. Alô, Diegão, forte abraço pra você, obrigado, hein. Obrigado pelo carinho também, tá participando com a gente por aqui também. Essa é a pegada do rodeio. Eita, coisa boa demais, sistema é bruto. Olha só, a Lúcia também está com a gente. Alô, Lúcia, uma ótima noite pra você, obrigado, viu? Fica bem à vontade de poder participar com a gente também na pegada do rodeio, hein? Aqui o sistema é bruto, bicho, pega no paranão, vambora lá, hein? Eita, coisa boa. 5 horas e 40 minutos, 5 horas e 40 minutos.
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0: coisa boa demais. Tá aí, ó, toda essa galera tá com a gente por aqui, né, mexerico? E a partir de agora a gente vai ter o sorteio, né? É o sorteio topzera, hein? O sorteio topzera.
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0: Gente, eu quero aqui agradecer você pelo carinho, pra toda essa galera que participou com a gente por aqui também, através do nosso WhatsApp, hein? Essa maravilhosa sexta-feira. E o Daniel Santos, o cowboy da 96 Caçula FM, já convida você, né? Já convida você que amanhã, sabadão, a partir do meio-dia, você já tem um encontro marcado, hein? A partir do meio-dia, Daniel Santos aqui, ó. A nossa 96 Caçula FM trazendo pra você o melhor da moda sertaneja em clima de rodeio. 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A gente agradece você que participou, hein? Pra você que não participou, mas tava ligado. Pra você que não participou, mas tava trabalhando, curtindo a nossa programação. Pra você que não participou, mas tava dentro do seu automóvel, curtindo aí a nossas modão ajeitado, né? Abraço pra você, obrigado, hein? 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A gente vai fazer o sorteio, de uma camiseta da Seleção Brasileira, hein? Toda a galera que participou está concorrendo a partir de agora! A partir de agora!

Olha só o tanto de gente que participou com a gente. Deixa eu mandar uma alusão especial pra toda essa galera também, né? Olha só, o Rogério esteve com a gente também, né, Rogério? Forte abraço pra você, meu irmãozinho. É nóis, hein? O Rogério também com a gente por aqui, ó. Deixa eu ver também a Luzia. Oi, Luzia! Luzia também, um abração carinhosamente pra você. Deixa eu ver a Amanda também, já está com a gente por aqui também. Toda essa galera, a Renatinha também, a Jéssica. Também o nosso amigo Pedrinho, também o Luquinha. Alô, Luquinha, forte abraço, hein, meu irmãozinho. Como é que você tá? Tá chique e bacanizado, hein? 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A partir do meio-dia, a gente tá aqui junto com você, ó. Tocando sempre as melhores modas, hein? 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Tá com a gente por aqui, o pessoal de Três Lagoas. Segue lá no Instagram também, né? Eita, galera, é sensacional! Bora, tá tudo certinho, tá belezinha? A mexerica já ajeitou tudo, hein? Não dá tempo pra mais nada, hein? É só fazer o sorteio e a partir de agora! Final do telefone 8691, 8691. Manda pra nós aqui, 8691, manda pra nós aqui, mexerica, nessa noite abençoada, hein? Sextou. É Jaqueline Almeida, alô Jaqueline! Parabéns pra você, ó, Jaqueline Almeida! Ganhando aí uma camiseta, ó, camiseta da Seleção Brasileira. 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Você tem aí, ó, segunda-feira pra poder passar aqui na Rádio Caçula FM. 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E você tá indo lá no Ortega Variedades ganhar esse presentão especial, hein? Bacana, camiseta! Camiseta da Seleção Brasileira, hein? Valeu, galera. Um abraço, hein, Jaqueline Almeida. Abraço pra você. Obrigado, hein. Deus abençoe. Parabéns pra você também. Que você tenha um final de semana maravilhoso, hein. Amanhã é só você participar com a gente. Amanhã tem mais presentão, hein. E, galera, top do Brasil. Você participa, você pede moda. E nós ajeita a moda. Beijo pra minha mãezona. Fala aí, seu vídeo também. Alô, mãezona, bonitona. Mãezona, dona Laíde, um beijo pra vocês aí. Obrigado pelo carinho, te amo, viu? Irmão Nenerzão, Marcelo Dirceu. Irmão Denir, também um beijo pra você. Obrigado pelo carinho da audiência. Bom trabalho pra você também, viu? A minha irmã Aparecida, beijo pra você também. Obrigado pelo carinho, tamo junto, é nóis. Beijo pra minha esposa Cidinha também. Deus abençoe cada um de vocês. Grupo Caçula de Comunicação. Até amanhã, se Deus quiser.

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0: Mato Grosso do Sul deve receber na próxima terça-feira, dia 9, o primeiro lote da vacina Pneumovinte, novo imunizante incorporado ao Sistema Único de Saúde, o SUS, para ampliar a proteção contra doenças causadas pela bactéria pneumococo. A distribuição faz parte da Estratégia Nacional do Ministério da Saúde para reforçar a previsão de casos graves de pneumonia, meningite e outras infecções invasivas. A Pneumovinte oferece cobertura contra 20 sorotipos da bactéria, ampliando significativamente a proteção em relação à vacina anteriormente utilizada na rede pública. O novo imunizante será destinado inicialmente às crianças menores de 5 anos, além de grupos específicos definidos pelo Ministério da Saúde. A incorporação da Pneumovinte é considerada um avanço na proteção infantil, já que a vacina amplia a cobertura contra os principais sorotipos responsáveis por internações e complicações graves relacionadas às doenças pneumocócicas. A informação completa está no nosso portal radiocaçula.com.br. Cláudio Júnior, direto da redação. 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